Vocês, minha gente. 5 da manhã, gente te acorda, Taquaritinga e toda a região. Pra gente falar de tantas coisas bonitas, sabe? Se assim o arquiteto nos permitir. Falar do amor, falar da paixão. Falar das coisas da vida, sabe, minha gente? Então, aproveite essa noite de quinta-feira, festeje, proseie com quem você mais ama. Abraço e beijo hoje. Porque a nossa vida é um sopro. Um zoom bem forte a vocês. Fecham-se as cortinas e termina o espetáculo, meu povo.

0: 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As notícias do governo federal que movimentaram o país no dia de hoje.
1: Boa noite.
2: Boa noite para você que nos acompanha em todo o país.
1: Quinta-feira, 25 de junho de 2026.
2: Vamos ao destaque do dia: soberania no campo.
1: O governo do Brasil anuncia a retomada das obras da unidade de fertilizantes nitrogenados 3, na cidade de Três Lagoas, em Mato Grosso do Sul.
2: Serão investidos mais de 5 bilhões de reais com o apoio do novo PAC. E a nova fábrica terá capacidade de produzir 16% da demanda nacional por ureia.
1: Presidente Lula destaca que a produção de fertilizantes garante a blindagem do país em relação à subida de preços internacionais.
3: Preços absurdos de fertilizantes que poderiam ser produzidos no Brasil, que aumenta a cada guerra que alguém quer dar no outro lá fora. E o pobre brasileiro paga o preço dessa guerra.
2: E ainda em Mato Grosso do Sul, o presidente entrega a titulação de terras para 1.390 famílias assentadas da reforma agrária.
1: Elas produzem leite, grãos, frutas e hortaliças e criam pequenos animais.
2: Com a titulação, produtores poderão acessar políticas públicas de crédito e assistência rural.
1: E você vai ouvir também oportunidades de negócios para empresários brasileiros.
2: Com a entrada em vigor de novas tarifas na União Europeia por causa do acordo com o Mercosul, o governo do Brasil quer aumentar exportações, inclusive de pequenas e médias empresas.
1: E nós conversaremos sobre isso com o Laudemir Miller, presidente da Apex Brasil, a agência brasileira de promoção de exportações.
2: Hoje na apresentação da Voz do Brasil, Mariana Jungmann e Luciano Seixas.
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2: Três aeroportos de Mato Grosso do Sul estão agora mais modernos, com capacidade ampliada e com mais conforto para os passageiros.
1: O presidente Lula esteve hoje em uma série de eventos no estado e participou agora há pouco da entrega da primeira fase das obras do aeroporto de Ponta Porã e também dos terminais de Campo Grande e Corumbá.
2: A repórter Graziele Bezerra está com a gente aqui no estúdio e tem mais informações sobre isso. Boa noite, Graziele.
4: Boa noite para você também, Luciano. Boa noite para Mariana e boa noite para o ouvinte da Voz do Brasil. Esses terminais de Campo Grande, Corumbá e Ponta Porã foram modernizados e ampliados com recursos do novo PAC. Essas obras estão no pacote de investimentos de 4 bilhões e meio de reais que a concessionária Aena está fazendo em 11 terminais, inclusive em aeroportos também de São Paulo, Minas Gerais e Pará. O ministro de Portos e Aeroportos, Tomé Franca, explicou que esses investimentos fazem parte do projeto Ampliar, que busca modernizar e também equipar aeroportos regionais.
5: Esse é o nosso desafio, é o desafio da infraestrutura aeroportuária do Brasil. A gente conseguiu fazer a requalificação dos grandes aeroportos e a gente tinha um grande desafio, que era investir e requalificar os aeroportos regionais, porque o presidente Lula entende que o transporte aéreo não é apenas para a elite, não é para uma parte da população, mas é para todos os brasileiros.
4: Bom, em Ponta Porã, que é a cidade que faz fronteira aí com o Paraguai, o terminal aeroportuário ficou 5 vezes maior. A capacidade anual saltou de 30 mil para 130 mil passageiros. O aeroporto também ganhou novos espaços comerciais, teve aí ampliação do estacionamento e mais posições para aeronaves comerciais. Na capital, Campo Grande, o aeroporto agora está preparado para receber voos internacionais com 3 pontos de embarque, novos equipamentos de inspeção, sala de embarque aí com 7 portões. A capacidade de atendimento saltou de 950 mil para 2 milhões e 600 mil passageiros por ano. E em Corumbá, cidade que dá acesso ao Pantanal, o aeroporto conta agora com novos espaços de embarque, check-in, inspeção de passageiros e estacionamento também. Além de aumentar a capilaridade logística e impulsionar o desenvolvimento da economia sul-mato-grossense, esses novos terminais também vão reforçar a infraestrutura para atender moradores, turistas, empresários e produtores que dependem, né, do transporte aéreo diariamente. Mariana, Luciano.
1: Obrigada, Graziele. Graziele Bezerra, pelas suas informações ao vivo aqui na Voz do Brasil.
2: E ainda em Mato Grosso do Sul, mais cedo, o presidente anunciou a retomada de uma fábrica de fertilizantes, que vai contribuir para a segurança alimentar e o fortalecimento da produção agrícola no Brasil.
1: A obra vai contar com 5 bilhões de reais do novo PAC e vai gerar cerca de 8 mil empregos.
6: Os fertilizantes ricos em nitrogênio são essenciais para o rápido crescimento de plantações. Por isso, costumam ser usados para aumentar a produtividade de lavouras de soja, milho e feijão, por exemplo, para reduzir a dependência de outros países e garantir que esse produto continue fortalecendo a produção interna. O governo do Brasil anunciou a retomada das obras da unidade de fertilizantes nitrogenados 3, na cidade de Três Lagoas, no Mato Grosso do Sul. Serão investidos mais de 5 bilhões de reais com apoio do novo PAC. A ministra da Casa Civil, Miriam Belchior, destaca o potencial de obras como essa para o desenvolvimento do país.
7: Gera emprego, gera crescimento no país, é bom para todo mundo. Reúne o setor público, reúne o setor privado, as nossas estatais.
6: A retomada da construção da fábrica, que estava paralisada desde 2015, deve gerar cerca de 8 mil empregos diretos e indiretos. As operações estão previstas para começarem em 2029. O empreendimento será da Petrobras, que assinou contratos com as empresas responsáveis pela conclusão da obra. De acordo com a presidente da estatal, Magda Jambriar, a localização da fábrica é estratégica.
8: Isso é fertilizante para Mato Grosso, Mato Grosso do Sul, Goiás, Paraná, São Paulo, região que concentra nada mais nada menos do que 40% da demanda brasileira de ureia.
6: A ureia é um dos principais fertilizantes nitrogenados utilizados pelos agricultores. Quando entrar em operação, a fábrica terá capacidade para produzir o equivalente a 16% da demanda nacional. Para o presidente Lula, a retomada da obra representa um passo importante para fortalecer a produção de fertilizantes à base de nitrogênio nacional e impacta diretamente no preço dos alimentos.
9: Você tem quase que 85% da estrutura de uma obra como essa, de repente para e fica 12 anos parada. E o Brasil pagando preços absurdos de fertilizantes que poderiam ser produzidos no Brasil, que aumenta a cada guerra que alguém quer dar no outro lá fora. E o pobre brasileiro que vai comprar uma fruta, que vai comprar uma comida, paga o preço dessa guerra.
6: Quando a unidade de Três Lagoas entrar em operação, junto a outras 3 unidades comandadas pela Petrobras, a estatal projeta atender cerca de 35% do mercado nacional de ureia até 2029. Antes da retomada das fábricas, 100% da ureia consumida no país era importada. Reportagem Márcia Fernandes.
2: E também em Ponta Porã, o presidente Lula entregou hoje mais de 1.300 títulos de terra para assentados da reforma agrária.
1: A ação faz parte do programa Terra da Gente, que visa agilizar a destinação de terras no país.
10: A segurança do título da terra chegou para 1.390 famílias do assentamento Itamaraty, em Mato Grosso do Sul. A entrega dos documentos aos produtores em um dos maiores assentamentos da reforma agrária do país foi feita pelo presidente Lula. O representante da Cooperativa dos Agricultores Familiares do Assentamento Itamaraty, Ataíde Zambrushi, destacou os impactos para a comunidade.
11: Nós necessitamos desse título para as cooperativas poder crescer, recursos financeiros, água e indústria, para produzir alimento para esse Brasil. É dar de comer para a nossa agricultura, para os nossos alunos na escola, para a nossa Conab. Esse título representa muita coisa para nós.
10: Com mais de 50 mil hectares, o assentamento abriga cerca de 2.800 famílias, que produzem leite, grãos, frutas e hortaliças, e que também criam pequenos animais. Com o título definitivo da terra, os assentados passam a ter estabilidade para produzir e acessar políticas públicas, como crédito e assistência técnica rural. O presidente Lula destacou o esforço do governo para fazer desapropriações que levam à reforma agrária.
9: E está ficando cada vez mais caro. Não pensa que é barato, não, porque é caro. Desapropriar uma fazenda aqui nesse estado é muito caro. Não pense que é fácil fazer. Tudo é uma guerra contra a lei. Tudo é uma guerra contra o manual. Porque o manual é quase tudo para criar dificuldade. É como se a gente estivesse subindo uma escada. A gente cansa, mas a gente não pode desanimar. A gente cansa, mas a gente não pode desanimar.
10: Também foi entregue o título de propriedade à comunidade quilombola Picadinha, localizada em Dourados. Foi assinado ainda acordo para a destinação de mais 72 mil hectares no estado para a reforma agrária. A medida deve resultar na criação de 33 novos assentamentos para quase 5.800 famílias. Foram entregues ainda 42 unidades habitacionais em outros 10 assentamentos sul-mato-grossenses, em um investimento de R$4 milhões. Reportagem Luana Karen.
2: E o presidente Lula também comentou hoje assuntos internacionais.
1: Ele prestou solidariedade às vítimas do terremoto na Venezuela e ofereceu apoio ao país para a presidente venezuelana Delcy Rodríguez.
2: E parabenizou o novo presidente eleito da Colômbia, Thaisa Vitória, tem os detalhes.
12: Pela rede social X, o presidente Lula disse que tomou conhecimento com grande preocupação e consternação dos impactos causados pelo terremoto que assolou a Venezuela ontem. O presidente disse ainda que instruiu o Ministério de Relações Exteriores e a Embaixada do Brasil na capital venezuelana, Caracas, a avaliarem as medidas de assistência que o Brasil possa tomar para ajudar os atingidos. Ainda ontem à noite, o Itamaraty divulgou nota declarando que não há brasileiros registrados entre as vítimas até o momento. Em evento nesta quinta-feira, em Mato Grosso do Sul, o presidente Lula disse que já conversou com a presidente da Venezuela, Delcy Rodríguez.
9: Nós fizemos uma reunião com vários ministros agora. Eu falei que a presidenta Delcy da Venezuela, de manhã do carro, para perguntar para ela o que ela precisava que a gente fizesse. E nós estamos reunidos, vários ministros, para a gente mandar tudo o que for necessário mandar para a Venezuela. Água, bombeiro, defesa civil, comida, remédio.
12: E pela mesma rede social, o presidente parabenizou o povo colombiano pelo processo democrático e soberano que elegeu Abelardo de la Espriella nas eleições do último domingo. Lula destacou a amizade entre Brasil e Colômbia e disse que ela é fundamental para a superação de desafios comuns, como a preservação da Amazônia, o enfrentamento da pobreza e o combate ao crime organizado. Reportagem Thaisa Vitória.
1: E agora há pouco, o presidente Lula divulgou em uma rede social que vai enviar na manhã dessa sexta-feira uma missão humanitária de busca e resgate urbano na Venezuela.
2: O Brasil vai enviar um avião KC-390 da Força Aérea Brasileira, que vai sair de Guarulhos com 36 bombeiros, técnicos da Defesa Civil Nacional, da Agência Nacional de Telecomunicações e 9 toneladas de equipamentos para socorro às vítimas.
1: No sábado, o Brasil vai enviar equipamentos para montagem de um hospital de campanha, purificadores de água com painel solar, medicamentos e material médico para cirurgias.
2: Lula afirmou também que segue acompanhando o trabalho de resgate e que o Brasil vai prestar todo o apoio necessário ao povo venezuelano.
1: Benefícios tarifários do Acordo de Livre Comércio entre Mercosul e União Europeia começaram a vigorar no mês passado.
2: Com eles, inúmeras oportunidades de negócio se abrem para empresas brasileiras no continente europeu, inclusive para as pequenas e médias.
1: E o governo do Brasil quer levar aos empresários mais conhecimento sobre essas oportunidades. Por isso, amanhã vai lançar uma plataforma voltada para eles.
2: Quem nos conta os detalhes sobre isso é o presidente da Agência Brasileira de Promoção das Exportações, a Apex Brasil, Laudemir Miller, que fala conosco ao vivo de São Paulo agora. Boa noite, presidente.
13: Boa noite.
2: Presidente, amanhã o senhor vai participar junto com o vice-presidente Geraldo Alckmin e o ministro do Desenvolvimento, Indústria, Comércio e Serviços, Márcio Elias Rosa, de um encontro com empresários, para apresentar a eles as oportunidades de negócios que podem surgir a partir da entrada em vigor do Acordo de Livre Comércio entre o Mercosul e a União Europeia, né? Que oportunidades são essas?
13: Olha, são oportunidades trilionárias. O Acordo Mercosul União Europeia está trazendo está formando os maiores blocos do mundo, maiores blocos econômicos. E para vocês terem uma ideia, a Europa, ela traz de fora do bloco, ela importa US$3 trilhões. E o acordo, ele vai abranger mais de 9 mil produtos, sendo que desses 5 mil produtos já estão com tarifa zero. E o que, que significa na prática? Significa que, por exemplo, hoje, né, antes do acordo para a gente exportar um mel para a Europa, o produtor brasileiro pagava 17% de tarifa, de imposto. Para exportar uva, tinha que pagar 11%, 12%. Para exportar máquina, tinha que pagar imposto também. E com o acordo, essas tarifas vão reduzir e nós temos 5 mil produtos que essa tarifa já é zero. Então, isso vai melhorar muito os negócios do Brasil e vai dar acesso a um mercado de 3 trilhões de dólares.
1: E vocês vão apresentar também, né, presidente, ferramentas para que esses empresários possam aproveitar melhor essas oportunidades. Uma delas é uma plataforma desenvolvida pela Apex Brasil sobre produtos brasileiros aptos a disputar esse espaço no mercado europeu, não é isso? Fala mais pra gente sobre essa plataforma, como é que ela vai funcionar?
13: É isso mesmo, Mariana. É porque o que a gente quer é que cada empresário ele possa ter a exata noção de qual que é a situação do seu produto. Ou seja, eu estou produzindo aqui o meu produto, ele, afinal de contas, a tarifa caiu ou não, quanto que é, qual é o benefício que eu vou ter nesse acordo, né? Então, essa ferramenta, ela vai estar disponível, é uma ferramenta que pode ser usada no computador, pode ser usada no celular, e cada um vai poder saber exatamente a sua situação, o produto que ele tem, o quanto que ele está sendo beneficiado. Mas, saber qual é a oportunidade, né? É só o primeiro passo. O que a gente quer mesmo é que esse empresário possa transformar essa oportunidade em negócio, e por isso que a Apex Brasil, junto com vários parceiros, nós já planejamos, a gente tem uma programação de nos próximos 12 meses, até julho do ano que vem, nós vamos fazer 150 eventos de negócios só para o mercado europeu, onde a gente pretende aí beneficiar em torno de 2.600 empresas para que o empresário conheça a oportunidade que tem, mas principalmente em conhecendo essa oportunidade possa encontrar compradores europeus e aí sim exportar e fazer negócios.
2: Bom, e essa plataforma pode também estimular as pequenas e médias empresas brasileiras a entrarem nesse novo mercado trilionário, né, que o senhor falou. O estímulo às exportações de empresas de pequeno porte é uma das metas da Apex para os próximos anos, não é isso?
13: Exato, Luciano. Isso é muito importante. É que todo mundo que tá ouvindo a Voz do Brasil, os nossos empresários, as nossas cooperativas, os nossos produtores rurais, acreditem que a exportação é possível para todo mundo. É possível para os médios e também é possível para os pequenos. O que precisa fazer? Tem que se preparar, tem que entender o mercado, e nisso a Apex Brasil pode ajudar muito, com ferramentas de inteligência de mercado, planos de negócios e principalmente participar das nossas feiras, das nossas rodadas de negócios, tanto no exterior como no Brasil, quando a gente traz compradores internacionais ao Brasil. Então essa é uma grande mensagem, que é uma grande oportunidade para todos, pequenos e médios também têm essa oportunidade, se prepararem, contando com o nosso apoio, a gente tem uma segurança muito boa de que também essa oportunidade vai ser viável e se transformar em negócio para eles.
1: Agora, o senhor mencionou anteriormente alguns itens que vão estar beneficiados aí pelo acordo, mel, por exemplo. A Apex já mapeou, né, o que vai ter essa redução tarifária para exportação para a Europa. Esses itens, eles coincidem com aqueles que vão ter aumento de tarifas imposto pelos Estados Unidos, né, na última taxação, ou seja, a minha pergunta é, as oportunidades na Europa, elas podem ajudar a reduzir o impacto dessa taxação norte-americana?
13: Sim, elas podem sim, né? Estados Unidos continua sendo um mercado muito importante, a gente continua promovendo as empresas e os produtos brasileiros nos Estados Unidos, mas a Europa é uma grande oportunidade que se abre também para os exportadores brasileiros. E para vocês terem uma ideia, a exportação do Brasil para os Estados Unidos, se a gente comparar janeiro a maio do ano passado com janeiro a maio deste ano, houve uma redução de em torno de 2 bilhões de dólares da nossa exportação. Só que ao mesmo tempo que nós caímos a nossa exportação para os Estados Unidos, o Brasil aumentou a exportação para a Europa. Nós exportamos a mais 1 bilhão e meio para a Europa, nós exportamos 8 bilhões a mais para a China e exportamos, por exemplo, para a Índia, quase 2 bilhões de dólares a mais também. Então, embora tenha caído a exportação para os Estados Unidos, o Brasil bateu recorde de exportação esse ano, se a gente pegar janeiro a maio, onde nós tivemos 12 bilhões de dólares a mais. E interessante, Luciano, é que das 2.000 empresas que estão com a Apex Brasil, que a gente trabalha, que a gente apoia e exportam para os Estados Unidos, nós tivemos 72% dessas empresas, elas diversificaram o mercado. Elas continuam exportando para os Estados Unidos, mas passaram também a exportar para outros mercados.
2: Presidente, nós temos apenas um minutinho a mais.
13: Para a diversificação.
2: Atualmente o comércio entre Brasil e União Europeia movimenta cerca de 100 bilhões de dólares por ano. Você já tem uma estimativa de quanto esse fluxo pode crescer com a entrada em vigor, né, desse acordo?
13: Olha, Luciano, nós fizemos um estudo pegando só 543 produtos, que são aqueles que a gente tá priorizando, só esses 543 produtos, na estimativa da Apex Brasil, no nosso estudo, que são os nossos produtos prioritários, eles podem render ao Brasil no curto prazo, nos próximos 12 meses, um incremento de exportação de até 1 bilhão de dólares. E aí, basta também colocar que a gente tem não só esses 543, mas a gente tem milhares de outros produtos também com oportunidade, de modo que eu acho que a gente está com uma expectativa muito positiva de ter um crescimento aí de pelo menos 1 bilhão de dólares nos próximos meses para a Europa.
1: Muito bem, nós conversamos com Laudemir Miller, presidente da Apex Brasil, a Agência Brasileira de Promoção de Exportações. Muito obrigada pela sua entrevista aqui à Voz do Brasil, presidente.
13: Obrigado, Mariana. Boa noite a todos.
2: Garantir acesso à educação, lazer e proteção para crianças e adolescentes é um dever do Estado e de toda a sociedade, como estabelece a Constituição Federal.
1: Mas essa realidade ainda é distante para mais de 1.600.000 jovens de todo o país submetidos ao trabalho precoce.
2: Para mudar esse cenário, o Ministério do Trabalho e Emprego lançou o novo Plano Nacional de Erradicação do Trabalho Infantil.
1: Com metas válidas até 2035, a iniciativa quer fortalecer a rede de fiscalização e assistência social em todo o Brasil.
14: Brincar, estudar e se desenvolver, direitos que ainda estão longe da realidade de milhões de crianças e adolescentes brasileiros. Segundo o IBGE, em 2024, o país registrou cerca de 1.650.000 crianças e adolescentes entre 5 e 17 anos em situação de trabalho infantil. O Nordeste concentra o maior número de casos, com 506.000 crianças e adolescentes nessa condição, seguido pelas regiões Sudeste, Norte, Sul e Centro-Oeste. Entre as principais causas estão a desigualdade social, a baixa renda familiar e a evasão escolar. No Brasil, qualquer trabalho é proibido para menores de 14 anos. Dos 14 aos 16 anos, só é permitido na condição de jovem aprendiz. Para enfrentar esse problema, o Ministério do Trabalho e Emprego lançou o Plano Nacional de Prevenção e Erradicação do Trabalho Infantil e Proteção a Adolescentes no Trabalho, com vigência até 2035. Uma conquista coletiva, destacou Roberto Guimarães, coordenador nacional de erradicação do trabalho infantil.
15: Esta quarta edição representa avanços significativos e confere

0: para realizar esse sonho, para um dia sermos declarados trabalho infantil erradicado.
1: Para adolescente de Sergipe, Ellen Hipólito, representante do comitê que debateu o novo plano, lugar de criança não é no trabalho, é na escola, no brincar e na oportunidade de sonhar com um futuro melhor.
2: É por isso que esse plano, ele é muito mais do que um documento. Ele representa a construção de oportunidades e para que crianças e adolescentes, eles possam realmente estar na escola e sonhar, que é o que a gente sempre quer na nossa infância.
1: Com duração de 10 anos, o novo plano vai orientar as políticas públicas de combate ao trabalho infantil em todo o país. A meta é fortalecer a rede de proteção e garantir que crianças e adolescentes tenham acesso à educação, ao lazer e ao desenvolvimento pleno de seus projetos de vida. Reportagem Pablo Mundim.
3: E essas foram as notícias do Governo do Brasil.
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4: Fique agora com as notícias do Poder Judiciário e do Congresso Nacional. Boa noite.
3: Boa noite para você, até amanhã.
4: Até amanhã.

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1: Você vai ouvir agora notícias do Poder Judiciário.
2: STF começa a julgar ações que questionam a exclusão de pessoas com autismo da isenção de impostos na compra de veículos.
3: STJ valida o uso da ferramenta conhecida como teimosinha em execuções fiscais.
2: TSE lança manual do eleitor.
3: Boa noite, eu sou Marcela Luiz.
2: E eu sou Walter Lima.
3: O Supremo Tribunal Federal começou a analisar dispositivos da regulamentação da reforma tributária que restringiram a isenção de impostos na compra de veículos por pessoas com deficiência.
2: A discussão envolve as regras de isenção do imposto sobre bens e serviços e da contribuição sobre bens e serviços instituídos pela reforma tributária.
3: Pela nova legislação, pessoas com deficiência têm direito à alíquota zerada na compra de veículos, mas o benefício foi restrito ao excluir situações que demandam suporte à mobilidade, como o autismo de nível 1. Na sessão de hoje, o plenário escutou as partes do processo. Depois, o julgamento foi suspenso e será retomado em uma outra data ainda a ser definida. A reiteração automática de ordens de bloqueio via Cisbajude pela chamada teimosinha é medida legítima para efetivar a execução, cabendo ao executado demonstrar causas impeditivas do gravame.
2: Essa tese do STJ deve ser seguida pelos tribunais de todo o país. Fátima Uchoa.
4: A teimosinha permite a repetição automática das ordens de bloqueio de dinheiro nas contas bancárias do devedor sem necessidade de nova decisão judicial. Para o relator na primeira sessão do STJ, ministro Sérgio Coquina, essa ferramenta contribui para a efetividade da execução, a duração razoável do processo e a eficiência da prestação jurisdicional, além de contribuir para impedir o esvaziamento de contas pelo devedor e aumentar as chances de localização de ativos financeiros para satisfazer o crédito. Ainda segundo o ministro, o risco de a teimosinha alcançar valores protegidos por lei é controlado pelos meios legais de impugnação e pelo dever do juiz de cancelar indisponibilidades irregulares ou excessivas.
3: TSE lança Manual do Eleitor, um guia que reúne as principais orientações para quem vai participar das eleições 2026.
2: O anúncio foi feito pelo presidente do TSE, ministro Cássio Nunes Marques, durante sessão desta quinta-feira. Estevão Furtado.
5: Além das versões impressa e digital do manual, a iniciativa também prevê vídeos explicativos no canal da Justiça Eleitoral no YouTube, um site exclusivo e conteúdos nas redes sociais do Tribunal. Entre as orientações estão a obrigatoriedade de apresentar um documento oficial com foto para votar e a proibição do uso de celular na cabine de votação, medida que garante o sigilo do voto. O presidente também destacou o lançamento do programa Seu Voto Importa, que amplia ações de inclusão e acessibilidade nas eleições e busca incentivar especialmente a participação de jovens de 16 e 17 anos no processo eleitoral.
3: Estatal é condenada a indenizar analista de RH ameaçada com canivete.
2: A trabalhadora deve receber 12 mil

0: R$ 1.000 por danos morais. Marja Lacerda.
1: A analista trabalhava em uma empresa que prestava serviços para a Celesc Distribuição em Blumenau, Santa Catarina. Quando a empresa foi vendida, o salário dos empregados passou a atrasar. Um deles, num ato de desespero, fez a analista refém, ameaçando de morte. Para os ministros do TST, a Celesc, como empresa contratante, também é responsável por descumprir as normas de segurança no trabalho, permitindo que a trabalhadora terceirizada fosse exposta à situação de risco.
2: Justiça Federal atende a pedidos do MPF e determina consolidação de terra indígena no Pará.
0: Entes governamentais foram condenados a pagar mais de R$ 2 milhões por danos morais coletivos por omissão histórica. Vanessa Pereira.
3: A sentença reconheceu a validade do decreto estadual publicado em 1945, que garante o direito do território ao povo indígena Amanaié, no Pará. Além do pagamento de indenização por danos morais coletivos e por omissão histórica, o governo do Pará, o Instituto de Terras do Pará, a União e a FUNAI deverão fazer estudos técnicos e realizar a retirada de ocupantes irregulares da área.
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2: Uma boa noite.
0: E até amanhã.
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1: Eu sou Paula Groba.
2: E eu sou Humberto Pinheiro.
1: E estes são os destaques de hoje do Jornal do Senado, que começa agora.
2: Próximo presidente da República enfrentará desafio de ajuste fiscal, aponta relatório da IFE.
1: Discussão no STF sobre controle de gastos públicos repercute no Senado.
2: Nova lei amplia atendimento no SUS para pessoas com dor crônica.
1: Boa noite.
2: Boa noite.
1: Existem dores que duram meses ou até anos, afetam milhões de brasileiros e podem comprometer o trabalho, o sono e a qualidade de vida.
2: Para ampliar o atendimento a esses pacientes, uma nova lei garante assistência integral pelo SUS e cria o Dia Nacional de Conscientização e Enfrentamento da Dor Crônica. A repórter Marcela Cunha tem os detalhes.
3: As pessoas que convivem com dor crônica agora têm direito a atendimento integral pelo SUS. O texto prevê acompanhamento na rede pública e determina que o paciente seja informado sobre os riscos e possíveis efeitos adversos dos tratamentos. Segundo a Sociedade Brasileira de Estudos da Dor, a condição atinge cerca de 60 milhões de pessoas no Brasil. Para o senador Dr. Irã, do Progressistas de Roraima, a medida corrige uma lacuna no acesso a tratamento.
4: Um tema tão importante que é negligenciado pelo nosso Sistema Único de Saúde, que tem um tripé pétreo da universalidade, da equidade e da integralidade, que é o nosso SUS. Ao fazer a defesa desse projeto, você beneficia essas pessoas para que elas tenham acesso amplo e rápido ao nosso sistema de saúde, pessoas com dor crônica, e eu me incluo aqui, e assim é com muitas pessoas.
3: A nova lei também cria o Dia Nacional de Conscientização e Enfrentamento da Dor Crônica em 5 de julho. A data será representada pela cor verde e deve estimular campanhas sobre prevenção, diagnóstico, opções de tratamento e combate ao preconceito contra quem vive com dor constante. Para a senadora doutora Eudócia, do PSDB de Alagoas, a criação de uma data nacional tem um papel estratégico na ampliação da conscientização e na mobilização de profissionais e gestores em torno do tema.
5: A iniciativa confere visibilidade a uma condição que afeta milhões de brasileiros e que muitas vezes permanece invisível no debate público. A dor crônica compromete a qualidade de vida, limita a autonomia e interfere nas relações sociais, familiares e profissionais, configurando um importante desafio para o sistema de saúde e para a sociedade.
3: O projeto teve origem na Câmara dos Deputados e foi aprovado pelo Senado em maio, sob relatoria do senador Flávio Arnes, do PSB do Paraná. A regulamentação pelo Executivo deverá detalhar como esse acompanhamento será oferecido no SUS.
1: E o senador astronauta Marcos Pontes, do PL de São Paulo, defendeu que a avaliação para o exercício da atividade médica seja realizada pelo Conselho Federal de Medicina e não pelo Ministério da Educação, como prevê a medida provisória editada pelo governo federal. A proposta torna obrigatória a aprovação de um exame nacional para exercer a profissão. O texto já está em vigor, mas ainda precisa ser analisado pelo Congresso Nacional.
2: Segundo o parlamentar, a certificação dos profissionais deve ficar sob responsabilidade da entidade que representa a categoria, de forma semelhante ao que ocorre com a Ordem dos Advogados do Brasil. Já o MEC, caberia avaliar a formação dos estudantes, além de fiscalizar a qualidade dos cursos de graduação. Para Marcos Pontes, é necessário separar as funções de formação e fiscalização. Ele afirma que o órgão responsável pelo ensino não deve ser o mesmo encarregado de atestar a proficiência dos futuros médicos.
6: A função do Conselho Federal de Medicina é a avaliação dos profissionais. Assim como é feito na advocacia, você tem os cursos de formação de advogados e depois você tem a OAB para que o profissional possa ser certificado pelos seus pares para poder exercer essa profissão. Da mesma forma da medicina.
1: O Supremo Tribunal Federal vai analisar uma proposta de súmula vinculante que pode impedir a criação de despesas públicas ou a concessão de benefícios sem a indicação do impacto no orçamento e da fonte de recursos para custeá-los.
2: O tema repercutiu no Senado. Os detalhes com o repórter Alexandre Campos.
7: Na opinião do senador Eduardo Girão, do Novo do Ceará, o Brasil não precisa escolher entre irresponsabilidade fiscal e ativismo judicial. O caminho correto, na visão dele, é cumprir a Constituição Constituição, respeitar a lei de responsabilidade fiscal e preservar o papel de cada poder. Já o senador Oriovisto Guimarães, do PSDB do Paraná, classificou de oportuna a proposta de súmula vinculante.
8: Vem no momento em que o país está ampliando gastos, desrespeitando a lei de responsabilidade fiscal, e é preciso que aqueles que querem que essa lei seja cumprida recorram ao Supremo e que o Supremo tenha um instrumento dessa súmula vinculante para facilitar os julgamentos e para que realmente a lei de responsabilidade fiscal seja respeitada.
7: Para Marcos Pestana, diretor executivo da Instituição Fiscal Independente, órgão vinculado ao Senado, que tem como uma de suas atribuições mensurar o impacto fiscal, especialmente os decorrentes de decisões dos poderes da República, a iniciativa é redundante. Ele explicou que a Constituição e a Lei de Responsabilidade Fiscal já exigem que qualquer gasto extra proposto venha acompanhado de medida compensatória, como corte de despesa ou aumento de tributos.
1: E quem assumir a presidência da República no próximo ano terá pela frente um grande desafio: equilibrar as contas públicas.
2: Um relatório da Instituição Fiscal Independente alerta que, sem medidas de ajuste, a dívida do governo pode alcançar um nível recorde na próxima década. A reportagem é de Douglas Castilho.
9: Segundo a entidade, a instabilidade em alguns dos maiores produtores de petróleo do mundo pressiona a inflação e prejudica o poder de compra das famílias, o que deve levar o Banco Central a manter uma política de juros altos por mais tempo. Assim, o relatório prevê que a inflação feche o ano em 5%, resultado acima do teto da meta, e que a taxa Selic diminua apenas 0,25 ponto percentual. O diretor da IFE, Alexandre Andrade, explicou como todo esse processo acontece na prática, dando o exemplo do diesel.
10: O diesel mais alto vai afetar fretes, custo de transporte de mercadorias, e isso tudo é repassado para os preços finais dos produtos. Então, a depender dos desdobramentos do conflito, isso tende a ser muito ruim para os índices de inflação.
9: Apesar desse aspecto negativo, o Brasil pode se beneficiar em outro ponto, ao menos no curto prazo. Como grande produtor de petróleo, o país aumenta o preço da venda, ganha dividendos pagos pela Petrobras e ainda melhora a arrecadação de tributos, cumprindo a meta fiscal no ano. Mas o relatório reforçou a preocupação com o aumento constante da dívida pública, que, segundo o documento, pode chegar a níveis insustentáveis em 2036.
1: O senador Isalci Lucas, do PL do Distrito Federal, destacou a instalação da Frente Parlamentar Mista de Defesa dos Feirantes. Segundo o parlamentar, a iniciativa busca fortalecer a atividade das feiras livres e valorizar os trabalhadores do setor.
2: Isalci defendeu ainda projeto de autoria da senadora Leila Barros, do PDT do Distrito Federal, que propõe a criação de regras para garantir que os feirantes que trabalham há pelo menos 5 anos na mesma feira não precisem se submeter à licitação e tenha o direito de transferir o ponto para familiares.
11: Eles estão passando por um momento difícil porque o governo não tem a sensibilidade, está querendo licitar todos os boxes das feiras, quer dizer, os grandes empresários que têm grana vão lá e vão ganhar a licitação.
1: E o fim da escala 6x1 terá sessão de debate temático no Senado. A sessão será no dia 1º de julho. O objetivo é discutir os impactos sociais, econômicos e produtivos da redução da jornada de trabalho.
2: A PEC, aprovada pela Câmara, reduz a carga semanal de 44 para 40 horas, garante 2 dias de descanso e prevê uma implementação gradual ao longo de 14 meses. Repórter Lana Dias.
12: Devem participar do debate especialistas, representantes do governo, do setor produtivo e dos trabalhadores. O presidente do Senado, Davi Alcolumbre, também confirmou a presença da Frente Nacional de Prefeitas e Prefeitos. O senador Randolfe Rodrigues, do PT do Amapá, diz ter expectativa de votar o texto antes do recesso parlamentar.
13: Então nós estamos até 17 de julho para votar o fim da 6x1 e a instituição da escala 5x2. Eu estou confiante que antes de entrarmos em recesso, nós apreciaremos.
12: Mas o senador Oriovisto Guimarães, do PSDB do Paraná, disse que a proposta não deveria ser votada em período próximo às eleições.
14: E votar essas coisas em período pré-eleitoral é uma loucura. A escala 6x1 é a maior de todas as bombas fiscais que nós podemos aprovar.
12: A proposta de emenda à Constituição, que acaba com a escala 6x1, já foi aprovada na Câmara dos Deputados.
2: Com edição de Paula Groba e trabalhos técnicos de João Lira, o Jornal do Senado fica por aqui. Acompanhe agora as notícias da Câmara dos Deputados. Boa noite.
1: Boa noite e até amanhã.
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16: Avança projeto que amplia a promoção de eventos do esporte feminino.
17: Propostas ampliam suporte para mulheres grávidas e mães que estudam.
18: Câmara prioriza emissão de documento a vítimas de violência doméstica.
19: Parlamentares aprovam novo símbolo para identificação da pessoa idosa.
20: Boa noite. Os deputados aprovaram um projeto que estabelece um novo símbolo nacional para identificar pessoas idosas. O texto pode seguir agora para o Senado, como informa a repórter Sofia Peçanha.
21: A Comissão de Constituição e Justiça da Câmara aprovou o projeto que institui um novo símbolo nacional de identificação da pessoa idosa. Hoje, o símbolo mais conhecido é o desenho de uma pessoa curvada com bengala. Pelo projeto, essa imagem será substituída por um novo símbolo, uma pessoa em pé acompanhada da inscrição 60+. O texto altera o Estatuto da Pessoa Idosa e a Lei de Atendimento Prioritário para determinar que o novo símbolo seja utilizado em assentos preferenciais no transporte coletivo, vagas de estacionamento, filas e caixas prioritários, além de demais sinalizações destinadas ao atendimento preferencial da população idosa. Na justificativa do projeto, o autor, o deputado Gabriel Nunes, do PSD da Bahia, argumentou que o símbolo atual passa uma imagem negativa e estereotipada do envelhecimento, associando a pessoa idosa à fragilidade e à limitação física. A relatora do projeto, na Comissão de Constituição e Justiça, a deputada Maria do Rosário, do PT do Rio Grande do Sul, afirmou que o país vive uma mudança no perfil da população.
22: Nós estamos cada vez mais velhos, mas nós queremos a longevidade com qualidade de vida. As próprias palavras que a gente usa, parece que a gente fala sobre o mundo produtivo quando não estamos aposentados. E quando estamos aposentados, falamos em inativo.
21: O projeto não muda direitos nem cria novos benefícios para a população idosa. Apenas altera a identificação visual. Essa padronização do símbolo, segundo a Maria do Rosário, também ajuda no reconhecimento dos direitos da pessoa idosa em diferentes ambientes.
22: Esses símbolos unificados no plano nacional contribuem também para que, independente do letramento da pessoa, a gente olhe para uma vaga de estacionamento, para um espaço, para uma fila e faça cumprir as demais leis, seja na saúde, seja no estacionamento, como eu falei, seja em todas as áreas. Então, eu creio que criar esse símbolo hoje faz uma diferença para um Brasil que quer assegurar dignidade, direitos e respeito, sobretudo, à pessoa idosa.
21: Alguns estados já utilizam o símbolo sugerido em suas regiões, mas agora o projeto institui a imagem como símbolo oficial em todo o país. Aprovado pelas comissões da Câmara, o projeto seguirá para o Senado. Da Rádio Câmara de Brasília, Sofia Peçanha.
15: Segurança Pública.
17: Adilson Barroso, do PL de São Paulo, apresentou o projeto que cria um sistema de alerta por aplicativo para avisar vítimas de violência doméstica sobre a aproximação de agressores monitorados por tornozeleira eletrônica.
20: Adilson Barroso ressalta que a ferramenta permite chamar o serviço de emergência com envio da localização em tempo real, registrando as violações como elemento de prova. Ele acrescenta que, segundo o projeto, o poder público poderá fornecer celular às vítimas atendidas.
15: Votação.
17: A Câmara dos Deputados aprovou prioridade na emissão de documentos para mulheres vítimas de violência doméstica. A repórter Júlia Lopes conta como deve funcionar.
23: Mulheres vítimas de violência doméstica que tiverem seus documentos destruídos ou roubados pelo agressor poderão ter atendimento prioritário para emissão de novos documentos. A medida está prevista no projeto de lei do deputado Duda Ramos, do Podemos de Roraima, aprovado pela Comissão de Constituição e Justiça da Câmara dos Deputados. A proposta altera a Lei Maria da Penha e também poderá beneficiar os dependentes da vítima. A mudança busca fortalecer a proteção e a autonomia das mulheres ao reconhecer a importância da documentação pessoal para garantir independência e acesso a direitos. O texto prevê atendimento prioritário em órgãos de identificação civil, cartórios e demais entidades responsáveis pela emissão de documentos com medidas de segurança e proteção da privacidade das vítimas. A regra vale para todos os documentos pessoais da mulher e de seus dependentes. O relator da proposta, deputado Diego Garcia, do União do Paraná, destacou que o projeto prevê mecanismos de proteção e sigilo durante todo o processo.
0: A comprovação será feita presencialmente por meio do boletim de ocorrência ou outro documento equivalente que comprove a situação de violência doméstica. E um ponto muito importante, o projeto também garante que todo esse processo seja feito com segurança e sigilo, protegendo a vítima e evitando qualquer risco adicional à sua integridade.
23: O texto aprovado também altera o Código Penal. Assim, a retenção, subtração ou destruição de documentos da mulher ou de seus dependentes será classificada como violência psicológica contra a mulher. O projeto que garante prioridade na emissão de novos documentos para vítimas de violência doméstica segue agora para análise no Senado. Da Rádio Câmara de Brasília, Júlia Lopes.
15: Direitos Humanos.
20: Projeto que obriga pais agressivos a participar de programa de prevenção de violência pode seguir para o Senado. A repórter Paula Bittar tem os detalhes da proposta.
3: A Comissão de Constituição e Justiça da Câmara aprovou um projeto que obriga pais ou responsáveis que tenham praticado violência contra criança ou adolescente a participar de programas de prevenção desse tipo de agressão. A relatora na CCJ, a deputada Laura Carneiro, do PSD do Rio de Janeiro, disse que o texto se harmoniza com a Constituição Federal, que assegura às crianças com prioridade a proteção integral e o resguardo contra toda forma de negligência, violência, crueldade e opressão. O texto aprovado modifica o Estatuto da Criança e do Adolescente para estabelecer que, uma vez verificada a hipótese de violência física, sexual, psicológica, negligência ou abandono, a autoridade judicial poderá determinar, além do afastamento do agressor da moradia, seu ingresso em programas de prevenção de violência contra crianças ou adolescentes. O autor do projeto, o deputado José Medeiros, do PL de Mato Grosso, disse que a proposta caminha no sentido de trabalhar a saúde mental desses agentes.
4: Um projeto muito importante, porque trata, inclusive, sobre saúde mental. Nós temos vários casos, por exemplo, de violência doméstica em casa com crianças e que chega ao óbito. Esse projeto, ele amplia a atuação do juiz. Ele dá instrumentos para que o juiz possa, não só a questão da pena ali, que ele tem que se ater a isso, mas também demandar um tratamento para a saúde mental do pai ou da mãe que tiver envolvido em casos de violência contra crianças.
3: A proposta que obriga pais ou responsáveis que tenham praticado violência contra criança ou adolescente a participar de programas de prevenção desse tipo de agressão já pode seguir para análise do Senado, a menos que haja recurso para votação antes pelo plenário da Câmara. Da Rádio Câmara de Brasília, Paula Bittar.
15: Justiça.
17: A Câmara aprovou a proibição de candidatura ao Conselho Tutelar de pessoas condenadas por crimes graves. A repórter Fabielle Pires nos conta quais são os casos.
5: A Câmara dos Deputados aprovou uma proposta que proíbe a candidatura ao cargo de Conselheiro Tutelar de pessoas condenadas por crimes graves. Atualmente, para ser integrante de Conselho Tutelar, os candidatos devem ter reconhecida idoneidade moral. Mas a lei não lista critérios para esse requisito. Por isso, a deputada Ana Paula Lima, do Partido dos Trabalhadores de Santa Catarina, apresentou a mudança para impedir que condenados por crimes graves não possam concorrer. O Conselho Tutelar é um órgão de fiscalização que busca garantir que crianças e adolescentes tenham seus direitos respeitados. Os membros são eleitos em cada município a cada 4 anos. A relatora da proposta, deputada Laura Carneiro, do PSD do Rio de Janeiro, que foi secretária de Assistência Social, defendeu a importância dos conselheiros tutelares na proteção de crianças e adolescentes que estão em situação de vulnerabilidade. Ela julga que não pode ser conselheiro tutelar qualquer pessoa.
24: Não pode ser conselheiro tutelar aquele que comete um crime. Né? Mesmo que ele tenha cumprido a sua pena, ele tem sob a sua tutela aquele delito que foi cometido na sua história.
5: O texto final aprovado foi elaborado pela relatora. Laura Carneiro definiu os crimes graves como aqueles previstos em algumas leis de combate à violência, como a Lei de Crimes Hediondos, crimes violentos previstos na Lei Maria da Penha, além de crimes de injúria contra criança e adolescente, racismo e de improbidade administrativa. O projeto que proíbe a candidatura ao cargo de conselheiro tutelar de pessoas condenadas por crimes graves foi aprovado por todas as comissões e segue agora para análise do Senado. Da Rádio Câmara de Brasília, Fabielle Pires.
15: Economia.
20: Dimas Gadelha, do PT do Rio de Janeiro, apoia o projeto que proíbe a exploração, a oferta e a publicidade de apostas de cota fixa. A proposta revoga a legislação que regulamenta as bets e prevê o bloqueio de plataformas, aplicativos e transações financeiras ligadas à atividade.
17: Dimas Gadelha alerta para o aumento do endividamento das famílias e para os prejuízos à saúde mental associados às apostas online. Segundo ele, a ideia é conter os impactos sociais e econômicos dessa atividade, prevendo inclusive punições para quem facilitar o acesso a plataformas proibidas.
15: Relações Exteriores.
20: Comissão aprova revogação de confisco de bens de alemães, japoneses e italianos por causa da Segunda Guerra Mundial. A repórter Maria Neves contextualiza a proposta.
6: A Comissão de Relações Exteriores da Câmara aprovou o projeto do deputado Kim Kataguiri, destinado a revogar um decreto de 1942, que tinha por objetivo confiscar bens de alemães, japoneses e italianos. Durante a Segunda Guerra Mundial, de 1939 a 1945, Japão e Itália se alinharam ao governo alemão de Adolf Hitler e formaram o chamado Eixo. No Brasil, o presidente da época era Getúlio Vargas, que ao final do conflito se alinhou aos adversários do Eixo, grupo chamado de Aliança e formado por França, Inglaterra, Estados Unidos e a antiga União Soviética. Foi nesse contexto da guerra que o governo brasileiro editou o decreto agora revogado. Kim Kataguiri ressalta que japoneses, alemães e italianos não tinham nenhuma influência ou participação nas decisões políticas e militares tomadas pelos governos de seus países durante a guerra. Para o deputado, manter o decreto em vigor não faz nenhum sentido e afronta os princípios de justiça e igualdade. Relator do texto, o deputado Luiz Felipe de Orleans e Bragança, do PL de São Paulo, afirma que a norma já era injusta em 1942. Ele ressalta que os imigrantes alemães, japoneses e italianos e seus descendentes jamais deveriam ter sido punidos pelas ações dos governos do Eixo. Hoje, na opinião do parlamentar, o decreto contraria o Estado Democrático de Direito.
7: Na diplomacia, os gestos são muito importantes. Esperamos que a revogação de norma tão cruel sirva como gesto de amizade em face de países tão caros à política externa brasileira e às relações internacionais do país.
6: Ainda em 1946, um decreto do então presidente Eurico Gaspar Dutra devolveu bens e direitos dos cidadãos italianos. As propriedades confiscadas de alemães e japoneses foram restituídas ao longo dos anos. Apesar disso, o decreto de 1942 nunca foi revogado. A última propriedade tomada pelo governo brasileiro na época era uma escola japonesa localizada em Santos, no litoral de São Paulo. Em 2018, o prédio foi devolvido à Associação Japonesa de Santos como parte das comemorações dos 110 anos da imigração japonesa para o Brasil. Os bens não reclamados foram incorporados ao patrimônio da União. O projeto que revoga decreto de Getúlio Vargas que confiscava bens de alemães, japoneses e italianos ainda será analisado pela Comissão de Constituição e Justiça. Da Rádio Câmara de Brasília, Maria Neves.
15: Educação.
17: Propostas ampliam a rede de apoio para grávidas e mães que estudam. A reportagem é de José Carlos Oliveira.
8: As comissões da Câmara dos Deputados analisam 5 projetos de lei que ampliam o apoio a estudantes grávidas em período pós-parto ou que estejam amamentando. A intenção é criar condições nas escolas e universidades para que elas possam se manter nos cursos normalmente. A relatora, a deputada Cristo Nieto, do PL do Rio de Janeiro, apresentou o texto consolidado das propostas nas comissões da Mulher e de Previdência e Assistência Social.
9: A gente sabe que tem um momento que é muito sagrado para a mulher, que é justamente a maternidade. Agora, também também não é justo que uma mulher, justamente por estar grávida, por estar passando pelo período depois, no caso, puerpério, parto, que ela tenha ali algum tipo de cerceamento dos seus direitos, né? E principalmente esse vínculo materno-infantil. O projeto, ele promove um acolhimento, ele viabiliza a oportunidade para que a mulher possa ter o seu direito à educação assegurado.
8: O texto altera a Lei de Diretrizes e Bases da Educação Nacional para garantir adaptações necessárias nas instituições de ensino. A lei que regula os exercícios escolares em casa também ganha novas regras específicas para essas estudantes, sobretudo em relação a acompanhamento pedagógico e material didático. Cristo Nieto cita outros benefícios.
9: Às vezes a flexibilização de prazos administrativos, para que ela possa entregar eventualmente a monografia com um tempo um pouquinho mais dilatado, porque é uma questão de direito. Então, no ambiente acadêmico, a gente precisa de oferta mesmo, de espaços que possa a mulher amamentar o seu bebê, que ela possa, de repente, trocar uma fralda do bebê, se ela tiver que, por alguma razão, levar esse bebê, eventualmente, questões de acesso remoto para esta mulher, para que ela tenha a possibilidade de não deixar e não negligenciar, em hipótese alguma, a sua vocação primária, que é justamente a maternidade, mas também sem sacrificar, de alguma forma, os seus sonhos, os seus projetos.
8: De acordo com o texto, os mesmos direitos serão garantidos às estudantes que adotarem uma criança ou receberem guarda judicial para adoção. Nesses casos, o prazo do benefício é limitado a 120 dias, o mesmo da licença maternidade. A proposta ainda vai passar pela análise das comissões de Educação e de Constituição e Justiça. Da Rádio Câmara de Brasília, José Carlos Oliveira.
15: Saúde.
20: O projeto de Florentino Neto, do PT do Piauí, garante que laudos, exames e relatórios médicos emitidos por profissionais da rede privada sejam aceitos pelo SUS. De acordo com o texto, os documentos poderão ser usados para encaminhamentos, regulação de consultas e continuidade de tratamentos na rede pública.
17: Florentino Neto acredita que a medida evita a repetição de consultas e exames já realizados. Segundo o deputado, o objetivo é reduzir a burocracia e acelerar o acesso dos pacientes a diagnósticos e a atendimentos especializados.
15: Esporte.
20: Projeto que busca ampliar a promoção de grandes eventos de esporte feminino avança na Câmara. A repórter Silvia Munhato tem os detalhes.
10: A Comissão de Esporte da Câmara aprovou o projeto para obrigar as entidades esportivas responsáveis pela organização de grandes eventos a adotar medidas de promoção do esporte feminino. A ideia é melhorar a visibilidade institucional, o acesso a estruturas esportivas adequadas e o desenvolvimento de categorias de base e formação profissional feminina. A proposta original da deputada enfermeira Rejane, do PCdoB do Rio de Janeiro, tratava do fortalecimento do futebol feminino com várias medidas para garantir a igualdade de gênero. A relatora, deputada Nélia Aquino, do Podemos de Minas Gerais, alterou a proposta, retirando alguns pontos que, segundo ela, já constam da Lei Geral do Esporte, e aproveitou para ampliar o alvo da proposta para todos os grandes eventos esportivos, não apenas o futebol. A deputada enfermeira Rejane apoiou as mudanças.
11: Quanto mais a gente consiga aprimorar uma proposta legislativa para valorizar, né, as mulheres, e eu tenho muita luta também com mulheres negras, com a população LGBT. Enfim, eu acho que a gente tem que ir à frente. Não dá para retroceder.
10: O projeto que trata da promoção da participação feminina em grandes eventos esportivos será analisado agora pelas comissões de Defesa dos Direitos da Mulher, de Finanças e Tributação e de Constituição e Justiça. Da Rádio Câmara de Brasília, Silvia Munhato.
17: O projeto reconhece as seleções brasileiras masculina e feminina de futebol como manifestação da cultura nacional e símbolo da identidade brasileira. Autor da proposta, Hélio Lopes, do PL do Rio de Janeiro, destaca o papel histórico das equipes na formação da memória e do sentimento de pertencimento dos brasileiros.
20: O texto ressalta tanto a trajetória da seleção masculina quanto a contribuição da seleção feminina para a valorização do futebol. Segundo Hélio Lopes, as duas equipes ajudam a projetar a imagem do Brasil no exterior e reforçam uma referência esportiva e cultural.
17: Termina agora o Jornal Câmara dos Deputados, produzido pela Rádio Câmara, com trabalhos técnicos de Wellington Teles e apresentação de Tércia Guimarães e Luciana Vieira. Uma boa noite para você.
20: A Voz do Brasil volta amanhã. Boa noite.
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4: Oiê, cheguei, tá começando mais um programa Revirando o Baú aqui pela sua melhor sintonia. Eu sou Bia Ibsen e nós ficaremos juntos a partir de agora ouvindo só o melhor aí do flashback anos 80, 90, 2000 no segmento pop e pop rock. Hoje é quinta-feira e pra começar muito bem vamos relembrar essa.
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1: Fechando o nosso primeiro bloco de hoje,
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1: Já estamos de volta com o nosso segundo bloco aqui do Revirando o Baú, trazendo só as melhores do passado, afinal, relembrar é viver, né? Bom demais relembrar aquelas músicas aí que fazia tempo que a gente não ouvia na rádio. E agora então, bora com mais flashback.
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1: Fechando o nosso segundo bloco desta quinta-feira, continue na sintonia.
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1: Já estamos de volta com o nosso último bloco de hoje aqui do Revirando o Baú, trazendo só musicão pra você, só as melhores do passado aí no segmento pop e pop rock. Vamos agora então com mais músicas.
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1: Fechando o nosso Revirando o Baú desta quinta-feira aqui pela sua melhor rádio. Agora é hora de dar tchau. Muito obrigada pela sua companhia, pela sua audiência. E amanhã, sexta-feira, tem mais por aqui. Valeu, fica com Deus, aquele abraço. Tchau, tchau.
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Meus amigos, se nesse momento algum de vocês me perguntasse onde estão os meus passos, eu não saberia dizer. Mas em nome de Deus, eu agradeço e peço que cada fã, cada amigo, cada irmão que dê um passo por mim, porque eu não sei onde estão os meus passos.

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0: 4h58. Manhã de sexta-feira, 26 de junho de 2026. Sertanejo bom demais, chegando no seu rádio pela sua 93,7, a Rádio Jaguarda, Taquaritinga e toda a região. Para mais um dia de trabalho, aos baluartes, aos patrocinadores, meu muito obrigado. Bom dia do Gaúcho, vai para toda essa gente bonita, essa gente amável, maestro.
1: E é mesmo, né?
0: Bom dia, Marilinha, bom dia.
2: Bom dia, tio Gaúcho.
0: Bom dia, tio Oscar, bom dia. Tá gostosa a madrugada.
1: Bom dia.
0: Vambora. Quatro e 58, minha gente, todos os dias tem Deus. Bom dia, Deus. E ao acordarem mais um dia, ao abrir os olhos e colocar os pés no chão, é a tua misericórdia sobre nossas vidas, Senhor. A tua graça nos basta nesta manhã, Senhor Jesus. Viemos te agradecer, Senhor, pelo show da vida que o Senhor nos entrega, sabe? Porque acordar todos os dias com saúde é muito mais que uma gratidão, Senhor. Todos os dias tem Deus. Então, meu patrão, chefe de família, agradeça pela saúde que ele te entrega, pela família que você tem, por ter um lar para voltar. Pelo seu trabalho, sabe, por mais humilde que seja, é o que te faz levar o pão de cada dia para sua mesa. Agradeça pela empresa em que você trabalha, ore pelos seus amigos, fale com Deus. Todos os dias tem Deus na nossa jornada, na nossa caminhada, sabe? Então, Senhor Jesus Cristo, a tua graça nos basta. Passa pelos corredores dos hospitais, Senhor. Quantos e tantos ali estão à espera de um milagre? Então enxugue o pranto, enxugue as lágrimas de todos aqueles que sofrem e choram. E ao passar pelos corredores dos hospitais, Senhor, que de ti saia a virtude. Faça o milagre acontecer hoje, Senhor. Todos os dias tem Deus. E ao acordar mais um dia, entregue todas as tuas ansiedades, todos os teus planos, teus projetos no altar do Senhor. E peça ao Senhor Jesus Cristo retirar toda a sua ansiedade, sabe? Tudo aquilo que te atrapalha, as mazelas de dentro do teu pensamento, que atrapalha a sua comunhão com Deus. Buscar-me-eis e me achareis quando me buscarde de todo o vosso coração. Então, nesta manhã, Senhor, nessa multidão de gente bonita e amável, Senhor, o homem do campo, o homem da roça, o homem da cidade, Senhor, a dona de casa que vai acordando para ir para o trabalho também, os cuidadores, as cuidadoras, que Deus te lhe dê toda a paciência do mundo, sabe? Motorista de ambulância, médicos, enfermeiros de plantão. Os amigos caminhoneiros pelas estradas da vida, de joelho dobrado atrás de um para-brisa. Quantos planos tem na sua mente, no seu subconsciente, sabe, meu amigo? E quantas orações atrás de um volante? Pois todos os dias tem Deus na nossa jornada, aos padeiros, nas padarias, que Deus abençoe as suas mãos. Ao vigilante, o guarda noturno, dê sabedoria, sabe, Senhor? Todos os dias tem Deus. E essa multidão de gente que vai falando contigo, Senhor, te agradecendo por esta manhã maravilhosa em que o Senhor nos acorda. Somente gratidão e a tua misericórdia, Senhor, a tua graça sobre nossas vidas nos basta, Senhor. E ao falar com Deus, peça a ele sabedoria para os teus dias. Discernimento nos seus negócios. Viva intensamente um dia após o outro. Sempre agradecendo a Deus. Pois todos os dias tem Deus na nossa jornada. Então prosei com ele do teu jeito. Fale com Deus. Jesus Cristo, ele é a estrela da manhã. Ele é a rosa de Sharon. E às vezes a gente corre tanto pela vida, sabe, que esquecemos das flores à beira do caminho. As flores à beira do caminho é a família, os amigos, é o nosso trabalho, sabe? É falar com Deus e dizer muito obrigado por este dia, Senhor, pela saúde que me entrega. A gente corre tanto pela vida, sabe? Esquecemos de pedir a sabedoria ao arquiteto dono do universo. E a sabedoria nos dará saúde, fartura sob nossas mesas. A sabedoria te fará você conversar com Deus. No teu silêncio do teu quarto, da boleia do seu caminhão, aí no seu trabalho. Então fale com Deus hoje. Diga: Senhor, eu preciso de ti nessa jornada. Nunca desista dos teus sonhos. Coloque todos os teus planos no altar do Senhor e que Deus te abençoe abundantemente. É mais um fim de semana que chega com a graça de Deus. Eu volto daqui a pouquinho no seu rádio.

Quando um pássaro está vivo, ele come as formigas. Mas quando o pássaro morre, são as formigas que o comem. Tempo e circunstâncias podem mudar a qualquer minuto. Por isso, não desvalorize nada em sua vida. Você pode ter poder hoje, mas lembre-se, o tempo é muito mais poderoso que qualquer um de nós. Saiba que uma árvore faz 1 milhão de fósforos, mas basta um fósforo para queimar milhões de árvores. Portanto, seja bom, faça o bem. O tempo é como um rio. Você nunca poderá tocar na mesma água 2 vezes, porque a água que passou nunca passará novamente. Aproveite cada minuto de sua vida e lembre-se, nunca busque boas aparências, porque elas mudam com o tempo. Não procure pessoas perfeitas, porque elas não existem. Mas busque, acima de tudo, alguém que saiba o seu verdadeiro valor. Tenham 4 amores: Deus, a vida, a família e os amigos. Deus, porque é o dono da vida. A vida, porque é curta. A família, porque é única. 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
1: Bom demais, minha gente. Tá aí 5h08, manhã de sexta-feira. Vamos levantar, minha gente. Bom dia, meu irmão, bom dia, minha irmã. Você no sítio, na cidade, nas estradas da vida, os amigos vigilantes, os guarda noturnos, os padeiros, as padarias, a galera do leite que tá tirando leite nessa madrugada gostosa. Um abraço, bom dia lá pro seu Toninho Gibertoni. Um abraço, bom dia também lá pro Zanibone também. Fecha a porteira, Zanibone, viu bem? Ceratão na Bariri também já tá apartando a bezerrada por lá também. Um abraço, Finila na Baixada, na Inta Guaritinga, a galera do bairro do Quadro também, os leiteiros da madrugada aí, Maestro, bom dia. Diretamente das estradas desse Brasil, ele já vem pra brojear comigo. Vambora, Claudecir do Busão. Alô, você, bom dia.
2: Bom dia, Gauchão. Tamo na área de novo, Gauchão. Já estamos passando aqui em Americana. Sempre com Deus na frente, Gaúcho. Que Deus abençoe o seu dia, dos seus Oscar e de todo mundo. Um abraço. Tchau, obrigado.
1: Abraço, agradecer e antenado com a gente pelo aplicativo Maestro, esse pavão em todo esse Brasil. Obrigado, coração, pelo carinho. Seu João Batista já acordou, seu João, bom dia, já preparou o café aí. O velho burrão lá na barrinha também já preparou o cafezão por lá, velho burrão. Ih, barbaridade, sabugão, velho. Lá na Mercedes, foi um cafezão pro sabugão, velho, que é sexta-feira hoje pra ajeitar. Abraço a Dona Mercedes também lá da Nova América também, já vai ajeitando aquele café forte por lá, Dona Mercedes. Joãozinho Capataz também já vai ajeitando o paeirão por lá também. Bom dia, seu João Batista.
3: Bom dia, Gaúcho. Bom dia, seus caras. Que sou João Jardim Sebastião.
1: Bom dia, bom dia.
3: Que já tá quase pra mim, amor de primavera.
1: Bora.
3: Você tem uma boa sexta-feira, abençoado. Falou, Gaúcho. Um abraço. Bom dia.
1: Bom dia, bom dia. Cinco horas e 5h10, 5h10, Dona Helena, prossiga comigo, bom dia.
4: Bom dia, Gaúcho, Dona Helena Eba, aqui de Santa Adélia.
1: Certo.
4: Toca pra mim a música do César e Paulinha, namorada.
1: Certo.
4: Eu vou mandar pro Marquinho do Brito, pro Marquinho Porto, pro Luiz Perassol, pro Laerte Perassol, pro Trabizomba, Tata do Queijo, Maria Domingos, João Domingos, pro Seu Lima aqui de Santa Adélia. Vou mandar para minha filha Daniela, para o meu Gerro Oswaldo e para os meus quatro netos, Marcos, o Marcel, a Isabela e Isadora.
1: Certo.
4: Especialmente para você, meu querido. Um beijo no seu coração, viu?
1: Abraço.
4: Fica com Deus, tá?
1: Bom dia, minha gente. Bom dia, bom dia. O Uridão da farmácia já tá acordado lá no Jardim São Sebastião. Abração, Uridão. Bom dia, lá pro Carlão do Guincho, também a Dona Leonice, também lá na minha querida Araraquara. Antenado com a gente por lá também, já vai acordando 5h11. Abração também, amanhã, só os caras. O menino de Araraquara já tá acordado aí. Já preparou o seletinho, menino, velho. Vambora. Abraço lá pro Caio Bito, velho. Alô, Caião, velho. Já tá na estrada, Caio. Abraço, bom dia. Lá pro Evandro Sala também do comercial. Sala da Bom Dia, já preparando aquele café forte. Ah, já coração aí, que é, tio Oscar aí, meu senhor amado.
5: Não me enche o saco hoje, não me enche.
1: Oi,
5: do jeito que eu tô hoje, nem vou falar aqui, tchau, nem.
1: Oi, pai do céu, o povo tá bravo, seu Oscar. Tá bravo, o povo tá bravo, que essa chuva não para. Ai, senhor amado.
6: Ninguém compreende.
1: Vamos fazer um café, tio Oscar. Bom dia, Marilinha, bom dia. Vem cá, Marilinha, aqui, vamos ajeitar.
7: Bom dia, tio Gaúcho.
1: Vamos fazer um café lá, então, pra turma aí, vambora. No laço da saudade, é o cacique mais um pajé, seu Claudecir.

0: galo, índio vai e canta, minha gente, em cima lá do paiol velho. A bicha errada, o menino querendo escapar, zona embora. Ô sabugão, velho, pelo amor de Deus, me ajuda aí, fecha a porteira lá, velho. Rapaz, ô Benzão, faz alguma coisa, velho, Benzão. Santo Deus, vamos na beira da tua, tio Oscar.
1: Ia mesmo, né?
0: Vamos levantar, minha gente, vamos levantar. 5h19, o tio Mortar lá e Matão já tá acordado, velho. Abração lá também, lá pro Fio também já tá acordado também, a Valquíria também, o pessoal lá do supermercado Mortar e Matão, um abração, um bom dia lá pro velho Lazinho também, já tá com certeza o cafezão pronto por lá, velho Lazinho. Já rolou o paieirão, velho, Gadir, vambora. Já pega a chicona da arça quebrada, vambora que amanhã de sexta-feira o baixinho lá em Barrinha já acordado também por lá, baixinho, abraço você. Abraço lá pro rei burrão também. Ih, burrão, velho. Já rolou o paieiro, parceiro, velho. Rapaz do céu, do lado de cá. Menino tá fazendo café lá na ranchada lá. Diz que não quer pular do berço, não, seus caras. Falou, rapaz, o que tá acontecendo com o menino também, seus caras?
1: Dia mesmo, né?
0: Santo Deus. Bom dia, Albertinho.
2: Bom dia, Gaúcho. Que é o Robertinho da Agulha. Ô, Gaúcho, toca o pedido de um pai pra mim. Bora. Eu quero oferecer pros meus dois filhos, para Araújo, pra Tatá, pro Zé Londrina e Amara. Eu te dudo, primeiro a Cida, sou louco a dona Genil, seu dito a dona Marlene, pro Bassolinho, pro seu Luiz Doce, pro Galego, pro seu Geraldo, pro seu Chico, pro Gil, pro Piá, pra Ney, pra Marta e pra todos os seus ouvintes. Gaúcho, um abraço, Deus abençoe meu filho.
0: Abraço, bom dia, minha gente. Ô, menino, dá uma projada comigo aí, menino, velho, vamos pular, menino, velho.
3: Bom dia, Gaiteiro. Rapaz, aí, caboclo, o Gaiteiro toca o Canoeiros pra nós hoje aí.
0: Canoeiro, vamos.
3: Esses amigos aí, Taquaritinga, Fortuninha aí, o Cezinha.
0: Sumiu, hein? Ele da
3: bolinha. Capel Preto, os amigos da Inturvina, o Rochinha, foi de volta fazendo da Barra, o Ney do Bar, o Mané. Os amigos de Araraquara, o André, o Claudinei, o Jorge, Bento, o Daniel. O Wilson lá na Santa Ernestina, o Marquinho Coqueiro, Santo Santana e Catanduva. Alô, Gaiteiro. E a todos os amigos da região. Um abraço do Mineiro, caboclo. Vamos que vamos.
0: Bora, menino. Vambora. Vamos fazer o seleta, menino. Vamos fazer o café, menino. Você viu o fogão de lenha dos seus caras aí? Pois é, chique, rapaz. Tá pronto o café, seus caras aí?
1: Sei não.
0: Rapaz. O senhor não vai dar uma olhada lá, seus
1: caras? Ia mesmo, né?
0: Não fica olhando pra mim, rapaz. Vai, se o Brasil tá bom lá. Ajeita daí, pelo amor de Deus. Seu Paulo Dona Vilma da Santa Mônica. Antenado com a gente também por lá também. Um abração também, seus caras. Putinho. O Tinho já tá na estrada de joelho dobrado, seus caras. O senhor nem pra olhar o café, o senhor não vai.
1: Gente do céu.
0: Pelo amor de Deus, ela vai desentender numa cesta, vai dar problema, seus caras.
4: Que o botão de.
0: É. Vamos largar quieto o negócio, vai. Vai de boa, vai.
5: Ô Gaúcho, bom dia Gaúcho, bom aqui dia. É o Adriano Gaúcho, aqui do outro lado do corno aqui, ó. Toca um modão pra nós aí fazer um favor do Daniel aí.
0: Portugal.
5: O que a gente precisa para ser feliz, ofereço para todos meus familiares e amigos de Taquaritinga, Tabatinga, Novo Horizonte, Iacanga, Nova Europa, e pro Crebinho e sua família lá em Rio Verde, Goiás, e para tudo que estiver ouvindo, quem tá na cada um tá de bem com a vida. Sextou, Gaúcho, sextou. Um abraço, Oscar. Sim. Gaúcho, todo dia tem Deus.
0: Com certeza, velho. Um abraço pra você lá no Portugal, antenado com a gente, maestro. Esse acha moda na tua, hein, seus caras? Esse acha moda lá, coisa amiga. O Wilson na Santa Cristina, tinha errado ligado, antenado com a gente, isso, velho. Haja coração, acho que não é isso o nome da moda, né, seus caras? Sei lá. Ajeita aí, vê se o senhor dá. Pega no paiol. Alguma coisa, não é pra mim não, bom dia. Sou eu aqui do lado de cá, bom dia.
6: Bom dia, Gaúcho. Aqui é o Lair de Santadélia. Gostaria de ouvir a música hoje. Adeus, mocidade.
0: Vai ter,
6: meu irmão Luiz, meu irmão Toninho, meu sobrinho Marco, meu sobrinho Luca, pra minha irmã Vanilde, meu amigo Cássio, meu amigo Dorival, pra minha amiga Helena, Maria Domingos, seu João Domingos, Patada do Queijo, pra todos meus amigos pedreiros, pra todos os caminhoneiros, pra vocês aí da rádio. Todo dia tem Deus, Gaúcho. Bom dia, bom programa. Deus abençoe, meu amigo.
0: Um abraço. Bom dia. Seu Expedito, a dona Diva, lá na Boa Sorte, andando com a gente por lá também, um super forte, seus caras. A toda a galera lá em Itajubi também, lá pro seu nenê do restaurante Acauã. Um abração lá pro Macir também. Um abração também vai lá pro Eduardo, toda a galera que vai chegando pro Pega por lá. Na minha querida cidade de Itajubi, o Xixa tá dormindo. O Xixa dorme até as 8 da manhã, pelo amor de Deus, velho. Um abraço, doutor Bitsu também, Taquaritinga, grande dentista, tá por lá sempre antenado com a gente aí, doutor Bitsu. Um abraço também lá pro Furacão. O Furacão tá acordando cedo, rapaz do céu. Ah, cuidando da plantação de canelinha lá, que não vai plantar mais abóbora, não, suas coisas zeradas aí, berinjela.
1: Gente do céu!
0: Não vira nada, suas coisas. É pro senhor lá passar lá hoje lá pra cuidar da canelinha lá.
1: Véio. Não vou!
0: Recado tá dado, né, suas caras? Você sabe que eu já mandei, já falei pro senhor aí, senhor Tomão, fica veiaca aí, tá bom? Organiza aqui do lado de cá. Dona Cida já acordou já, bom dia.
4: Ô, Gaúchão, bom dia. Tchau, Tipinha, Dona Cida, Posto Tropical. Ô, Gaúcho, gostaria de pedir uma música. Bora. Filho Prodígio. Dona Cidinha escolheu essa, hein?
0: Filho Prodígio.
4: Eu oferecendo pro Lemão Chaveiro, Lemão Borracheiro, pro senhor Jair, Samuel Motorista,
0: certo.
4: Pros frentistas, pro Tiãozinho da Mandioca, e pra todos aí que estão ouvindo.
0: Tá,
4: Dona Cida falando com você.
7: Gaúchão, bom dia. Você dormiu bem?
0: Graças
7: então
0: a
7: tá. Nossa. Gaúcho, manda um abraço bem forte pra Dona Maria Tasso com seu Demir. Não sei se ela tá dormindo,
0: tá
7: viu?
0: Tá dormindo, tá dormindo.
7: Pra Dona Cida do Salgado.
0: Oia.
7: Pra Dona Josefina, pra tua mãezinha e seus filhos queridos, Gaúcho. Pro Miguelzinho também, viu?
0: Miguelzinho.
7: Pra nega de Fernandópolis, que ela tá acordada lá te ouvindo.
0: A Dona Nega.
7: Pro Sandro Santana, pro Chapéu Preto, pro Velho Cachoeira, pro seu Barriga, pro seu Duda de Agulha, Dona Lucinda, pro Geraldinho Benzedor, Gaúcho.
0: Puxa,
7: vamos benzer lá qualquer hora, meu filho.
0: Não é preciso aí mesmo.
7: E pro Bernardo, Gaúcho, e pros frentistas. Gaúcho, pro povão, né? Itaquaritinga, pro povão da Vila São Sebastião, pros
0: certo.
7: Pedreiros, pros borracheiros e pro povo do sítio.
0: Certo.
7: Gaúcho, é muita gente, viu?
0: É um balaio.
7: E tão pedindo mais, tá?
0: Tão pedindo mais.
7: Fica com Deus, que Deus vai te abençoar muito, muito, muito, viu? Tchau.
0: Tchau, tchau, Dona Cida. A lua de mim tem piedade. 5:25, gente bonita, gente amável, um abraço pra toda a galera do volante aí, passando por Taquaritinga região, Zé Eduardo Feitosa, também um abraço pra vocês, Zé, um abraço pra galera também lá na minha querida Vila Alegre, também lá pro Valmir, também, e, Valmir, desencaiu o trator lá, Valmir, ajeitou o dedo, velho. Abraço lá pro João também, Canabrava, lá de Vila Alegre, também antenado com a gente, seus caras, ai, ai, ai, ajeita o dedo aí. O que, seus caras? O velho Bid, lá na Guariroba, velho Bid, tá por lá já fazendo um cafezão já por lá, seus caras. E o senhor do café, o senhor não sai, velho. Meu Deus do céu. Que é isso, velho? Não vai desentender hoje, rapaz do céu. Oi, rapaz. Ai, tio Oscar, organiza. Lá pro... O Twin também, o Twin, o Elão Lebre também, os pescadores lá.
1: Só. Ia mesmo, né?
0: Pescadores lá de Guariroba, lá, rapaz do céu. Acorda cedo os homens, rapaz. O que é aquilo? Vamos ajeitar o teado aí, seu Oscar, pra nós aí. Pega aqui. Aqui, tio Oscar. Ajeita aqui, isso aqui. É nessa aqui, ó. Lá pros pescadores também. Vai lá pro menino também. Pra toda a galera aí. É, vai diluindo. Vai a moda aí na tua aí, seu Oscar. Vai. Não dá nada não. Daqui pra frente é só pra trás. Se recém dia, não acaba assim, gente. Um dia chove, outro também. Faz frio também. No meio do dia, de noite, de madrugada, toca gaiteiro. Ei, menino velho. Vambora. Ajeitando a canoa, menino! O homem nem acordou, né, velho? Rapaz, uma vergonha, velho.

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1: Bom demais, com a gente aí, 5h34, Lourenço Lourival, pedido de um pai, mas só os caras ajeitando aí, pô, vamos já vai acordando também, só os caras da Guaritinga região, um abração, lá pro Sabugo Velho, Sabugo Velho, vamos tirar o leite, Saribone, ajeita aí, ó, a bezerrada, velho, um abraço pra vocês aí, bom dia, olha, deixa eu trazer o recado aqui de Anderson Multimarcas, é o novo, é 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Abraço lá pro tio Faria, lá na Bom Jardim, também vai acordando por lá, também um zoom bem forte, amanhã só os caras lá, aqui, tio Oscar, organiza aí, a dona Alzira Pereira, do bairro Checap, também já tá preparando um cafezão por lá também, um bom dia, seu Benício, dona Josefina lá em Havaí, o Jair Castanhari da Guaritinga, abraço lá pro seu Micali das Botinas, também de Rádio Ligado, o Wilson também da Santa Cristina, dona Marli, antenado com a gente também lá, o Cuic Família, o Falcai Família da Santa Cristina, o Cheiroso, Copo Cheio, toda a galera por lá que vai acordando. Seu José lá em Dobrada também, um abraço, bom dia, minha gente. Lá pro João Betaça, lá da João Barbitas, já tá por lá também, só os caras aí, já acordado, preparando o cafezão, bom dia.
2: Bom dia, Gaúcho.
1: Bom dia.
2: A menina de Pirangi pede uma música pra... com Gilberto e Gilmar, foto 3x4.
1: Tá bom.
2: Ofereço pra Regina Badia.

0: Cecília, pra dona Cidinha, pro seu Erineu. E pra dona Lourdes. Para todos que estiver ouvindo, com muito carinho, tem para você. Que Deus abençoe a todos com saúde e vamos.
1: Amém, muito obrigado, maestro. Pega na tuia. E a galera das Estradas Vida antenado com a gente. Um bom dia para vocês, amigos caminhoneiros, a galera do Puxa do Palito Doce também, maestro Oscar, os borracheiros, padeiro das padarias. Bom dia!
2: Bom dia, meu amigo gaúcho! Aguinaldo Calvão, está bom? Aqui em Itápolis. Vamos que vamos, hein? Estamos no tapetão preto, rumo a baixada aqui.
1: Vambora.
2: Toca para nós aí, ó. Se queres assim, melhor Sampaio. Agradecer para todo mundo que estiver ouvindo aí, ó. Já no trecho aí. Tiver aí, tira no leitinho, né? Manda lá pro Tuca Martelo, Zé Martelli, o Alex Pascoaloto, a Karina Martelli, pra todo o pessoal lá, os Martelli lá em Itapo lá. Vamos que vamos, hein? Tchau, obrigado.
1: Um abraço, bom dia, Martela da Itapo lá. O Zé Martelli tá tirando leite também agora. Trabalheira danada lá, o martelado, sexta-feira, rapaz, disse, bom dia.
3: Ô, gauchão, aqui é o cabeça de gato. Eu ouvi uma música aí, no fundo da tua, eu quero oferecer pra minha mulher, a Vanessa Hugo Marraquete.
1: Olha, foi tu?
3: Pra minha filha Amanda, minha filha Jaqueline, meu filho João Henrique, a senhora Petrola, ela virou buscar ele pra minha sogra, a dona Cleusa, pra minha enteada, a Luá, pra todos que estiveram ouvindo aqui. E PC Oscar Malacabala aí, gauchão, velho. Bom trabalho aí, um bom dia aí. E fique com Deus. Todos os dias tem Deus. Tchau, tchau, gauchão.
1: Chamando o senhor de Malacabala, seu Oscar, pelo amor de Deus, já cedinho, já. O café tá pronto. Ainda bem que o café tá pronto, viu, rapaz?
4: Não começa não, que eu te bloqueei. Eu já te bloqueei, você não vai saber nem de onde vem a bloqueação.
1: Vai com calma, tio. Aí com calma, cabelo de gato tá se acertando com a mulher, tá ligou, coisa e tal, rapaz do céu, olha, meu Deus do céu, é oração, né, oração lá do Gerardim Bezedor, seus caras, é verdade.
5: Ia mesmo, né?
1: Gerardim Bezedor é problema, velho, meu Deus do céu, você precisa passar lá também, né, seus caras, lá no Gerardim,
5: né? Ia mesmo, né?
1: Não tá vendo que não é fora, leva o senhor lá, pra...
6: eu vou.
1: Isso, vai lá, prosear com ele lá. Nardinho lá na Monte Azul, um abraço, Nardinho. Vamos levantar, Nardinho. Vamos arrear a mula, parceiro. O Nezinho espalha também, são os caras. Acordou lá na Americana, ainda não, velho. Ah, já coração. O Julião também da Monte Azul. O povo também. O que tá acontecendo, são os caras? O Farnistinho acordou lá na Novo Horizonte, velho. O Marcão Fuleiro não acordou ainda não, velho. Nem o Marquinho Coqueiro acordou. Meu Deus do céu, rapaz. Que vergonha que esse povo. Nossa. O que você acha, Oscar?
6: Isso é uma vergonha.
1: Eu também acho, Oscar. Vamos embora de moda, velho. Vamos acelerar aí no varal da charrete pro povão. Filho pródigo, a galera do Posto Tropical e Energia antenado com a gente, os frentistas, Doracir. O Bernardo da BJ da Boila. Vambora, quero ver, quero ver.

0: galo, o índio canta, minha gente. A bezerrada vai ruminando lá, minha gente. A porcada também lá, só os cavalos ajeitar, a cabocada sertaneja, vambora, velho. Sabugo, velho, fecha a porteira. Sabugo, velho, deve estar numa ressaca, meu Deus. Santa madrugada, olha lá, Luiz Gagini, 3 minutos e meio de áudio, seus caras. É artista, né, velho? Meu Deus do céu. Comprou o horário também, seus caras?
1: Ia mesmo, né?
0: Comprou o horário, né?
1: Gente do céu.
0: Meu Deus do céu.
2: Meus pensamentos estão.
0: 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Fala, Zé do Prado.

0: demais, Bagente. 10 minutos, faltando para 6 da manhã, Gaiteiro Véi,
1: felizmente. Ô, Gaúcho, bom dia, bom dia, bom dia. Gaúcho, aqui, ó. Bom dia, suas caras, mal acabado. Bom dia, Marilinha. Gaúcho, toca aí pra nós aí, que tiver na
2: conta.
1: Manda aí, se tiver aí, manda do César e Paulinho pra nós aí.
0: De novo?
1: Por favor, manda aí pra todo mundo, canal. Pra você, Gaúcho, sua família, meu amigo. E pra todos meus amigos aí, Sacoletinga.
0: Ai, que rama.
1: Meus amigos aí, Turvo. Meus amigos do quadro aí, da lista Batinga. Alô? E mandar meus amigos lá de Matão lá, falando da Paulinho lá pra Matão. Mandar pro Mortal lá de Matão, né?
2: É.
1: E mandar meu pai lá, tá estudando canal lá também. Falou? Mandar lá ficar assim na cor da igrejinha. Entendeu? Mandar aí, pô. Plantando os pés de bordo essa hora lá já, fazendo leite.
0: Pé de bordo?
1: E vamos pra cima, hein, Gaúcho? Pra cima, hein?
0: É pra
1: e
0: cima?
1: Manda pra todo mundo aqui da fazenda, cachoeira. Alô?
0: Vou ficar aqui mesmo, vai ser louco.
1: Aí. Rapaz, já vem lá, rapaz. Tem uns pés de. O cacinho tá querendo os pés de arface lá, Gaúcho. É que você não, na rádio, não fala quem quer comprar, não?
0: Arface?
1: Pés de bordo lá, canelinha.
0: Canelinha também?
1: É, abacaxi, tem de tudo agora, rapaz.
0: Olha.
1: Manda aí pra nós aí, modão. Tô escutando aqui, hein?
0: Meu Deus.
1: Beleza? Olha. Bom dia, Gaúcho. Fica com Deus, meu amigo. Toca bem te vir, hein? Vem te vir no pó, hein? Toca bem te vir pra nós, pra esse povo, hein? Tá tudo dormindo ainda. Alô? Acho que não é que não, Gaúcho. Vamos, seus caras, mal acabar. Começa não com esse bloqueio, seus caras.
0: Acabou o programa.
1: Melhor não é carregar um caminhão de laranja, não é cachoeira, seus caras.
0: Tchau, gente.
1: Marilinha, pega o tio lá na tua.
0: Tchau, gente.
1: Modão.
0: Tchau, gente.
1: Tem café, Marilinha? Alô, Gaúcho. Bom dia. Sextou, hein, Gaúcho?
0: Sextou,
1: Gaúcho. Vamos embora pra cima, Gaúcho. Vamos que o Corinthians, hein, Gaúcho?
0: Vai pra cima? Vou ficar
1: por aqui. Que dia tem Deus, hein, Gaúcho?
0: Rapaz do céu. Vou ficar por aqui mesmo, eu vou pra cima, não.
3: Essa senhora Aparecida, menino.
0: Barbaridade do lado de cá. Vambora.
4: Gaúcho, bom dia.
0: Bom dia.
4: Aqui de Guatapará. Tu podia tocar pra nós, Henrique Renner, filha?
0: Vambora.
4: Um bom dia pra nós, pra todos que estão ouvindo aí, Canal 1.
0: Pra você também. Vambora, Gaiteiro, velho. Vai, mais. Isso na casota, na tua, tio Oscar. Vambora. Quero ver o Bambam Prozia aí acordar. Vambora, Pedrinho Almeida. Fala comigo, velho. O Pedrinho lá em Borborema já tá acordado também por lá na Borborema, velho. Bom dia.
5: Gaúcho. Bom dia, Gaiteiro, velho.
0: Bom dia.
5: Tudo bom?
0: Bom também.
5: Seu Oscar aí, toda a produção aí, ouvintes do canal, que é o Pedrinho Almeida, tô falando de Novo Horizonte.
0: É?
5: Um abraço pra essa cidade querida aqui, que é Novo Horizonte.
0: É.
5: Pro meu irmão lá em Osasco, já o Aparecido, tá ouvindo pela web a Canal 1. A moda é Casa Assombrada.
0: Casa Assombrada.
5: Não dá pra quem gostar da moda aí.
0: Meu Deus.
5: E segue em frente aí.
0: Rapaz.
5: Seus cajimbrinhos não tem um chabão aí pra gripe, não?
0: Tem. Tô
5: numa gripe, rapaz.
0: Tem.
5: Tomar logo um para tudo com ferriquina.
0: Olha.
5: Não quero ver se não melhora.
0: Canelinha.
5: Um abraço, fica com Deus aí, bom trabalho pra vocês, boa sexta-feira abençoada. Fiquem com Deus.
0: Tá bom, o que que o senhor toma, seus caras, pra gripe, seus caras?
6: Eu tomo o uísque.
0: É?
6: Eu só bebo o uísque.
0: Aí, rapaz.
7: Buscando a feliz.
0: Uma sexta-feira dessa, hein, tio Oscar?
6: Pelo amor de Deus.
0: Ai, senhor.
7: Perdi.
0: 7 minutos, faltando para 6 da manhã. Bom dia, Lisete, também por lá de rádio ligado, maestro. Alô, você.
8: Bom dia, Gaúcho. Gostaria de ouvir com Jean Giovanni a música Menina da Loja. Ofereço para todos vocês da rádio, para todos os ouvintes, para quem gostar da música. Calma, Gaúcho, está muito nervoso com o seu Oscar. Coitado, fica calmo, se acalme. Um bom dia pra você, uma ótima sexta-feira, que Deus nos proteja e nos ilumine.
2: E é mesmo, né?
8: E a nossa mãezinha querida nos proteja com seu divino manto sagrado. Bom dia.
0: Bom dia, bom dia. Começa a pedir arrego pro povo, não, hein, seu senhor?
2: Gente do céu!
0: Começa a falar pro povo ficar com pena do senhor, com dó do senhor, não, que o senhor chegou agora da gandaia, velho.
2: Você tá despedido.
0: Pô, vai com calma com a nossa conversa, não é desse teu naipe, né, seu senhor? Afinal de contas, o senhor acertou aquela pensão que tá atrasada do senhor lá na Minas Gerais, da meninada lá? Você não pagou ainda?
2: Sei não.
0: Então você vai ver só.
7: Mas que tanto.
0: É que as cobras coral tava pra cidade tudo ontem, só os caras de punhada, hein? Meu Deus do céu, fica veiaco aí. Sai pro fundo da tuia, toca gaitinho.

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1: Manhã de sexta-feira, 6:01, hora santa, hora sagrada da gente pararmos um instante para agradecer a Deus, ao arquiteto dono do universo, por mais este dia maravilhoso que se inicia. Tenham todos um excelente fim de semana com a graça do Senhor Jesus Cristo te abençoando. Para-brisa é o nosso destino, minha gente. Saia do automático e vive essa emoção. Viva intensamente um dia após outro. Que Deus te abençoe, que Deus te guarde. Não se esqueça, aquele que te guarda não dorme. Eu volto daqui a pouquinho no seu rádio.

É muito bom começar o dia falando com Deus na oração que fortalece a nossa fé. Maria, em nome do Pai que me ama, em nome do Filho que sofreu comigo e do Espírito Santo que me ilumina. Obrigado, Senhor, por mais um dia que me concedeis a graça de abrir os olhos e viver. Acompanhai-me com vossa luz, com vosso amor. Dai-me força e resignação para suportar minhas dores e minhas dificuldades. Que eu saiba ser, acima de tudo, bom e compreensivo com as pessoas que vivem comigo. Livrai-me do desânimo, da impaciência e de todo mal, e que eu chegue ao fim deste dia fortalecido na fé, com o coração agradecido.

0: Bom demais, minha gente, aí são 6:14 nessa manhã de sexta-feira, 26 de junho de 2026. O Wilson da Santa Regina vai acordando por lá também, Dona Marli preparando aquele cafezão. Cassinho Benato na curva da igrejinha fazendo oração pra nós, mas só os caras já preparam o café, já Cassinho, vambora, velho. Vamos cuidar do pé de burda aí, parceiro, velho. Lá de cá, bom dia!
1: Bom dia, meu amigo Gaúcho. Bom tranquilo, dia, Gaúcho.
0: Bom dia.
1: Do Gaúcho, mandou um almoço pra nós aqui de Bitinga, aqui da Comfort Pet aqui. Manda aí pra turma aqui da Comfort Pet, manda aí estilingue da saudade, entendeu? Certo. O Sérgio, pra Sirlene, o Matheus, o Gabriel, pra Silvia, pra Beni, pra Débora, especialmente pra você aí, Gaúcho. Todo dia tem Deus, Gaúcho.
0: Com certeza.
1: Gaúcho, tem café aí?
0: Pega,
1: Marilinha. E o café, Marinho?
0: Pega lá, pega lá.
1: Alô, Gaúcho, bom dia. Deus abençoe seu dia, Gaúcho.
0: O tio! É o café pra nós lá, tio. Vai alguma coisa.
2: Eu vou.
0: Nossa. Luiz Adriano, bom dia, velho Cachoeira. Vem pra brosear comigo nessa manhã gostosa, minha gente, na Alvorada Sertaneja. Bom dia.
3: Ei, Gaúcho, aqui ó, vem Cachoeira. Ô, tio.
0: Oi.
3: A música Soldadinho de Deus.
0: Oh.
3: Eu vou oferecer essa música pro Trinca, pro Trinca. Seu Luiz Santo Ernestina, Dona Cida do Posto Tropical, o netinho dela Miguel, a Aninha do Cid São Luís, a Marina, Seu Adão, Santo Santana, Pedrinho da Costa, o Rosemiro, o Bota de Cândido Rodrigues, o Chapéu Preto e o Zé Rosa de Pirangi. Obrigado, velho.
0: Um abraço, vambora. É os artistas do rádio, chega fim de semana, eles trabalham até mais tarde, não acorda cedo, né, seus caras? 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Bom dia também, vai lá pro seu Ademir, lá da Ótica Principal, também lá pro Ademir, lá pra toda a equipe lá da Ótica Principal, sempre antenado com a gente, vai às suas caixas 6:18, põe na tela que eu trago o recado da Califórnia História, a loja do tropeiro apaixonado, tio Oscar, vambora! 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Fala, Zé do Prato, convido o povão.

0: demais, um bom dia também lá pro Solaerte, tá bem? O Solaerte é o capataz lá do Chiquinho da Califórnia, um abraço pra toda a equipe lá da Califórnia, seus caras. Bom dia, minha gente, lá pro Julião também. Ê, Julião, velho, um abraço pra você, Gaiteiro, vamos lá. Do lado de cá, o povo vem pra prosseguir comigo, deixa eu mandar um abraço lá pro Xandão lá em Jaú também, lá pro seu Ayrton lá em Jaú, a galera que vai acordando por lá também em Jaú com a gente do lado de cá, bom dia.
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0: Tudo a ver, nós e vocês. Limarinha antenado com a gente, vamos embora amanhã, só os caras ajeitando o teado.
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0: Ajeita, maestro, aqui do lado de cá, tio Oscar. Seis e vinte e um, Marquinho Coqueiro vai acordando lá na Novo Horizonte também, meio atrasado, mas tá bom, né, Marquinho? Um abraço pra você, sexta-feira, um abraço também lá pra Tatiana Silva lá de Bebedouro, mandando um giro mais um gênio aí pra toda a galera aí. Haja coração lá na Bebedouro, antenado com a gente por lá, amanhã só os caras aqui. Ai, Luiz Gagino organiza, vamos embora aqui, a Maria Assis também já antenado com a gente, vai. Surineu, um abraço lá pra Marina Barros também, bom dia.
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0: Vai, dona Luzinete, que aí, tio Oscar, vem que ela quer aprosear com o senhor aí, seu Oscar, vem aí, velho.
4: Bom dia, me diga uma coisa, vocês têm alface?
0: Tem.
4: Quanto tá o maço?
0: Isso é barato.
4: Eu queria repolhuda ou a pé de galinha.
0: A pé de galinha, R$22,90, é que mais tá vendendo agora, com a entrega do tuk-tuk, o senhor vai, seus caras aí?
5: Vou.
0: Só tá bom, é R$40,00 tudo.
3: Claro, do seu...
0: Vou levantar, minha gente, 6h22, acordando da Quaritinga e toda a região. E o caboclo no sítio, na chácara, fazenda de rádio ligado, um terado com a gente aí, Raja Coração, Joãozinho Capataz, lá em Nova América. Um abraço pra galera do bairro da Cachoeira, também, Soscar Cachoeirinha, um terado com a gente por lá também, lá na Barra Bansca, um terado e manso lá em Soscar. Ajeita o terado pra nós aí, velho. O seu Toninho Gilberto, ele gosta demais da programação, vai acordando esse povão do bairro de Guariroba, toda a galera. A segunda-feira é o último dia da festa lá em seus caras, Guariroba, rapaz.
5: Ia mesmo, né?
0: Rapaz do céu.
5: Gente do céu.
3: Pois estou pedindo.
0: Um abração, meu amigo Zé Fulani, também lá em São Lourenço Turvo, lá do Açougue Mercearia, lá do Alemão. Um abraço pra você, Zé, firme na traia, o homem lá da... Já tá aberto lá, seus caras, aquele pãozinho quente também lá, todo dia, viu?
5: Ia mesmo, né?
0: Abração lá pro Zé Furlaneto lá, um abração lá pro Véixinho, tomador de carcaia de sapo, o antigo açougue do Borsello, o homem que prepara as linguiças caipira lá, precisa passar lá, hein, seus caras? Passa lá no São Lourenço Turvo lá, rapaz do céu. Ajeita o teado aí, seus caras, pra nós aí. Pega a moda na tua aí.
6: Ô, considerado!
0: Oi.
6: Vão beber um garrafão lá no Turvo?
0: Oi, seus
6: caras. Nossa senhora!
0: Esperando o convite, né, velho?
7: Tem um dinheirinho pra nós tomar uma cachaça?
0: É, pode ser. Hoje é sexta, né, Soscar? Vambora aqui. Essa aqui, ó. Fogão de lenha aceso, minha gente. Paredão enfumaçado. Carne de bicho mateiro pendurado. A fumaça corcoveia no chaveiré da saudade. É o estilingue, chapéu preto.

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0: 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Bom demais, manda um abraço lá pro Pérez também, lá da Autoelétrica também, o Pérez que atende você no sítio, na chácara, fazenda também, antenado com a gente, foi lá a dona Jussara, rainha das baterias, já fez o cafezão também, já tá acordado por lá, velho, vambora, velho. Um super forte lá pro Jair Coveiro também, lá na cidade de Pongaí. Alô, Jair, um abraço pra você, firme na traia, vai te mandar abração também lá pro Nirtão Cavalinho, também lá do bairro da Cachoeira. Um abraço lá pro Fernando Rabão também, toda a galera, o Silvestão no bairro Talavá, Santa Lado com a gente. 6h34, maestro, os caras ajeitam o teado aí que vai batendo aquela fome já, hein? Até naquela, vamos mandar tomar um cafezão com aquele bolo de milho e seus cartões. 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Haja coração.
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0: Ele é bolão de milho agora cedo, rapaz, isso é bom demais. Um abraço, bom também, um abraço pra toda a equipe por lá. Bom dia, Gaúcho, sou Oscar Chique no Goiás, vambora. Um abraço lá pro velho Bedana também, lá, seus caras, seus caras, lá na minha querida cidade de Monte Arco, antenado com a gente por lá também. Abraço lá pro Tadeu Sala também por lá de Rádio Delgado, tio Faria, o Reginaldo Firme da Belara Bom Tiago também, antenado com a gente por lá, o Reginaldo. Vamos levantar, velho, vamos pro Pega, velho. Ah, já coração, um abração e um bom dia lá pro Luri também, lá da loja do Jacaré, em Matão. Alô, Luri, abração pra você, firme na traia. organizando pra nós. O Angélico também, amanhã, seus caras, antenado com a gente aí também. Vamos embora aqui, Dona Liga, lá em Fernandópolis.

6h37, o Reginaldo lá em Santa Fé do Sul, antenado com a gente por lá também, a professora Tati, obrigado de coração pelo carinho lá, um abraço pra toda a equipe lá, são os caras do Chiquinho da Califórnia, que tá lá na Santa Fé do Sul também, lá com um grande rodeião na FICAP lá, barbaridade, abraço pra toda a galera aí, mas são os caras, ajeita tu e aí, o bode de casa assombrada, são os caras aí, 6h38, será que essa moda aqui não foi feita lá naquela casona velha assombrada lá, onde o Barcão vai lá, o Barquinho vai passar lá, e o Marcinho também, o cabelo de Nugget, seus caisais lá, eles ficam lá de 15 dias lá, rapaz, céu. Tem cada assombração lá que dá até medo, meu Deus do céu, barbaridade. Oi, é o menino, toma alguma coisa aí pra melhorar essa coluna, menino. Já também tá achando que era menininho, né? Foi lá pra Minas Gerais, foi montar num garrote lá no boi lá, seus caras. Esparramou tudo com ele lá, seus caras. Ajeita, toca, gaiteiro.

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1: 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Um abraço lá pro Chicão, lá do Rei das Roupas Feitas, lá pra Dona Benta também, toda a equipe lá do Rei das Roupas Feitas, antenado com a gente também, sou Ademir lá da Ótica Principal, tomando aquele cafezão também, de rádio ligado, curtindo a programação. 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

demais com a gente, 6h49. Um abraço lá pro meu amigo aqui, seus caras, ajeita o TED aí, Robertinho Carlos, tá bom, tchau, também abração lá pro Evandro Sala do Comercial Sala, um Zumber Forte também lá pro Cé do Bula da Borracharia, Zé, um abraço pra você, já tá por lá no Pega também, Maia, seus caras, o Carlão do Guincho, Araraquara também, a dona Leonice, vai preparando aquele cafezão forte nessa manhã, o Neizinho Espada da Americana, Neizinho, já pegou a chicona da Arça Quebrada, gaiteira, velho, o Gilbertinho da Consultec, antenado com a gente também, o povão de Taquaritinga, o Tiago Detrac também lá, Budu também lá, Dudu Cargo, um abração pra galera por lá. Um abraço lá pro Gustavo da GT também, tá por lá chegando pro Pega, 10 minutos faltando pra 7 da manhã, Neizinho, esse badão aqui, Neizinho, que você gosta, vambora, quero ver, volta 7 da noite, meu povo. Para-brisa é o destino, parceiro velho. Deus te abençoe. Quero ver, zoom.

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1: Agora 6:55, hora de informação.
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1: Bom dia, Taquaritinga, bom dia, grande região, bom dia para você em mais de 180 cidades, onde chega o som forte da Canal. Manhã de sexta-feira, 26 de junho, hoje dia nacional do diabetes, dia do meteorologista, também dia do professor de geografia. Hora de você conferir os destaques desta edição. Vamos até as ruas, Taquaritinga, repórter José Lucente, bom dia.
3: Edson, um abraço a você, muito bom dia e bom dia a todos que estão acompanhando o jornalismo aqui na Casa da Canal. Operação Gerente de Biqueira termina com 4 homens presos em Taquaritinga. Caminhão desgovernado derruba muro de residência em Jaboticabal. Menor é apreendido após capotar veículo na rodovia Washington Luiz. Segunda-feira, dia do jogo da seleção, a prefeitura terá horário especial de atendimento. O presidente do Sindicato Rural de Taquaritinga fala das chuvas dos últimos dias aqui na região. Esses são os destaques. O noticiário completo eu trago em seguida. Bom dia, Edson.
1: Bom dia, Zé. São 6:57, conferindo também a nota, os destaques aqui da Central de Redação. Repórter Alessandra Cazon, bom dia.
4: Bom dia, Edson. Bom dia a todos os ouvintes do Canal É Notícia. Na manhã desta sexta-feira, a VCC divulgou o resultado da campanha e o número de novos doadores de medula óssea aqui em Taquaritinga. O Lions Club empossa nova diretoria nesta sexta-feira. O prazo para a merenda escolar nas escolas estaduais também termina hoje a inscrição. A saúde confirmou óbito por influenza e divulgou o número de casos no semestre aqui em Taquaritinga. E o Chueco se prepara para mais uma etapa do kart agora em Uberlândia.
1: São 6:57, muita gente endividada e com isso pressão atinge saúde mental de 95% dos devedores. Copa do Mundo, o Brasil vai enfrentar o Japão na segunda fase da competição. Esses são os destaques e o complemento com a sua participação no canal Uma Notícia que está só começando.
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1: Tempo e temperatura. Sexta-feira de sol, muitas nuvens durante o dia e períodos de céu nublado. À noite com poucas nuvens. Não há previsão de chuva para esta sexta-feira, de acordo com o Instituto Climatempo. A temperatura que atingiu 15 graus durante a madrugada vai bater nos 23 de máxima. E o sol, que surgiu agora há pouquinho, 6:51, vai se pôr às 17:41.
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1: Hora de informação, repórter José Lucente, ruas de Taquaritinga, pois não?
3: A Polícia Civil aqui de Taquaritinga deflagrou na última quinta-feira a Operação Gerente de Biqueira. A operação é resultado de uma investigação conduzida há vários meses com o objetivo de combater o tráfico de drogas e a atuação de uma associação criminosa no bairro Rosa Bedran. Com o apoio da Polícia de Araraquara, 59 viaturas da Polícia Civil e 45 viaturas da Polícia Militar visitaram 24 locais. A ação contou com a participação do delegado seccional de Araraquara, Dr. Jareta, dos delegados aqui de Taquaritinga, do capitão Lages da Polícia Militar e do capitão Picossi, que hoje comanda a Força Tática de Araraquara. 104 policiais participaram dessa operação, que resultou na prisão de 4 pessoas, apreendendo drogas sintéticas, maconha, cocaína, uma certa quantia em dinheiro e também celulares. Ainda durante a operação, 3 máquinas caça-níquel foram apreendidas. A operação terminou, mas as investigações, segundo as autoridades locais, continuam. É você, Edson.
1: 7 da manhã e a gente vai continuar acompanhando aí todas as investigações dessa operação que contou com a participação de cerca de 100 policiais entre equipe civil e militar do estado de São Paulo, em especial aqui na nossa região. Alessandra, central de redação, pois não?
4: Na região, um grupo de criminosos furtou um carro e tentou invadir uma loja com um veículo em marcha ré na madrugada de ontem, quinta-feira. Segundo a Polícia Militar, um dos 4 suspeitos de participação nos crimes foi detido na cidade de Ribeirão Preto, depois do rastreamento de um celular roubado de um casal. Logo após a tentativa de furto a uma loja. A moto em que esse casal estava também foi levada na ação e ainda não foi encontrada. Já esse veículo foi abandonado pelo grupo. Outra moto também foi utilizada na tentativa de invasão a esse estabelecimento e apreendida com o suspeito detido. Ele, de acordo com a polícia, já foi alvo de um mandado de busca e apreensão em operação de peças de motos roubadas, mas acabou negando a participação. A polícia disse que o caso foi registrado na Central da Polícia Judiciária Permanente como flagrante de furto e roubo de veículo e tentativa de furto e estabelecimento comercial. Essa gangue da marcha ré, mais uma vez, dando prejuízo a proprietário de estabelecimentos aqui na região.
1: São 7:02, 7:02, e ontem o Brasil conheceu o seu adversário na próxima fase da Copa do Mundo. O Brasil vai enfrentar o Japão e a repórter Daniela Esperon tem mais informações.
6: O Brasil conheceu na noite desta quinta-feira o adversário da segunda fase na Copa do Mundo e será o Japão. Os samurais azuis empataram com a Suécia por 1-1 e ficaram na segunda colocação do grupo F. O confronto entre Brasil e Japão acontece na próxima segunda-feira, às 14h, no horário de Brasília, em Houston, nos Estados Unidos. Em Copas, o Brasil enfrentou o Japão apenas uma vez na história, e foi em 2006, na fase de grupos. A seleção brasileira goleou os asiáticos por 4-1, na ocasião, gols de Ronaldo Fenômeno 2 vezes, um de Juninho Pernambucano e o outro do lateral esquerdo Gilberto. Já no retrospecto geral, são 14 jogos, 12 vitórias brasileiras, 2 empates e apenas uma vitória japonesa. E esse único revés da seleção brasileira aconteceu no amistoso em outubro do ano passado, quando o Japão venceu de virada por 3-2 em Tóquio. Para este confronto, o técnico Carlo Ancelotti vai poder, se quiser, repetir a escalação da partida contra a Escócia, onde o Brasil jogou bem, dominou o adversário e ganhou muitos elogios. Rayan deve seguir como titular na vaga do Rafinha e a expectativa fica se Neymar vai ganhar mais alguns minutos na partida contra os japoneses.
1: 7:04, e aí, qual que é a sua opinião? Brasil e Japão na próxima fase da competição, é o mata-mata que começa já na segunda-feira, 14h. Com isso, nós teremos horários especiais de atendimento, né? Nas empresas, no comércio e também nas repartições municipais, estaduais e federais. São 7:04, a gente retorna às ruas de Itacoaritinga, repórter José Lucente tem outras informações.
3: O Grupo de Atuação Especial de Combate ao Crime Organizado, GAECO, do Ministério Público de São Paulo, cumpriu 2 mandados de prisão temporária e 7 mandados de busca e apreensão aqui em Itacoaritinga e também em Jaboticabal. Segundo o GAECO, indícios apontam que os alvos teriam invadido o sistema informatizado utilizado pela Justiça e acessado ilegalmente processos protegidos por sigilo e vazado as informações a integrantes do primeiro comando da capital, o PCC. Os casos estão sendo investigados por homicídios e outros crimes graves. A operação segue e investiga a participação de outras pessoas nesse esquema. E novas prisões podem acontecer a qualquer momento. É você, Edson.
1: E essa operação do GAECO aqui em Taquaritinga, né, com a prisão de dois advogados aqui em Taquaritinga e Jaboticabal, um advogado de Taquaritinga, o outro de Jaboticabal, outras pessoas estão sendo investigadas aí, houve também mandados de busca e apreensão. E essa ação do GAECO, essa ação do BAEP aqui em Taquaritinga, do Ministério Público, ganhou repercussão, infelizmente, nacional, né, o lado negativo aí. Uma das mídias a repercutir de forma decisiva essa ação do GAECO em Taquaritinga e Jaboticabal foi o Jornal da Band. Vamos acompanhar aí.
7: Dois advogados foram presos no interior de São Paulo, suspeitos de acessar sistemas do Ministério Público e vazar dados sigilosos de investigações para uma facção criminosa.
8: Os alvos dessa operação são suspeitos de colaborar com o PCC e atrapalhar investigações policiais em cidades da região de Ribeirão Preto, no interior de São Paulo. Os advogados Jonatas Alves Moraes e Guilherme Gilbertoni Anselmo são suspeitos de vazar ordens judiciais e detalhes de investigação sigilosas para criminosos. Em mensagens interceptadas, os investigados demonstraram conhecer com antecedência detalhes de operações policiais, alvos de investigações e medidas judiciais que ainda seriam cumpridas. As informações vazadas teriam facilitado a fuga de investigados e atrapalhado o cumprimento de mandados judiciais e a produção de provas.
9: Quando há um vazamento de informação do tipo sigilosa de algum processo, atrapalha toda essa investigação, eles ficam evadidos, então prejudica a segurança.
8: A decisão judicial que autorizou as prisões aponta que os investigados teriam acessado repetidamente sistemas protegidos por sigilo, utilizando as credenciais de uma promotora de justiça. A suspeita de que a senha tenha sido roubada. Um dos advogados presos chegou a estagiar no gabinete dessa mesma promotora há cerca de 10 anos. No começo do mês, uma operação terminou com a prisão de um ex-estagiário do Ministério Público, suspeito de acessar informações sigilosas para cometer o crime de extorsão. O caso dessa semana acende um alerta sobre a segurança dos sistemas utilizados pelo Judiciário e pelo Ministério Público. Os advogados presos negam as acusações. Agora o Ministério Público tenta identificar como os suspeitos tiveram acesso à senha e descobrir quantas investigações podem ter sido prejudicadas.
1: Repito, a gente continuará acompanhando, né, todas essas investigações aí da polícia e qualquer nova informação você as terá. 7:08, Central de Relação, Alessandra Cazon, pois não?
10: A empresa Via Nectari, aqui de Taquaritinga, está contratando jovem aprendiz. Jovens que estejam nos cursos de administração, agronegócio e sistema para informação. Os requisitos é estar cursando esse curso técnico a partir do primeiro módulo e ter entre 18 e 22 anos. Os interessados devem enviar o currículo através do e-mail recrutamento@vianectari.com.br. Tem oportunidade para jovem aprendiz também na empresa Zelopac. É um processo seletivo com abertura de 7 vagas e o envio de currículo vai até o dia 17 de julho. Para o cadastro nessas vagas, é necessário enviar o seu currículo também através do e-mail jovemaprendiz@zelopac.com.br.
1: Agora são 7:09. 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Alô Mauro Morelato, alô Laeste Manhani, alô Bira Neto Pastel, tá todo mundo ligado aqui na Casa da Canal, acompanhando as informações, e também o Anderson Multimarcas, detonando os preços, é o melhor lugar para você comprar seu veículo zero ou seminovo.
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1: Na família Canal FM, Sérgio Hortifruti, Marina Barros, o Gilberto Paris também ligadinho aqui na Casa da Canal, por aqui também o pessoal da Top Fire, que é especialista na instalação de mangueiras e tubulação de gás em residência, comércio, indústria, tudo de acordo com as normas do Corpo de Bombeiros. 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

0: Bom dia também aqui pro Peixinho lá de Santa Adélia, tá ligadinho com a gente, aqui em Taquaritinho, o Claudinei, um abraço, um bom dia para vocês. Informação 715 desde as ruas de Taquaritinga, repórter José Lucente.
1: Edson, eu tenho uma nota de falecimento. Faleceu aos 83 anos de idade a senhora Antônia Amélia Barelli Mattioli, viúva de José Deolírio Mattioli. Ela deixou os filhos Dalva, José Luiz, Sandra, Adriana, Paulo e Carlos. O seu corpo está sendo velado no velório da funerária Cristo Rei e será sepultado no cemitério local em horário a ser comunicado pelos familiares. Eu trouxe, Edson, falecimento aos 83 anos de idade da senhora Antônia Amélia Barelli Mattioli. É você, Edson.
0: As famílias Barelli e Mattioli, os sentimentos pelo falecimento da dona Antônia aos 83 anos. 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
0: 7 da manhã, 16 minutos, Alessandra Cazon, Central de Redação, pois não?
3: A Associação de Voluntários no Combate ao Câncer, AVCC de Taquaritinga, comemorou o sucesso da campanha anual de cadastramento de novos doadores de medula óssea, realizada no último dia 19 de junho. Essa ação resultou no cadastro de 119 novos voluntários no Registro Nacional de Doadores de Medula Óssea, o REDOME. Essa campanha foi promovida em parceria com o Hospital do Amor de Barretos, referência nacional no tratamento oncológico e responsável pela coleta e encaminhamento dos cadastros. De acordo com a AVCC, o resultado foi considerado bastante positivo e reforçou o compromisso da população taquaritinguense com a solidariedade e esperança de salvar vidas. Cada novo cadastro amplia as chances dos pacientes que aguardam por um transplante de medula óssea encontrarem um doador compatível. Essa entidade agradeceu a participação de todos os voluntários que aderiram à campanha e destacou a importância de manter essas iniciativas como essa para fortalecer o Banco Nacional dos Doadores.
0: São 7 horas e 18 minutos. Os números, né, são tristes, terríveis, né? Cada vez mais brasileiro endividado. Dívidas com cartão de crédito, dívida na agência bancária, porque trabalha, mas aquilo que recebe não está dando para colocar o alimento, porque o alimento subiu muito, né? Carne, então, um preço absurdo. E o cidadão que trabalha, cidadão trabalhador, não está conseguindo colocar. Nós temos duas classes em destaque no Brasil, né? Esses que trabalham, mas estão infelizes, né? Tão tristes porque aquilo que ganham não conseguem. E outros que se acostumaram com os benefícios do governo e ficam lá com um bundão no sofá, não querem saber de trabalhar porque tem lá o bolsa disso, bolsa daquilo. Só que o governo não dá nada para ninguém. O governo tira de alguém para dar para alguém. E vai tirar de quem? De quem trabalha. Então você trabalha para sustentar quem não quer trabalhar. Essa é a realidade. Goste você ou não goste. O senador Cleitinho Azevedo, ele repercutiu um vídeo de um cidadão desanimado. O cara está estressado, doente, porque trabalha, mas não consegue ver na mesa, na família, o resultado do seu esforço. Vamos ouvir.
4: Esse trabalhador que falou tudo que tá engasgado, que o povo brasileiro tem vontade de falar. Olha isso aqui.
5: Doido, eu já acordei na Mobed pensando nisso, mano. Você é louco. Nós trampa pra caramba nesse lugar aqui, não sai do lugar, cara. Que situação, mó sufoco, mó vontade de sair do aluguel, mó vontade de vencer. A gente trabalha, a gente dá nosso sangue, dá nosso suor. Vai pra cima, na luta. Não tem vergonha de serviço. Nunca tive vergonha de serviço. Sempre trabalhei, ó, mano. Sempre trabalhei, mano. Nunca tive vergonha de trabalhar na minha vida, nunca tive. Mas de um tempo pra cá, eu já venho cansando, eu venho guardando uma mágoa dentro de mim. Às vezes eu tento transparecer uma felicidade aqui pra vocês. O cara é desenrolado, tá ali, no pra luta. Sou trabalhador, mas não tem como. Como é que eu vou andar nesse país? Como que eu vou sair do lugar? Sabe, como é que eu vou ter esperança que o dia de amanhã vai ser melhor? Não tem como, o dinheiro vai embora rápido. Você pega 100 aqui, pega 200 aqui, já não tem mais nada. É um arroz, é uma mistura, um pedaço de carne. Ninguém tá aguentando comprar um pedaço de carne pra comer. Carne de boi, de, não importa qual seja, até carne moída virou luxo. Virou luxo nesse país.
4: Como ele disse, né? Até carne moída que virou luxo. Isso é uma realidade hoje de todo o povo brasileiro. Qualquer chamar a atenção aqui de todo o povo brasileiro, tanto pra você que é de esquerda e pra você que é de direita. Esse ano tem eleição. Esse ano só com os políticos vai se gastar 5 bilhões de reais, quando você, trabalhador como ele, tem que ralar para manter esses privilégios. Essa semana no Congresso Nacional não funcionou por causa de Copa do Mundo e festa de Junina, festa de São João. Os políticos não trabalharam enquanto esse trabalhador aqui, engasgado, está trabalhando para manter essas mordomias, como plano de saúde vitalício, como auxílio moradia, como auxílio combustível e outros vários benefícios que você tem que trabalhar para manter a classe política. Então, tanto você que é de esquerda e de direita, presta muita atenção em quem vocês vão votar esse ano. Vamos para cima, tamo junto.
0: É, tomara que prestem atenção, né? Agora o Cleitinho Azevedo é um cara que eu gostaria de votar, né? Mas tá lá em Minas Gerais, quem sabe será o governador lá de Minas Gerais. Boa sorte ao Cleitinho Azevedo, senador aí, que com muito orgulho defende o seu cargo, né? É um senador muito elogiado aí, né? Pelo trabalho decente que realiza no Senado. São poucos, mas tem, né? Como o Cleitinho Azevedo. Aqui, por exemplo, no estado de São Paulo, eu gostaria de votar no Tarcísio, mas para presidente, né? Não vou conseguir votar no Tarcísio para presidente, vou votar para governador. Tem, é só procurar o que você acha, né? Agora, essa pressão das dívidas está atingindo também a saúde mental dos devedores. O dinheiro que é retirado em impostos, você trabalha 5 meses só para pagar imposto. Imposto para dar dinheiro para quem não trabalha, quando não para vagabundo político, para vagabundo todos os níveis, né? Todos os níveis, tira de quem trabalha para dar para vagabundo. E com isso, quem trabalha não está aguentando mais. Repórter Priscila Mendes tem mais informações.
6: A inadimplência no Brasil deixou de ser apenas um problema financeiro e passou a impactar diretamente a saúde e a produtividade dos consumidores. É o que mostra uma pesquisa da CNDL, Confederação Nacional de Dirigentes Lojistas, e do SPC Brasil, Serviço de Proteção ao Crédito. De acordo com o levantamento, 86% das pessoas com contas em atraso há mais de 3 meses afirmam ter sofrido danos à saúde física em decorrência do estresse financeiro. A pesquisa também revela que cerca de 97% dos inadimplentes relatam algum tipo de preocupação relacionada às pendências financeiras. Os impactos psicológicos atingem 95% dos entrevistados, com destaque para preocupação constante, seguido de ansiedade e angústia. Mesmo com restrições no nome, 80% dos devedores tentaram obter crédito no último ano por meio de empréstimos, crediário, cheque especial ou solicitação de novos cartões. Para Merula Borges, especialista em finanças da CNDL, esse comportamento pode representar tanto uma oportunidade de reorganização financeira quanto um risco da ampliação do endividamento.
7: Essa busca de crédito para pagar outra dívida, ela pode ser interessante quando a gente fala em trocar uma dívida mais cara por uma dívida mais barata. Mas quando ela serve simplesmente para rolar uma dívida, o consumidor não resolve o problema. Ele entra num efeito de bola de neve e num ciclo permanente de endividamento, do que desse movimento de trocar uma dívida mais cara por uma dívida mais barata.
6: Além disso, 92% dos inadimplentes mudaram a forma de administrar o dinheiro após enfrentarem dificuldades para pagar as dívidas. Segundo a especialista em finanças da CNDL, essa mudança de comportamento reflete o aprendizado adquirido após a experiência do endividamento.
7: Quando a gente nota que mais de 90% dos consumidores mudaram a forma de administrar o dinheiro depois da inadimplência, a gente percebe tanto um aprendizado financeiro quanto uma reação forçada pela crise. Então, ele se vê obrigado a mudar os hábitos, tanto pela falta de acesso ao crédito, como também pela dor financeira. E aí o desafio é transformar essa mudança em um hábito que permaneça ao longo do tempo, mesmo depois de uma recuperação financeira.
6: Os reflexos das dívidas também chegam ao ambiente profissional. O estudo aponta que 61% dos trabalhadores inadimplentes afirmam que os problemas financeiros prejudicam o desempenho no trabalho.
0: 7:25. Olha, a nossa repórter Isabela Rodrigues informa que a cidade e muita neblina, né? Eu tô aqui dentro do estúdio, não tô vendo aí fora, muita neblina, pessoal que tá aí. Então, se você, cuidado cuidado aí com o trânsito, ou se de repente vai viajar, vai sair. Agora, se puder esperar um pouquinho, espera um pouquinho aí, né? Espera um pouquinho que já passa. 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
0: Obrigado, querida. São 7:28, 7:28, é o Zé Lucente que tá aí chamando com informação importante, porque daqui um pouquinho nós teremos aqui o Tiagão da Agrotécnica para falar da festa quermesse em louvor a São Pedro Apóstolo em Guaridoba, Zé Lucente.
1: Uma jovem, 19 anos de idade, ela foi atropelada na cidade de Guariba. Com a força do impacto, a jovem caiu desacordada no chão. O motorista que provocou o acidente deixou o local sem prestar socorro. Até a chegada do SAMU, moradores e voluntários se mobilizaram e, mesmo debaixo de chuva, ampararam a vítima e impediram que ela fosse levada aí pela enxurrada. A jovem sofreu diversos ferimentos, entre eles fraturas em um dos braços e uma das pernas, teve também dentes arrancados e apresentava sangramento no ouvido. A vítima foi socorrida no pronto-socorro municipal, onde passou por exames e recebeu aí os cuidados médicos necessários. Após o acidente, o motorista responsável fugiu do local, como eu disse, em alta velocidade. Não prestou qualquer tipo de assistência a essa jovem. As circunstâncias do atropelamento estão sendo apuradas pelas autoridades de Guariba, que buscam identificar o veículo e o condutor envolvido nessa ocorrência. Se você tiver alguma imagem que pode mostrar o carro, por favor, entre em contato com os policiais de Guariba. É você, Edson.
0: São 7:29, 7:29. tá acabando, a maior quermesse do interior tem as duas últimas datas de festa, é amanhã e na segunda-feira, na festa do padroeiro. É isso, Tiago, muito bom dia.
9: Bom dia, Edson, bom dia a todos os ouvintes, é isso, quem não foi ainda dá tempo.
0: Dá tempo.
9: Dá tempo.
0: Tá, alô, Dorival de Bertone, tá melhorando?
9: Tá melhor.
0: Tá melhorando?
9: Deus, tá melhor.
0: Tá bem fachado lá, eita, essas costelas, vou dizer uma coisa pra você, viu, Dorival, um abração pra você, viu?
9: Ô, Edson, então, a gente, quem não foi ainda dá tempo, né, que já tá dando saudade, todo mundo fala, ó, já tá acabando a quermesse de Guariroba. E o frango é a nossa leitura, né? Que todo mundo aguarda o ano inteiro, né, né?
0: E quando eu falei da costela do Dorival, não tô falando da costela, não, da leitoa, não, tô falando da costela dele. Sofreu um acidente, mas está se recuperando já, né? Houve impacto ali, deu uma trincadinha, uma quebradinha ali em umas costelas, mas está se recuperando, graças a Deus. Ele é embaixador dessa festa, não é isso?
9: Ah, é o nosso
0: referencial,
9: nosso,
0: lá.
9: Nossa referência de sempre, né? Sempre a gente fala, sempre. É, ajuda o empenho de todos, mas ele nunca deixou a peteca cair.
0: A família
9: de Bertone inteira, né?
0: Mas tem muitos colaboradores, por exemplo, para trazer esse menino, o Caio Marques, quais são as empresas que estão promovendo essa festa e depois, na segunda-feira, o Maílson e Rafael.
9: Vamos lá, Edson. Então, esse final de semana é um menino novo que a gente está escutando falar, é de Rio Preto. É, então a gente contratou com apoio do Nelore MR, Poupas MR, Agroverde Comércio de Frutas e Transporte e Frutas Pureza.
0: É um adolescente, né? Adolescente ainda, mas ele está se despontando muito na sanfona, inclusive canta bem, inclusive fez show junto com o Michel Teló, né? O Caio Marques, vai ser um forrozão, tá aqui, ó, tá assinando embaixo aqui o Mateuzinho, aqui o DJ Mateuzinho, diz que conhece o menino, diz que ele é bom mesmo, vai ser um grande forrozão lá na festa quermesse de Guariroba no sábado, né?
9: Sim, lembrando assim, o pessoal acabou o Guariroba, não, final de semana, o sábado normalmente, aí no sábado a quermesse normal, a novena às 6 horas da tarde, então da meio-dia, o pessoal sempre perguntando, da meio-dia até às 5, tá vendendo frango, leitoa, no forno. Lembrando bem, às vezes o pessoal pro almoço aí, tem muita gente que fala, mas eu não tô sabendo. Então a gente sempre tá reforçando. Tá, não,
0: vai almoçar, quer almoçar com

0: Aí, acabando a missa, levantou o mastro, tal, tal.
1: Vai todo mundo pra barraca.
0: Vai pra barraca. Às 2 horas, vai ter o jogo do Brasil. Como no dia 13 foi passado o jogo, a gente permanece com os painéis de LED. E é muito bom, Edson, muito bom. Eu assisti o jogo normalmente. Pensou o pessoal lá, dentro da barraca, com um tempinho desse, comendo um frango, tomando uma cervejinha, uma leitura, assistindo o jogo.
1: Essa é uma festa maravilhosa, eu tenho certeza. Né? Vai estar lotado, hein? Vai estar lotado. Chega cedo,
0: na
1: hein?
0: Na segunda-feira, costuma assim,
1: cedo.
0: O pessoal ir...
1: Chega mesmo. Cedo, hein?
0: Isso é a programação durante o dia. Às 5h30 da tarde, tem a procissão com os andores e a nossa grandiosa queima de fogos. Acabando a queima de fogos, barraca novamente. Às 19h30, a barraca será aberta novamente, com vendas de frangos, leitoas e leilão de prendas e assado, e o encerramento com o show do Maílson e Rafael, com apoio da sorveteria Santa Adélia, família Romagnoli e Tato Nunes.
1: Opa, vai estar todo mundo prestigiando a maior festa quermesse em louvor a São Pedro em Guarilhópolis. Você entendeu então? No sábado, normal, a festa à noite, você pode adquirir o quartão de leitor, o frangão na ficha também a partir do meio-dia, e na segunda-feira tem essa extensa programação religiosa, lembrando que nós vamos ter a queima de fogos também, apoio da família Clodes Bitelli, não é
0: bem
1: isso?
0: Bem lembrado, é um pessoal que de São Caetano do Sul, mas eles são de Guarilhópolis, hoje residem lá em São Caetano do Sul, e todo ano é o patrocinador da nossa queima de fogos, a família José Clodes Bitelli. E lembrando, Edson, agradecer mais uma vez ao nosso pessoal que está lá, friozinho, estão mexendo com os frangos, para hoje, domingo, vão trabalhar para ser feito.
1: E vão trabalhar na segunda-feira de novo.
0: Na segunda também. Então, agradecer a todo o pessoal que colaborou, que está participando, está cansado, mas está no final, e todo mundo já está sentindo saudade, que você reúne lá 50, 60 pessoas, Edson, todo mundo fala... Cansa, mas tá acabando, fica com saudade. É, a quermesse é isso, ela une as pessoas, o pessoal da Barra Mansa, de Guariroba, da Cachoeirinha, pessoas de Taquaritinga que vem.
1: Festa família, festa família.
0: Festa família. Então acaba dando aquela saudade. E se quem não comeu frango até segunda-feira, vai esperar pro ano que vem. Um abraço pro nosso presidente de Marge Bertone, a dona Luzia Martins, nossa vice.
1: E um abraço para você, viu, Tiago? Obrigado pela visita.
0: Espero você lá. Todo mundo. O Edson vai vir?
1: Vai. Essa vai. Agora vai. Eu vou no finalmente, sempre no finalmente. Obrigado.
0: Obrigado, gente.
1: Um abraço. 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
3: Atenção para esse comunicado do velório aqui em Itaquaritinga. De acordo com informações, familiares dos entes queridos, que já completaram 3 anos de falecimento, provavelmente sepultados nos jazigos 17, 18 e 19 da Prefeitura, devem procurar a administração do velório municipal para solicitar exumação e translado. O atendimento é de segunda a sexta-feira, das 7 às 16 horas, e não fecha para o almoço. Então, familiares que têm entre queridos sepultados nos jazigos 17, 18 e 19 da Prefeitura, que já completou aí 3 anos do falecimento, devem procurar a administração do velório municipal para solicitar a exumação e o translado. É você, Edson.
2: São 7h44. Alessandra Cazon, Central de Relação, pois não?
4: A Secretaria da Saúde aqui de Taquaritinga confirmou a primeira morte causada por influenza em 2026. A identidade da vítima não foi divulgada pela pasta, pelas autoridades. De acordo com o balanço da Vigilância Epidemiológica, entre janeiro e junho deste ano, foram registrados 690 casos de influenza. Desse total, 407 são da influenza A e 283 da influenza B. E entre os casos, este caso que evoluiu para o óbito. Diante do cenário, a Secretaria da Saúde reforçou o alerta para a importância da vacinação, principal forma de prevenção contra as complicações provocadas pelo vírus da gripe. A imunização está disponível em 4 salas de vacina do município e é aberta para toda a população. Apesar da disponibilidade das doses, a cobertura vacinal permanece abaixo do esperado, com apenas 35% do público imunizado. A orientação é para que as pessoas que ainda não receberam a vacina, que procurem uma unidade de saúde o quanto antes, contribuindo para a redução da circulação do vírus e da ocorrência de casos graves.
2: Olha, também contra a gripe, lógico, a vacina é importante, né? Mas contra a gripe, né? Limão em jejum faz muito bem, né? Como é que você toma o limão? Põe na água um pouquinho de sal, mas sal grosso, viu? Põe um pouquinho de sal grosso na água, porque o outro sal refinado não presta. Sal grosso, um pouquinho na água e um limão. Tomou de manhã em jejum, vai te ajudar bastante. Agora tá, já está começando a ficar meio, com o narizinho meio pingando, coisa parecida, né? Você vai fazer o seguinte, bicarbonato de sódio, coloca lá, uma colherzinha na panela, pouquinha água. Começou, você vai fazer vaporizada. Põe o vapor ali, começa a respirar aquele bicarbonato da água ali, tá? Você vai ver como melhora. Anis estrelado também, viu? Põe lá anis estrelado, faz aquele chazinho gostoso de anis estrelado, você vai ficar muito bem reforçado. Zé Lucente, está nas ruas, está ao vivo, tem informação importante, põe na tela.
5: Aqui na rua Prudente de Moraes, o Edson 939, estou com o pastor Elton, né? Ele está com a gente porque vai ter a inauguração amanhã aqui em Taquaritinga. Quero também agradecer o velho Modesto. O outro companheiro, quem é? O William, que está por aqui, Edson. Amanhã a gente ganha a IBN Tinga, né? Vai ser essa inauguração amanhã. Pastor, a que hora vai acontecer isso?
6: Vai acontecer às 7 horas da noite. Em primeiro lugar, quero agradecer a todos da Canaum por estar cedendo esse espaço aqui para nós, para a divulgação da nossa inauguração de amanhã. Agradecer também ao velho Modesto, vereador aqui da nossa cidade, o William, que também está aqui conosco. A nossa igreja, ela está aqui apenas 4 meses na cidade de Taquaritinga e já tem ajudado, né, a população aqui da nossa cidade. E amanhã a expectativa vai ser muito grande, porque vai ser a nossa inauguração. Aqui na Prudente de Moraes, 939, bem aqui no centro, nós vamos receber o pastor William Sodré, da IBN, de Ribeirão Preto. Então, vai ser uma reunião que vai realmente impactar vidas.
5: Há quanto tempo o senhor está exercendo pastor, né, na igreja, e não só aqui em Taquaritinga, mas já passou por outras cidades do estado também?
6: Ah, já passamos por várias cidades do estado de São Paulo. Já faz quase 30 anos, né, que nós levamos o evangelho às pessoas e tem sido gratificante poder ajudar as pessoas e principalmente mostrar o verdadeiro evangelho, que é ajudar, verdadeiro amor, verdadeiro auxílio. E tem sido uma bênção viver essa vida e ainda mais estando aqui em Taquaritinga, que é uma população abençoada, que tem nos acolhido. Então a expectativa ela tá grande. Vocês de Taquaritinga, todos são nossos convidados amanhã às 7 horas da noite. Mais uma vez eu digo, Rua Prudente de Moraes, 939, aqui na IBN. Nós temos uma frase aqui na nossa igreja que nós dizemos, lugar de recomeço. Então, você que quer recomeçar na sua vida, aqui é o lugar certo para você.
5: Pastor, muito obrigado, e a gente fica torcendo demais aí porque para essa ascensão aqui em Itacoalitinga da IBN.
6: Eu que agradeço, agradeço ao senhor, logo cedo está aqui nos ajudando, e a todos a Canal 1, Deus os abençoe.
5: Edson, pastor Leandro falou conosco, eu deixo com você.
2: Um abraço, pastor, IBN, Igreja Batista Nacional, e a Batista, as igrejas batistas são um ramo importante do protestantismo evangélico, que se distingue por batizar apenas crentes cristãos e professos, né? Professos. E o fazem por imersão completa, né? Geralmente, eles creem duas ordenanças, né? Batismo e comunhão. Quer saber mais? Passa por lá na Igreja Batista, na IBN também, né? São 7:49 aqui na Casa da Canal. Hoje teve essa neblina aí, mas não tem chuva nem para hoje, não tem chuva para amanhã, nem para domingo, pelo menos é o que está dizendo aqui o Instituto Clima Tempo. Eu quero saber agora da Cassie Balog, não é? Sobre uma frente fria que avança no sul, mas o calor vai predominar no restante do país, é isso, Cassie?
7: O avanço de uma nova frente fria vai mudar o tempo em parte do país neste fim de semana. Enquanto o sul entra em alerta para temporais, grande parte do Brasil volta a registrar tempo firme, calor e baixa umidade do ar. A principal mudança acontece na região sul, com a formação de uma frente fria que deve provocar instabilidades entre sexta-feira e domingo. Os detalhes são de Maria Clara Sasaki, especialista em meteorologia da Tempo OK.
8: Tem potencial para chuvas de moderada a forte intensidade, principalmente no noroeste do Rio Grande do Sul, oeste de Santa Catarina, oeste do Paraná e sul de Mato Grosso do Sul. Mas essas instabilidades podem atingir também outras áreas destes estados. É uma chuva que vem acompanhada por rajadas de vento, trovoadas, não se descarta também queda de granizo e pode atingir áreas produtoras, áreas com culturas de inverno.
7: Já na campanha gaúcha e nas áreas de fronteira do Rio Grande do Sul com Uruguai e Argentina, a chuva perde força. Nessas regiões, a previsão indica chance de geada fraca entre a madrugada de sexta e a de sábado. No restante do Centro-Oeste, em Minas Gerais, Tocantins, sul do Pará, sul do Amazonas, Rondônia, Acre e em grande parte do Nordeste, o tempo volta a ficar mais estável depois das chuvas registradas nos últimos dias.
8: São regiões que terão um final de semana marcado pelo predomínio do tempo mais firme, temperaturas elevadas e vale inclusive o alerta para o risco de queimadas, principalmente pensando ali na região produtora do Mato Piba, né, que pega o oeste da Bahia, sul do Maranhão, sul do Piauí e o estado do Tocantins. São áreas que podem ter temperaturas passando facilmente ali dos 35, 36 graus durante o final de semana, ar muito seco, solo muito seco, então o risco de queimadas é elevado.
7: No litoral do Nordeste, a circulação de ventos vindos do oceano mantém condições para pancadas isoladas de chuva, mas intercaladas com períodos de sol. As temperaturas devem chegar aos 30 graus. Já na região norte, a chuva fica concentrada no Amapá, em Roraima e no norte do Amazonas e do Pará. A combinação de calor e umidade favorece pancadas de chuvas que podem ser fortes em alguns momentos, com máximas entre 31 e 32 graus.
2: 7:52, 7:52, a gente vai conversar com o superintendente licenciado do SEBRAE, ex-deputado estadual, ex-secretário de Estado, né? E agora pré-candidato a deputado federal, nosso querido Marco Vignoli. Um abraço, bom dia, Vignoli.
9: Muito bom dia, Edson, prazer conversar com os amigos da Canal 1, essa manhã de muito frio, mas também de muito trabalho para todos nós.
2: O Marco no veículo, no carro lá, obviamente, que tem o motorista lá, tá lá atrás, né? Tá conversando com a gente em movimento. Ô Marco, tô lendo aqui no jornal Opinião Taquaritinga que você esteve aqui em Taquaritinga para reforçar projeto de desenvolvimento regional. Explica pra gente, Marco.
9: Muito bem. Bom, eu estive visitando entidades, visitando ali o comércio da Vila São Sebastião, desenvolvendo ali junto com eles um trabalho em torno da qualificação para vendas online, ou seja, ali o comércio da Vila São Sebastião receber cursos, receber cada vez mais qualificação para poder abrir mercado e fazer vendas nesse mercado tão pujante que é a venda online. E nós estamos começando as visitas nas entidades, eu vou estar aí também semana que vem, a gente tem encaminhado recursos importantes para a saúde do município e agora nós vamos avançar também com as entidades, nós sempre tivemos uma atuação importante em prol das nossas entidades assistenciais de Taquaritinga e a ideia é que a gente possa avançar com isso, buscando recursos do governo do estado, recursos do governo federal para apoiar as entidades assistenciais de Taquaritinga.
2: Esse encontro aqui que o Marco teve no Jardim São Sebastião, estou lendo aqui no jornal Opinião, ele conversou com o Egidião e, Lourenço e a Priscila Lourenço, proprietários da Pizza Kid, né, e também da Casa de Carne Mais Sabor, conversou com o Paulo Giovelliani e a esposa, né, e também o velho Modesto, o ex-vereador Mauro Modesto, aí nessa parceria com as empresas, com as pessoas, na... tentando motivar aí as empresas, né, da cidade através do Sebrae, né, com parcerias enormes aí, não é? Mas fala também da sua forte ligação com o governador Tarcísio de Freitas, é isso, ô Marco?
9: Isso mesmo, Edson, ontem ainda estive junto com o governador aqui na Grande São Paulo e na oportunidade falando de investimentos relevantes para nossa região. A gente sabe que cada vez mais a força da agroindústria, né, da agricultura do nosso estado consegue desenvolver empregos, desenvolver economicamente a nossa região e, portanto, é fundamental que ele possa seguir dando atenção para as nossas vicinais, seguir enviando recursos importantes para poder apoiar o recapeamento de vias. Eu estava lá com ele ontem fazendo solicitações importantes nesse sentido. Logo, logo, mais novidades positivas para Taquaritinga.
2: Filha, maravilha. Inclusive para instituições, você vai estar semana que vem aqui em Taquaritinga, é isso?
9: É isso mesmo. No sábado eu vou participar da nossa tradicional quermesse em Jurupema. E semana que vem eu vou seguir visitando as entidades, visitar aquelas entidades que movem a nossa cidade de Taquaritinga e que com certeza merecem recursos de emendas parlamentares. Eu vou visitar, conversar sobre as necessidades, rever aí amigos que a gente já apoiou com tantos anos e com certeza estar lado a lado com eles para poder desenvolver essa parte social de Taquaritinga que é tão relevante.
2: Ele é maravilha. Ô Marco, a Patrícia tá mandando aqui um abraço para você, né? E diz que vai estar junto aí, acompanhando você aí nessa presença aqui em Taquaritinga.
9: Patrícia, um abraço a você. Patrícia que tem uma atuação destacada há tantos anos na sociedade de Taquaritinga. É um prazer sempre estar ao seu lado. Uma vez que esse trabalho desenvolvido por tantos anos foi através da parceria com você, com nosso querido Vanderlei, e que rendeu tantos frutos para a cidade de Taquaritinga. Eu estava lá na Vila São Sebastião e o povo comentando: olha, essa avenida aqui, até a Fundação Edmilson, foi vocês que fizeram juntos. Então, isso é muito gratificante, muito bacana, e eu só tenho a agradecer a parceria aí de uma vida.
2: Não só essa vicinal que ali, essa nova avenida aí que transformou ali o Jardim São Sebastião, mas também aqui no Tênis Parque e tantos outros investimentos tiveram a participação decisiva e determinante do então secretário de Desenvolvimento Regional, Marco Vignoli, no governo do estado. E agora ele é pré-candidato a deputado federal. Como é que tem sido recebido aí nas cidades, nas regiões aí, o Marco?
9: Muito legal a recepção, o apoio que eu tenho tido, o reconhecimento das pessoas. É claro que muita gente olha essa política nacional que nos envergonha tantas vezes, né? só escândalo lá em Brasília, e daí cada vez mais a importância da gente ter representantes próximos que tem aí uma vida na cidade, que são conhecidos e que e tem uma folha de serviços prestados positivos. Eu tive lá em Guariroba na semana passada, muito legal a recepção das pessoas, a participação. Também é importante estar sempre perto das pessoas para conhecer os desafios, os problemas, aquilo que a gente tem que buscar recursos e buscar soluções. Então tem sido muito, muito bacana essa proximidade, essa relação muito próxima das pessoas.
2: Maravilha. Bom, Marco, é um prazer enorme falar contigo, desejo aí toda a sorte aí, porque a gente conhece o Marco Vignoli, parceiro de Itacoaritinga de há muito tempo, desde o pai Geraldo Vignoli. O Marco Vignoli continua com esse trabalho, ajudou muito Itacoaritinga no governo do Vanderlei, mas está ajudando também nesta administração aí, porque ele está sempre presente. Prazer falar contigo, viu, Marco?
9: É isso. Prazer é meu, é isso mesmo, nós seguimos ajudando Itacoaritinga com todo afinco. São 600 mil reais nesse período agora do governo Fulvio, e nós vamos conseguir muito mais, sempre à disposição para ajudar a nossa cidade de Itacoaritinga. Um abraço, Edson, um abraço, Patrícia. Acompanhe nosso trabalho junto com o governador Tarcísio nas nossas redes, @ Marco Vignoli, sempre presente e atuando. Um abração.
2: Ação, querido, boa sorte para você, né? É aquilo que eu falei, né? Eu tava falando há pouco aí, falei do. Tem, você vê, no Senado Federal, Cleitinho Azevedo, tem o Carlos Viana, tanta gente maravilhosa, né? Você vê o Nicolas Ferreira, você vê o Marcel Van Hatten, tem Bia Kisses, né? Tem tanta gente boa. Se campear, se procurar, você acha, né? Se campear, você acha. É lógico que os escândalos que se sucedem no cenário nacional faz a gente desacreditar, chutar às vezes até o pau da barraca, mas sempre tem gente boa e se você procurar, você vai achar. E o Marco é uma dessas coisas boas que ainda tem na política, né? São 8 horas da manhã, quem usa o cargo em prol da população, porque tem gente que usa o cargo para encher o bolso, né? Para encher o bolso. E esses escândalos todos que se sucedem aí, você nunca ouviu falar nada de mal que denegrisse a imagem do Marco Vignoli. Mas isso não é bom? É bom pra gente aqui, que tem um Marco na nossa região, isso é bom demais. São 8 horas da manhã, sempre em nome dos maiores anunciantes do rádio, maestro.
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2: 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Atenção, agro, pessoal do agro aí que tá ligado aqui na Casa da Canal, agricultura. 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
3: Edson, a chuva é sempre bem-vinda, mas quando cai em demasia, chega a preocupar os produtores da área frutícola aqui em Taquaritinga. E é sobre esse assunto que a gente conversa agora com o presidente do Sindicato Rural aqui da cidade, Marcos dos Santos.
15: Nesse mês de junho, nós estávamos fazendo um levantamento, há mais de 30 anos não chove o volume de chuva que está chovendo nesse mês, não acabou o mês ainda, né? Mas já passou de 100 milímetros aqui, muito mais para nós aqui. Então realmente isso é um pouco impactante para a fruticultura. Você imagina uma árvore como o limão, a goiaba, a manga, principalmente, né? Que há 30 anos não tem um diferencial que está ocorrendo nesse período de seca, que é o estresse da planta. Muitas vezes a planta, principalmente a fruticultura, precisa de um estresse, porque quando ela tem um estresse, ela solta a sua vegetação. Após o estresse, quando entra chuva, a partir de outubro, novembro, ela solta a sua vegetação, ela solta a sua floração aí vindo. Então agora não vai ter esse estresse da fruticultura. Então o que pode acontecer para a próxima safra? Não tendo esse estresse, acredito que pode ser uma safra menor. Não sabemos ainda, porque é um fato dos últimos 30 anos não ocorreu como que está ocorrendo nesse limite de chuva, né?
3: Agora, né, Marcos, não dá para você saber se vai prejudicar ou não, porque é coisa da natureza, né?
15: Não agrada a outra parte da produção da fruticultura, porque historicamente sempre houve um pequeno volume de chuvas em junho, mas não dessa natureza que está ocorrendo agora. Então a gente percebeu que o clima mudou muito, né? O clima já não é mais como vinha nesses períodos, esses anos, nessas décadas. Então houve uma mudança climática muito grande e a gente, o ser humano, muitas vezes se adapta, tem que se adaptar, e a planta também sentiu uma chuvarada que não ocorria no pé dela há quase 40 anos aí, então onde que ela também vai ter que se posicionar, como que ela vai...
3: Agora, é só a fruticultura que é mais afetada nesse momento, né? Outras plantações não sofrem tanto, mas na fruticultura realmente podemos ter uma quebra de safra, inclusive.
15: A gente está monitorando, nós não sabemos ainda, mas a gente fica um pouco preocupado como que vai ser as florações a partir de novembro, porque ela não vai ter esse estresse hídrico. Outras culturas, como a cana, é uma maravilha, a cana é muito bom para quem já plantou a soja, para quem plantou o milho, quem está para fazer com o plantio também tem que esperar, porque me parece que essa semana já começa a diminuir o volume de chuvas. Então beneficia um segmento, atrasa um outro segmento, mas a gente sempre achou que as chuvas são benéficas para ter os reservatórios cheios. Então, desde o ano passado para cá, nós estamos vendo que está chovendo frequentemente, das secas que nós passamos há 2 anos. Né? Então, a gente percebe que essa mudança climática vai ter que se ajustar no comportamento de toda a natureza, com certeza.
3: Tem que sempre ficar monitorando para saber exatamente, né, como é que vai ser esse futuro. Agora, Marcos, a agricultura, né, o produtor está sempre surpreendido com alguma coisa nova acontecendo, né, e não é diferente aqui em Itacoaritinga, não é verdade?
15: Não tem dúvida, né? Então, o setor agrícola, de forma geral, desse país está passando um dos piores momentos da história. Você pode ter certeza disso. Um endividamento muito alto do produtor, de modo geral, desde a fruticultura, da soja, do milho, da cana, o endividamento do segmento está sendo muito grande. O produtor não conseguiu pagar os seus custeios, suas dívidas, em decorrência dos baixos preços que estão sendo praticados. Do ano para cá, praticamente diminuiu 50% o valor do seu produto. O produtor não é capitalizado para aguentar todos esses bruscos diferenças de preço. Então, o mercado interno não é consumidor. O brasileiro, porque quem rege o preço, Zé, é a gôndola do mercado. É o mercado, é o produto que está no mercado, é você que vai lá, é o Edson que vai no mercado, vai examinar o preço, que está caro, leva, que está barato, o que está mais barato pode levar, o que está mais caro, leva. Então, é o consumidor, dependendo da situação financeira, ela que equilibra esse mercado. Hoje nós estamos vendo que o povo brasileiro está endividado, só está comprando estritamente o necessário. Então, isso reflete. Isso é uma cadeia. Você começa, e quem determina os preços é o consumidor. Se o suco de laranja está dessa forma, porque o suco de laranja lá fora, o consumidor lá fora também não consumiu mais tanto, porque anos atrás aumentou o preço muito caro, ou migrou para outros sucos. Então, o mercado é aquela que ofertou, muitas vezes não tem preço. Quando não tem oferta, o preço sobe. Isso aí é historicamente. Mas a situação, não toda, somente a situação do país, que essas taxas de juros altíssimas, entendeu? O valor da terra, Zé, caiu mais de 40% na nossa região. Tudo isso impacta efetivamente o produtor, o município. Por quê? Porque o governo, por outro lado, não deixou de arrecadar. Nós pagamos a maior carga tributária do mundo, entendeu? Os impostos os maiores do mundo. Então não dá para entender com a incompetência do governo dessa natureza, que a gente fica fazendo a nossa lição de casa aqui, economizando, e ele com essa gastança, essa corrupção que nós estamos vendo diariamente nos jornais, nas redes sociais, o que está acontecendo. Então, para a gente parece que a gente perdeu o rumo do negócio, né?
3: Então, hoje o produtor, ele tem que abrir a janela, ver se está chovendo ou não, né? Ficar preocupado com isso, correr para o computador e ver aí como é que anda a sua conta bancária, como é que estão as condições no mercado, para saber como é que vai ser seu dia, né? Quer dizer, o produtor agora realmente, né, tem muita preocupação com a chuva, que pode impactar na sua produção, e com o sistema financeiro, que pode destruir tudo que ele já plantou nos últimos anos.
15: Você falou bem, o produtor brasileiro é um guerreiro, sabemos produzir, com produtividade, sabemos cultivar, mas se deixassem nós trabalhar, gera uma grande coisa. Muitas vezes eles atrapalham e atrapalham muito.
3: Segundo o presidente, quebra na safra deve acontecer por conta desse aguaceiro que anda caindo. É você, Edson.
2: 8 da manhã, obrigado, 8 da manhã, 3 minutos, obrigado, viu, Marcão, um abraço pra você, um abraço também pro Manuel Sobrinho Miguel, tá lá em Cândido Rodrigues, ligado na Casa da Canal, em Jaboticabal, Luiz Adriano, a Rosa Ordine passou por aqui, a Sandra Regina Trevisan, Maria Assis, o Neio Patrick, toda a equipe Só Trator, Daniel lá, Padre Cícero, um abraço, um bom dia, Rafael Ferrarese também aqui ligado na Casa da Canal, o Rafael informando que a Marmoraria Só Reveste está com 2 vagas abertas para produção na função de acabador de marmoraria. Não é necessário ter experiência, mas experiência na área será considerada um diferencial. Quer dizer, está aberta a vaga lá. Se você não tem experiência, tudo bem, mas se tiver experiência, aí é um fator determinante. Você pode fazer, se você tem vontade de aprender, responsabilidade, quer uma oportunidade de trabalho, então envie o seu currículo para Marmoraria Só Reveste, 997573585 ou no e-mail vagas@soreveste.com.br, Alessandra.
4: O Lions Club aqui de Taquaritinga realiza nesta sexta-feira a cerimônia de posse da nova diretoria que estará à frente do clube durante o novo ano leonístico. A presidência passa a ser exercida pelo casal Rosângela Rebeque e o Luciano Rebeque. A nova diretoria é formada exclusivamente por mulheres nos principais cargos administrativos. A tesouraria ficará sob a responsabilidade da Simone Parlangeli, enquanto a Flaviana Milani assume a secretaria. Já a função da diretoria social será desempenhada pela Cirlei Furtado. A nova gestão inicia os trabalhos com a proposta de fortalecer as ações sociais desenvolvidas pelo clube, sempre pautada no entusiasmo, na união e na disposição para servir a comunidade. Durante o ano leonístico, o grupo seguirá o lema Alegria em Servir, Orgulho em Pertencer, honrando o compromisso do Lions com voluntariado e a realização de projetos voltados ao bem-estar da população.
2: Boa sorte ao Luciano, boa sorte a Rosângela e a todos do Lions, nosso abraço. 8 da manhã, 15 minutos, a Mega acumulou. O Loto Fácil teve 3 apostas premiadas. Domingo tem a Quina de São João, quase 300 milhões de reais, né? Você fez a sua fezinha conferindo os números da Loto Fácil: 2, 3, 4, 8, 10, 11, 12, 14, 15, 18, 19. 21, 22, 23 e 25. Nós tivemos 3 apostas premiadas: Lauro de Freitas na Bahia, Fortaleza e Quataguases em Minas Gerais. Cada apostador levou R$1.300.000 da Loto Fácil. A Mega acumulou. Ninguém acertou a faixa principal: 22, 25, 30, 31, 39 e 60. Prêmio acumulado em R$7.000.000. Ontem, 7 apostadores fizeram 5 acertos, R$117.000 cada um. 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
1: 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É Japão na área agora, hein? Segunda-feira, é isso, Gayon?
2: Alô, amigos da Casa da Canal, muito bom dia. Eu, José Roberto Gayon, chegando com as últimas informações da Copa do Mundo. É, a seleção brasileira conheceu seu adversário na fase 16avos de final. Hoje vamos falar, tá? Fazer igual ontem. Primeira edição a gente fala da seleção, das seleções da Copa do Mundo, e depois na segunda edição a gente traz informações do Quarteto Paulista, pessoal já retornando aos trabalhos. Então não percam as duas edições aqui da Casa da Canal. 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Vamos falar de seleção brasileira. O Brasil conheceu o seu adversário na fase 16avos de final da Copa do Mundo e será o Japão. Ontem, os samurais empataram com a Suécia e conseguiram chegar à outra fase. Com o empate, os japoneses acabaram na segunda colocação e agora tem o duelo contra o Brasil. Na outra partida, a Holanda não tomou conhecimento da Tunísia, fez 3-0 e confirmou o primeiro lugar do grupo. Sendo assim, vai enfrentar Marrocos na outra fase. A seleção teve o dia de folga, retorna aos trabalhos hoje a partir das 13 horas. Depois, o time faz mais um treinamento em Nova Jersey, quando embarca amanhã para Houston, local da partida de segunda. Domingo, o selecionado brasileiro faz o último treino da cidade em Houston. O técnico Carlo Ancelotti tem todos os jogadores à disposição, exceto Rafinha, que ainda se recupera de uma lesão muscular. 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A Copa do Mundo teve nessa madrugada mais dois classificados de forma direta e um que está quase lá. Paraguai e Austrália empataram por 0 a 0. Esse resultado classificou os australianos como segundo colocado e o Paraguai deve ser um dos terceiros. Já os Estados Unidos, que já haviam confirmado o primeiro lugar, perderam para a Turquia por 3 a 2. A equipe americana agora vai encarar a Bósnia na 16avos de final. Já a Austrália vai esperar pelo segundo colocado do Grupo G, que vai ser definido nesta madrugada também, e que pode ser Egito, Irã, Bélgica ou Nova Zelândia. Falando nisso, nessa madrugada, Nova Zelândia e Bélgica. Quem vencer avança. Se empatar, eles devem ser eliminados e ficarem de fora da Copa. Já Egito e Irã, os egípcios praticamente estão classificados, no mínimo como um dos melhores terceiros colocados. O Irã precisará vencer para conquistar a vaga. Hoje temos também a decisão para o Uruguai. Às 9 da noite, a Celeste, bicampeã da Copa, precisará vencer a Espanha para conseguir a vaga na próxima fase. A crise dos jogadores com o técnico Marcelo Bielsa certamente impacta nesta campanha pífia. O Uruguai tem uma chance remota de se classificar com empate, desde que a partida entre Cabo Verde e Arábia também termine empatada. Aliás, o vencedor de Cabo Verde e Arábia Saudita automaticamente estará classificado à próxima fase. Já a Espanha se enquadra no cenário de que, pior que seja a noite, se classifica entre os melhores terceiros colocados. E às 16 horas teremos a definição do Grupo I. França e Noruega vão disputar a primeira posição. Ambas equipes têm 2 vitórias, mas os franceses, por ter mais saldo, jogam pelo empate. Já Senegal e Iraque, o vencedor vai precisar golear para poder passar como um dos melhores terceiros colocados. E para finalizar os classificados, tivemos ontem a surpreendente derrota da Alemanha para o Equador por 2 a 1. Os alemães já estavam classificados, mas foram surpreendidos. Com o resultado, o Equador fica entre os melhores terceiros colocados. Costa do Marfim também venceu Curaçao e assegurou a segunda colocação. A Alemanha aguarda por um terceiro. Muito provavelmente será o Paraguai, pelas combinações. Já a Costa do Marfim vai jogar com quem for derrotado de França ou Noruega. Importante dizer, esse confronto cruza com o Brasil e Japão nas oitavas. O que eu quero dizer? O vencedor de Brasil e Japão vai encarar quem vencer de Costa do Marfim, França ou Noruega. Portanto, o caminho do Brasil nas oitavas e final também está definido. O Brasil joga contra o Japão segunda-feira e, se passar, terá Costa do Marfim, França ou Noruega nas oitavas. Na segunda edição, eu volto para trazer informações do Quarteto Paulista. 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Abraços e até a segunda edição.
1: Abraço, Gaion. Obrigado pelas informações. 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
3: O piloto taquaritinguense Marco Chueco disputa neste fim de semana em Uberlândia a quarta e a última etapa do primeiro turno do Campeonato São Marino Kart na categoria sênior. Entre 28 pilotos na disputa, o Chueco busca conquistar a sua primeira vitória na competição. O piloto destacou a evolução ao longo das etapas, especialmente nas largadas, e chega confiante para a prova após uma sequência de treinos intensos. A corrida será realizada amanhã, sábado, e a expectativa é de um grande desafio em uma das pistas mais técnicas do país.
1: Obrigado, Alessandra, porque tu és a minha rocha e a minha fortaleza. Por causa do teu nome, tu me conduzirás e me guiarás. É o Salmo 31, versículo 3. Esse verso traz a certeza de que Deus agirá. O salmista enfatiza: por causa do teu nome, tu me conduzirás e me guiarás. Aqui está envolvida a teologia do conflito cósmico e a razão do sofrimento humano. Muita gente sofre, muita gente tem dor e pensa que é Deus que está agindo na vida dela, que Deus que causa o sofrimento. Quem traz o sofrimento ao ser humano é Satanás. Mas ele quer que você pense que é Deus quem o faz sofrer. Diante dessa realidade, Davi ora: por causa do teu nome, tu me conduzirás e me guiarás. Quando você sofre, está em jogo o nome de Deus, está em jogo o caráter de Deus, a sua soberania. O inimigo faz com que você feche os ouvidos aos conselhos divinos e acabe se machucando. Imediatamente ele coloca na sua mente a ideia de que Deus é injusto, que não se lembra de você ou que o abandonou. É nessa hora que Deus será a sua rocha e a sua fortaleza. Ele estenderá a mão para você por duas razões: porque ele o ama e quer vê-lo feliz, mas também porque o seu nome está em jogo. Cada vez que você sofre, os anjos do universo estão ansiosos para ver como você reage. Com a sua maneira de reagir, estará enaltecendo a misericórdia divina ou denegrindo o caráter de Deus Criador. Por isso hoje, descanse nas promessas de Jesus, porque tu és a minha rocha e a minha fortaleza. Por causa do teu nome, tu me conduzirás e me guiarás. Mensagem de confiança, de esperança e de sabedoria para mim, para você, para os filhos e filhas amorosos do Deus Amor. Que ele te abençoe e te guarde, faça resplandecer seu rosto sobre ti e te conceda a graça, que o Deus amoroso volte para ti o seu rosto e te dê a paz. Que esse mesmo Deus abençoe grandemente os aniversariantes do dia. Alô, Riquelme Giovanni, 14 aninhos hoje. Parabéns da irmã Raíssa Vitória, os pais Renivaldo Bezerra e Dé Silva. Riquelme, parabéns, viu? Parabéns também ao Fran, eletricista. É o Francis Mar Nascimento, aniversariando hoje. Grande Fran. Danilo Felipe, alô Danilo, um abraço para você. Você também está aniversariando? Muita paz, felicidade. Deus te abençoe sempre, sempre e cada vez mais. Agora é com ele, Deus Simar Guissone, manhã em Alto Astral. Segunda edição tem mais e a gente se fala até lá.
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1: Ah, você já pode deixar o seu bom dia nesta sexta-feira.
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1: Muita neblina, muita cerração nesta manhã de sexta-feira, com mínima de 15, com máxima de 23 graus, e o sol pode aparecer durante o período, viu?
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1: Ah, chegou a sexta-feira, dia 26 de junho de 2026. Muito bom dia. Você pode deixar o seu bom dia, você já ouviu aí o nosso WhatsApp, é o 16, é o 3252-7293. Sextou e vamos juntos. Vamos te fazer companhia até às 11:30 da manhã.

0: Tá em casa, tá no trabalho, aonde quer que você esteja, né? Hoje com mínima de 15 graus, máxima de 23. Olha, a chuva diminui um pouquinho nesta sexta-feira, não é mesmo? 8:38, vamos começar.
1: É inevitável, você pode entrar.

0: Olha aí, retrovisora do Gustavo Lima, às 8h48, especialmente para Aparecida. Alô, Aparecida de Guariroba, bom dia, obrigado pela companhia. Sextou aí, né, Aparecida? Bom, e vamos falar deste frio, gente, histórico, não é? São Paulo registrando menor temperatura máxima em 30 anos, hein? Além do frio histórico, a capital enfrentou o céu encoberto, garoa, umidade e acima de 90%. Temperatura máxima é a menor para junho desde 1995, viu? Então, com máxima de apenas 13 graus, São Paulo registrou ontem a menor temperatura máxima para o mês de junho, nos últimos 30 anos, segundo o Instituto Nacional de Meteorologia, né? E essa semana toda é fria e chuvosa. 8h49. Daqui a pouco tem o signo de Áries, de Touro e também de Gêmeos.
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0: É isso aí, Ariano. Bom dia, boa sexta-feira. Mude de ambiente ou de casa. O dia trará chances de renovar a vida social, viver com mais conforto, troca de confidências no amor, esquentará o clima, curta as delícias da intimidade, se fortaleça interiormente. Olha, o dia trará boas notícias, viu? Um convite especial falará alto ao coração. Amplie o diálogo com a família e encerre o passado. É isso aí, o que passou, passou, e a vida é um eterno aqui agora, viu, Ariano?
8: Previsão para os nascidos entre 21 de abril a 20 de maio.
9: Touro.
0: Marte em seu signo aumentará sua força, coragem e também a impaciência e a irritação em Taurino. Esta manhã poderá trazer um embate de verdades com alguém próximo. Escolha bem suas batalhas, não gaste energia com discussões que não levarão a nada. À tarde, por exemplo, o clima ficará mais leve e pedirá movimento, conversa solta e mais flexibilidade.
8: Previsão para os nascidos entre 21 de maio a 20 de junho. Gêmeos.
0: Muito bom dia. Aí, esta semana, esta manhã, aliás, este fim de semana, né? Favorecendo aí acertos financeiros, hein, Gêmeos? Negociações de trabalho, comissão, assunto que travou aí durante a semana, diga o que é preciso. A palavra certa abrirá portas e evitará confusões. À noite, por exemplo, uma surpresa mudará a rota, de repente exigirá improviso. Ventos soprarão a seu favor. Mantenha a mente aberta, a saúde pedirá mais atenção para os geminianos. 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É a Aparecida de Guariroba que tá ligada, bom dia Aparecida. É o Baixinho, boa sexta-feira, valeu Baixinho. A Helena tá ouvindo a gente, obrigado pela sua companhia. Alô, dona Helena, que está sempre na sintonia, sempre ouvindo. A nossa programação é lá de Santa Adélia, né, dona Helena? Muito bem. Vamos seguindo, já 8h55, olha, muita neblina, cerração neste amanhecer de sexta-feira, podemos ter aí abertura de sol, sol querendo aparecer, bem preguiçoso, hein? Bem preguiçoso o sol querendo aparecer, tomara que apareça nesta manhã de sexta, não é mesmo? Zenete Cristiano.

0: Alô, alô, gerente da Sicredi, do Bruno e Barreto, hein? 9:03. Manda lá pra Cléo, que já chegou por aqui, né, Cléo? Bom dia. Aparecida de Guariroba, a Verinha também tá ligada. Ah, é isso aí. O nosso querido Douglas, boa sexta, mamãe Neide. 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
3: Previsão para os nascidos entre 21 de junho a 22 de julho.
0: Câncer. Atente, porque o planeta Mercúrio em seu signo vai aguçar a sua intuição e ajudar em uma conversa profunda com alguém importante. Confie no que sente ao tornar uma decisão pessoal, familiar ou afetiva. Evite transformar suscetibilidade em cobranças. Boas notícias da carreira e investimentos pela manhã manterão o astral em alta. Estabilidade material e afetiva será prioridade dos cancerianos, hein?
3: Previsão para os nascidos entre 23 de julho a 22 de agosto.
0: Leão, leão. Olha, leonino, atente, porque esta manhã pedirá mais recolhimento, conforto, carinho da família e descrição, hein? Fortaleça a autoestima, observe melhor o ambiente, confie em uma percepção que poderá orientar a sua escolha importante. Um embate com alguém próximo testará sua paciência. Não valerá comprar briga por orgulho ou insistência. Estabilize as finanças e as relações, ô leonino.
3: Previsão para os nascidos entre 23 de agosto a 22 de setembro.
0: Virgem. As amizades e contatos de confiança trarão informações valiosas pela manhã. Uma dica, apoio discreto ou informação bem colocada poderá ajudar na negociação de um projeto ou decisão de trabalho. Tudo fluirá bem hoje, só evite entrar em atritos velados com o seu grupo ou tentar decifrar tudo antes da hora. Olha, nem toda reação merecerá sua atenção, virginiano. 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Na Prusé Antônio de Lima, para Neide, que tá ligada, não é, Neide? Para Maria Tasso, tá passando por aqui. Para desejar ótima sexta-feira, né, Maria Tasso? 9 horas e 11 minutos.

0: solteira no mundo, do Maurício Eduardo 917. Olha, de acordo com a previsão aí do Instituto Nacional de Meteorologia, previsão para os próximos dias. O frio intenso e o tempo fechado devem perder força gradualmente nos próximos dias. Previsão indica diminuição das chuvas, retorno do sol entre nuvens ao longo do fim de semana, viu? É isso aí. A sexta ainda amanhece com céu nublado, amanhecer com céu nublado, com neblina, com cerração, mas o tempo vai melhorando aí no decorrer do período, viu, gente?
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2: Brasil e Japão se enfrentam na próxima segunda-feira, às 14h, nos Estados Unidos, pela próxima fase da Copa do Mundo. O adversário foi definido na última rodada do Grupo F. O Japão terminou em segundo lugar com 5 pontos após empatar por 1-1 com a Suécia. Já a Holanda venceu a Tunísia por 3-1 e também avançou no Grupo F. Os resultados encerraram a chave e confirmaram a disputa do Brasil com os japoneses.
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1: Previsão para os nascidos entre 23 de setembro a 22 de outubro. Libra.
2: Veja bem, Libriano, um assunto de dinheiro, orçamento ou negociação poderá se resolver melhor agora pela manhã, viu? A intuição ajudará você a enxergar o que realmente compensa e onde vale investir tempo, energia e recursos. Evite apenas um embate sobre gastos, prioridades ou divisão de responsabilidades com alguém próximo. À noite, um imprevisto financeiro ou uma solução repentina mudará os seus planos. Não se prenda demais ao roteiro, viu, Libriano?
1: Previsão para os nascidos entre 23 de outubro a 21 de novembro.
2: Aproveite amanhã para você se cuidar com carinho, avaliar os sonhos, visualizar um cenário positivo para o futuro. Mudanças serão repentinas. Você poderá receber uma aprovação de um projeto em outra localidade ou um visto de viagem e também embarcar em novas experiências. Vire a página com coragem, com autoestima, poder de influência em alta para Escorpião.
1: Previsão para os nascidos entre 22 de novembro a 21 de dezembro. Sagitário.
2: E amanhã pedirá um pouco de recolhimento, de silêncio, escuta interior. Antes de agir, observe sinais, sonhos, sentimentos, conversas casuais trarão pistas importantes. À tarde, a lua entrará em seu signo e devolverá o entusiasmo e a vontade de viver algo diferente. Um imprevisto poderá alterar um plano e revelar uma nota mais interessante para você de Sagitário.

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0: 3.
1: É lá pra Daniela Garcia, que tá na sintonia 926. Irmão da Lua, amigo das estrelas.

Lá pra Dona Vicentina do Vale do Sol, né, Dona Vicentina? É a Júlia, o Vinícius, o Vitor Chagas e o Benício.

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2: Previsão para os nascidos entre 23 de dezembro a 20 de janeiro.
0: Capricórnio. E a vida íntima ou familiar ganhará profundidade em uma conversa logo cedo. Diga o que sente, escute com atenção, fortaleça um vínculo importante em sua vida. Cuidado com divergências com o par, hein? Com sócio, com cliente ou alguém com interesses diferentes dos seus. À tarde, por exemplo, aposte em mais flexibilidade, desacelere, planeje mudanças com calma, muita calma nessa hora, viu, Capricórnio?
2: Previsão para os nascidos entre 21 de janeiro a 18 de fevereiro. Aquário.
0: Olha, veja bem, equipe e vida social pedirão atenção hoje. Solucione um conflito com diálogo, em um tom profundo. A intuição orientará bem suas escolhas, desde que você não transforme diferença de opinião em disputa. Evite decisões precipitadas em uma transação imobiliária ou em um assunto familiar. Harmonia e estabilidade no casamento, sucesso no trabalho para você de Aquário.
2: Previsão para os nascidos entre 19 de fevereiro a 20 de março.
0: Peixes. Olha, um sentimento poderá se fortalecer e inspirar uma conversa íntima que tocará o coração de alguém especial. Tome cuidado com cobrança, ciúme ou embate de vontades com quem você ama. A vida pedirá mais leveza, mais movimento e bom humor. Um projeto autoral emplacará. Será ótimo momento para lançar um empreendimento. Popularidade em alta para peixe.
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0: Olha aí, o nosso repórter é o José Lucente, 938.
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2: 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Ô, José Lucente, ó, tem uma nota aqui, ó. O Brasil nunca perdeu para o Japão em Copas do Mundo, hein? No retrospecto aí, viu? Tem esse detalhe também, tá? 9h41.
3: Vocês precisam admitir alguma coisa.

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4: É, frente fria, perde força, mas mantém chuva e frio no sul e no sudeste. A frente fria, que atua com mais intensidade no sul do país e também no litoral do sudeste, durante esta semana toda, começa a perder intensidade no dia de hoje, ao se deslocar para o oceano, mas continua favorecendo a ocorrência de chuvas em São Paulo, especialmente na capital e no litoral norte. Ao mesmo tempo, um centro de alta pressão mantém a massa de ar frio sobre o Rio, Minas, sustentando o tempo mais seco e temperaturas baixas em grande parte destes dois estados. Este cenário contribui para a manutenção do ar frio no centro-sul e concentra as áreas de instabilidade mais próximas da faixa litorânea. 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
2: É pra Michele do Jardim Escalize, não é, Michele?

0: Olha aí a boiadeira, olha aí o Rosemary, olha onde eu tô. Coladinha no sucesso, hein? É, ó, cola e não descola, viu, Rosemary?
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1: A hora do nosso café de hoje são 10 horas em ponto, nesta manhã de sexta-feira, dia 26. Mais um fim de semana para minha querida Michele do Jardim Escalize, para minha querida Rosemary Cola e não descola aqui na programação da canal, né, Rosemary? Muito bom dia. E para Alessandra que já chegou, em nome do Watanabe, é o Watanabe da Vivi, é o Watanabe Atacadista. 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

0: 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Daqui a pouquinho eu vou falar com a nossa querida Juanita, que já chegou. 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Alô, Alessandra, bom dia.
1: Bom dia, Delcimar. Bom dia aos ouvintes do nosso café. Chegando para mais um café nesta sexta-feira agradável e com muita neblina aqui em Taquaritinga. 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
0: Muito bem, em nome da Nova Pérola Calçados, 10 horas da manhã, 3 minutos. 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Depois tem a Juanita, que está com frio, né, Juanita? 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
0: É isso mesmo, 10 horas da manhã, 5 minutos, para minha querida Rosimeli, para o Zé Antônio de Lima, a Marininha Barros e a dona Josefa, que está na escuta, com as dicas legais da Vetace, Alô, Vetace! 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
0: 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Senhorita de salmão hoje. Uma senhorita de salmão hoje. Toda de salmão, mas que bolsa é essa, Juanita?
2: Que bolsa, menina, que vai ter reunião, a gente tem que trazer a tropa toda. Negócio
0: todo. Não, mas que bolsa chique é essa, Juanita? Hã? 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
1: Bom dia.
0: Que bolsa é essa? Que bolsa é essa, Juanita?
2: Vai ter reunião, né? Então eu não sei a hora que eu vou sair daqui. A gente traz o negócio tudo, né?
0: Vamos lá, Juanita. É hoje, é sexta-feira. Hoje é dia da Intercanal. Hoje é dia da Juanita.
2: Sempre sextou, graças a Deus. Mais uma sexta-feira. E a nossa, o que? 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
0: Bom, a senhora assistiu aí o jogo do Brasil?
2: Assisti, razão!
0: Ficou empolgada?
2: Com fé, né?
0: Com fé. Bateu palma quando ele entrou em campo?
2: Não. Ele nem correu, não fez nada.
0: Não fez
2: deu
0: nada.
2: Deu um espacinho lá de Cinderela.
0: Mas chutou no gol.
2: Oh, pelo amor de Deus.
0: Chutou uma bola no gol.
2: Gente, bota a Hendrick.
0: Tá. Qual que é seu palpite? Pra senhora não ficar de mau humor aqui no
2: café. Olha, o Japão tá botando pressão.
0: É.
2: Então, eu vou arriscar num 2-1.
0: No 2-1 para o Brasil.
2: 2-1 para o Brasil.
0: Muito bem. 10 horas da manhã, 8 minutos.
2: 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Gente, bom final de semana. Fiquem com Deus. Sei que a programação de vocês hoje está muito animada. E até sexta-feira que vem, Alessandro, um cheiro para você, minha
0: amiga. Aí, senhorita Juanita. É 2-1, Juanita?
2: 2-1.
0: Mas que mulher cheirosa! 10 horas e 9 minutos. Muito bem, daqui a pouquinho quem vai estar presente aqui, ô Alessandra?
3: Nós estamos recebendo a visita da corte da festa do peão aqui em Taquaritinga. Os eleitos para representar a beleza taquaritinguense. Tem queima do alho no dia 12 de julho e o pessoal vai falar conosco, Luciano da Luz, os vencedores. Todos estão aqui visitando hoje os estúdios da Canaum para gravar a entrevista e fazer a divulgação da queima do alho que está chegando em dia 12 de julho no Clube de Rodeio Os Pampas.
0: 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São 10 horas da manhã, 10 minutos. Você vai falar do Jorginho, Alessandra?
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0: Muito bem, são 10h11, meu querido Vicente. 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Às 10 horas da manhã, 13 minutos.
1: Mandar um alô Alessandra. Pro WhatsApp aqui da Canal 1, que estão participando aqui com a gente. Pessoal do Café já chegou aqui, Marina Barros, a Josefa, Johnny Santos, bom dia. Itápolis sempre ligadinha aqui com a gente. Bom dia, Sérgio Porçani. Bom dia, lá da Marcinha Casari, hora do café, bom dia, não perde um, né, Marcinha? Que bom estar na sua companhia. José Antônio de Lima também mandou o seu alô. A Cléo, bom dia lá pro pessoal do Jardim São Luís. E você, de onde está tomando o café das 10 nesta sexta-feira? Manda o seu alô, manda aqui pra gente o bairro ou então a cidade que você está nos ouvindo, porque hoje o café está muito sofisticado. Nós estamos recebendo os representantes da beleza taquaritinguense para as festas, Festa do Peão, a Queima do Alho aqui na nossa cidade, os eleitos no último sábado em um tradicional evento aqui de Taquaritinga, que foi a escolha da rainha, elegendo a Nathalie Vitória Tomazini e o Gileardi Matheus Silva, que estão conosco hoje, caro colega.
0: É isso aí, sejam bem-vindos aqui na Hora do Café, a Nathalie e também o Garoto Rodeio. Muito bom dia para vocês, obrigado pela visita, pela presença de vocês aqui nos estúdios da Canal, com o nosso querido Luciano da Luz, né, Luciano da Luz? Fala o seu bom dia aqui.
4: Bom dia.
1: Luciano já vai se acomodando ali ao microfone.
0: Fala o seu bom dia no microfone, o Luciano, todo mundo feliz, todo mundo contente.
4: Os ouvintes da Canal FM, estamos aqui trazendo, né, os candidatos eleitos
0: na 28ª
4: escolha da rainha do rodeio de Taquaritinga.
1: Deu tudo certo, Luciano, foi um sucesso.
4: Graças a Deus, um sucesso, nota 1000 do Brasil. Agradecer a todo o pessoal, os amigos colaboradores, patrocinadores, a Rádio Canal FM, que é a rádio oficial da Escolha da Rainha da Queima do Alho, claro, rádio dos grandes eventos, estamos sempre juntos.
0: Muito bem.
1: O público esteve presente, torceu.
4: Michele Soares deu um show na apresentação, né? E essas meninas e esses meninos também, que abrilhantaram maravilhosamente e arrasaram nas passarelas.
0: E o bom dia da nossa rainha, né? Da Nathalie.
5: Bom dia,
0: querido.
5: Bom dia a todos os ouvintes da Canal 1. É um grande prazer estar aqui e representando o rodeio com muito brilho, né?
0: E parabéns, parabéns. Olha só, parabéns, o sorriso dela.
1: Arrasou, hein, Nathalie? Bom dia também ao Giliardi.
6: Alessandra, bom dia,
0: Delcimar. Giliardi é nome de cantor, hein?
4: Esse é o Giliardi, é pra ser diferente.
6: Também a todos os ouvintes aqui da Canal 1, né? Estou muito feliz em poder representar a nossa festa, como a gente sempre conversou, né, Nathalie? Sempre foi um sonho pra gente. Sim. E esse ano deu certo, né?
5: Sim, era pra ser o nosso ano.
1: Que bom, como vocês se prepararam agora que já estão com a faixa, objetivo alcançado. Nathalie, como que você se preparou pra esse grande evento, pra noite do desfile? Como foi aí manter a ansiedade, o nervosismo e arrasar na passarela?
5: Foram muitos momentos de ansiedade, de medos também. A gente estava muito... aquela expectativa, mas chegou na hora, a gente sempre se incentivou muito. tanto eu e o Gilead, quanto eu e as meninas, a gente sempre tentou manter essa união entre nós. E ali, chegar na hora, tentar manter sempre a calma e respirar fundo. E foi o que Deus quis, e deu certo.
3: Você desfilou o som do Zezé
5: de Jadson. Zezé de Camargo e Luciano. Eu entrei como um anjo.
0: Ah, depois... você desfilou com a música Como um Anjo?
5: Isso, eu entrei como um anjo e depois eu fui pra Dona, do Jadson e Jadson.
3: Ah, são duas músicas agora.
5: Duas músicas,
3: agora.
5: Foi um remix.
3: E é uma música, desde quando você decidiu participar do concurso, você já tinha a trilha sonora em mente, porque a música é muito importante, né, pra embalar a coreografia, fazer todo o desfile. Sempre foi a sua primeira opção, essas duas...
0: Essa música do Jadson e Jadson?
5: É Dona, é
0: Dona.
5: Isso mesmo.
0: Aí, faça de conta que você está desfilando. É ou não é, Luciano?
5: Eu conhecia ela antes do desfile. Quem me deu a ideia foi o meu coreógrafo. Ele que montou tudo certinho, tanto o remix das duas músicas quanto a coreografia. Foi tudo por conta dele e eu agradeço muito, porque foi tiro e queda.
3: Agora, Gilead, como que foi se preparar também para o desfile? Porque estava difícil esse ano, né? Muitos candidatos, a preparação, cada ano mais técnica, tem que pensar nos detalhes. O que você, no momento ali da preparação, pensou para se diferenciar dos demais? Como foi esse desfile? Como foi a sua preparação?
6: A gente teve que pensar bastante numa apresentação completa, né? Porque comparado aos outros candidatos, todos eles apresentaram muito bem, coreografias muito bonitas. E também tem a questão onde a gente era avaliado na comunicação. Então foi tudo muito bem pensado para que a gente pudesse entregar inteiramente, né, uma apresentação muito boa. Então foi muito legal, foi muito bem pensado, foi muito bem estruturado a coreografia. Mas também a gente também pensou bastante na questão na hora de falar e trazer, né, essa questão da comunicação, que a gente Sim. também era avaliado.
3: Então, essa oratória que... confiante, né?
6: Isso.
3: Que precisa
5: natural
3: ser...
5: também, né?
6: Então, eu acho que o que diferenciou foi justamente foi essa questão.
3: E para ser o mais natural possível, é preciso muito ensaio, não Sim. só no coletivo, mas no individual, a dedicação. É realmente todos os dias, né? Ensaiando com todos os candidatos, mas também essa dedicação individual que faz toda a diferença. E agora, qual que é a sensação? Objetivo alcançado, esse sonho realizado, como você está se sentindo, Nathalie?
5: É exatamente isso, é um sonho alcançado, realização ao
3: Já
5: máximo.
3: Caiu a ficha?
5: Agora tá caindo.
3: Tá caindo ainda.
5: Agora tá caindo, demorou um pouquinho, mas agora tá caindo a ficha. E é assim, um sonho não só meu, como da minha família também.
3: Legal.
5: Então, muito bom, muito gratificante.
0: Muito bem. E o convite, claro, né, pra queima do alho, né, o nosso querido Luz. É pra isso que o pessoal tá aqui, pra convidar todo mundo pra queima do alho, porque a Canal é a rádio oficial da queima da escolha da rainha.
7: Da queima do alho.
0: E né? Da queima do alho.
7: E a gente vem aqui convidar a todos, dia 12 de julho, né, a comparecer na Queima do Alho a partir das 11 horas lá no Recinto dos Pampas, né?
0: Os convites
7: estão à venda. Deixa eu pegar aqui os locais, né?
0: Os convites estão à venda na
7: Original Country, na Agro Center Rufino,
0: no comércio, em alguns pontos do comércio, né?
7: Também na Cavazzi Modas, lá em Santa Ernestina, lá com o Manuel, no Benji, a Livraria Católica Jesus Te Ama, aqui em Taquaritinga.
0: Então repete o local dos convites. Que estão à venda para quem
7: estão
0: vai
7: à venda na Original Country, Cavazzi Modas, Agro Center Rufino, Benja, Livraria Católica Jesus Te Ama, lá em Santa Ernestina com o Manuel.
0: Tá.
7: Então, pessoal, aí R$70 os convites.
0: R$70.
7: O almoço a partir das 11h30.
0: No dia 12.
7: No dia 12. Show com Jean Viola e Carlinhos.
0: Sei. Tá. E a presença desse pessoal
7: e
0: bonito, né?
7: A presença dessa galera toda aí que foi eleito, né, na escolha da Rainha 2026.
3: É o primeiro compromisso da corte.
7: É o primeiro compromisso da corte, né?
3: Estar Não só presente a Rainha, Garoto Rodeio, os demais eleitos também. Tem uma galera,
7: né,
3: aqui.
7: O presidente do Clube de Rodeios Pampas, o Aparecido Zé da Luz, o Cidinho da Luz.
0: Boa
7: que
0: festa.
7: Que é ele que tá à frente de tudo.
3: Vulgo seu pai.
7: É.
3: Você tá muito formal para falar com o Cidinho, é o seu pai.
2: secretário.
4: É, isso, eu sou só o cara que leva as informações.
2: Seu secretário, né? E o assessor.
4: Secretário e assessor adjunto e tudo mais.
0: É isso aí, boa então, festa, excelente, tá. Queima do alho para vocês.
4: Obrigado a vocês mais uma vez pelo espaço, pelo carinho sempre.
0: Obrigado pela visita.
4: Obrigado pela Canal FM da Simara, Alessandra, a todos os ouvintes, e obrigado a essa galera aqui que vem agora compor a escolha da Rainha 2026.
2: E a Neia Fernandes está parabenizando. Olha, ela tô muito feliz, foram os preferidos. Neia Fernandes, toda orgulhosa. Maria José também dando os parabéns aos vencedores. A Ana Morto também chegou aqui com as batidinhas e a gente agradecendo
4: e
2: a Nathalie,
4: o Gileardi, claro, todo
2: e
4: esse
2: Luciano.
4: Pessoal que colaborou com a gente, né?
0: Claro.
4: Que participou, colaborou, porque também sem eles para participarem do evento em si, da escolha, e sem eles também para colaborar com a gente, para ajudar, para patrocínio, enfim, não tem festa. Então agradecer a todos, meu muito obrigado a todos de coração. Graças a Deus chegamos ao final com um saldo positivo na questão de do pessoal gostar, né, na questão da idoneidade do evento. Foi tudo correto, tudo certinho, tudo correu muito bem. Mas
2: você está muito mais feliz, mais tranquilo.
4: Muito mais e mais tranquilo.
0: Muito bem, agora você está mais sossegado, né?
2: Os bastidores dão trabalho,
0: parabéns.
2: Mas deu tudo certo, né, Luciano?
0: Olha, parabéns, obrigado pela visita de vocês, parabéns aos vencedores aqui e também aqueles que participaram, não é verdade? Né? Que competiram, não é isso?
2: Com certeza.
0: É isso aí. Olha o sorriso bonito da moçada aqui no café, hein, Luciano?
4: Agradecer toda essa galera aí, bora pra cima, vamos agora fazer jus a esse ano que se inicia da Corte 2020.

0: São 10 horas da manhã, 24 minutos. Seguimos aqui na hora do café de hoje. 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Daqui a pouquinho, agradecendo aqui a visita do nosso querido Morto, o Morto das Batidinhas. Que é isso, Morto? Você veio?
1: Capetão do Morto.
0: Como é que é?
1: É o Capetão do Morto, pra você experimentar aí.
0: Ao vivo?
1: Ao vivo.
0: Eu vou cair duro, Morto.
1: Tem um bolinho de pé de moleque.
0: Como é que é? Bolinho de pé de moleque? Bolinho de pé de moleque, o Capetão do Morto ao vivo. É pra você. Tá querendo, ô Morto?
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0: Tá aqui, a jornalista.
2: Quais informações?
0: A jornalista tá querendo tomar uma, o Morto.
2: Tá cedo, hein, Morto? Mas vamos. É sexta-feira, tá, né? É sexta. Já tá liberado? Então, põe no copo aí. Bom, Cicobi Cooperac com as informações desta sexta-feira. Aliás, foi uma semana muito movimentada em Taquaritinga. Nós tivemos 3 operações policiais com detidos em várias investigações aqui na nossa cidade. Hoje, pela manhã, no setor policial, um pouco mais tranquilo nesta sexta-feira aqui no nosso município. Eu quero destacar que a saúde confirmou o primeiro óbito por influenza aqui na cidade em 2026, com um balanço feito de janeiro a junho. Aliás, neste período foram 690 casos confirmados da doença, e a vacinação, que é uma importante ferramenta para o combate da infecção pelo vírus respiratório, está aberta a toda a população nas 4 salas de vacinas. Eu trouxe algumas semanas a informação de que a cobertura vacinal é abaixo dos 40%, o que é um índice bem preocupante para as autoridades. Portanto, a saúde, 690 casos confirmados através da Secretaria da Saúde em Taquaritinga neste primeiro semestre, com, infelizmente, um óbito também confirmado na nossa cidade.
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2: A AVCC também divulgou o número de novos doadores de medula óssea nesta campanha que foi feita no dia 19 de junho aqui em Taquaritinga, em parceria da associação com o Hospital do Amor de Barretos. 119 novos doadores foram cadastrados nesta ação aqui em Taquaritinga, que é uma campanha anual. A AVCC está muito feliz com o resultado, é um resultado bem positivo, e agora os novos doadores estão cadastrados no Redome, ou seja, nesta campanha, nesta ação, nesse banco de dados para doadores de medula, Banco Nacional. Os novos doadores já estão fazendo parte agora deste cadastro a nível Brasil.
0: Olha, 10h28, em nome do Cicobi Cooperac, agradecendo aqui a visita do nosso querido Morto das Batidinhas, e aproveitando aqui a sua visita, Morto, depois vou falar seu slogan aqui, viu? Aproveitando, convidando para a festa de São João e Santo Antônio, São João e Santo Antônio, Santo Antônio e São João, lá em Jurupema, porque neste fim de semana tem a festa, a sequência, neste sábado, amanhã, dia 27, com Cadu e Matheus, sensacional quermesse, lá no distrito de Jurupema, toda a comunidade de Jurupema aguardando você, aguardando a sua visita. E eu quero agradecer o Morto, que vai estar em Jurupema, vai estar em Guariroba.
1: Jurupema, Guariroba.
0: Tá na região.
1: Em todas.
0: Tá na região toda, Morto.
1: Convidando a galera pra ir pra Jurupema, Guariroba, tomar o Capetão do Morto que eu trouxe pro Deus Semar Palestrando aqui, ó, já pra animar.
0: Vai tomar um fogo, o jornalista vai tomar um fogo, mas conta aí, ô Morto.
2: Deixa... Ô Morto, ó. Esse copo aqui, o seu é o padrão? É. Todas as batidinhas, você... E quanto cabe aqui,
1: esse
2: Morto?
1: Esse daí é um litro.
2: Um litro?
1: É, tem um outro que eu tenho 770ml.
0: Ó, eu bebo pra ficar ruim. Se fosse pra ficar bom, eu tomava remédio.
1: Exatamente.
0: É o slogan do Morto.
2: Tem razão.
0: Muito bem, Morto.
2: Olha só, o frango a gente não sabe se tem na quermesse, mas ó, as batidinhas do Morto, sempre garantidas.
0: Fala do seu cardápio, Morto. Qual que é o
1: que a gente vende lá em Guariroba, em Jurupema, nas quermesses?
0: De modo geral.
1: Geral. Tem o beijo na boca.
0: Quantos sabores tem? Qual é a variedade?
1: Tem mais ou menos uns 20 sabores.
0: Uns 20 sabores. E você usa, por exemplo, as frutas, né?
1: As frutas, morango, abacaxi.
0: Tudo peixe, natural.
1: Tudo natural.
0: Não é nada de essência, não.
1: As bebidas são champanhe, vodka, vinho. A pessoa escolhe o que ela quer. Bebê
0: faz. É batidinha.
1: Com álcool, tem sem
0: álcool. É batidinha natural do Morto.
1: Isso aí.
0: Muito bem.
1: E a mais famosa é o Capetão do Morto. Essa que eu trouxe pra vocês experimentar.
0: A mais famosa é o Capetão do Morto.
1: É um capeta, dois capetas, três
0: capotas. Para de onda. Vai lá tomar o Capetão do Morto, jornalista. 10h30.
2: Na terceira, você já roda na carriola.
1: Vai sair embora em carriola.
0: É mesmo?
1: Vai embora em carriola.
0: Mas todos.
2: Mas vem nesse copo aqui de um litro?
1: Tem de um litro e tem de 700.
2: Então, mas o Capetão geralmente sai nesse aqui.
1: Daí
2: é um só, tomar, né? Pra tomar,
1: já,
2: né?
1: Só já sai animado.
0: Que é bom. Pra abrir o apetite, né, Morto?
1: Abrir o apetite, tô comendo aquele frango e fica bom.
0: Muito bem. Ô, Morto, fala uma coisa. Você não atende, por exemplo, não atende só as quermesses, mas...
1: A gente trabalha as quermesses, a gente faz aniversário,
0: isso que eu queria saber.
1: Formatura, também tem uns cartãozinhos aí, ó.
0: Passa o seu zap, passa o seu contato, Morto, vai lá.
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0: 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Se não tiver Morto das batidinhas na quermesse, não tem graça,
1: não,
0: né?
1: Não tem alegria.
0: Não tem alegria.
1: Galera, é só a gente.
0: Muito
1: mesmo.
0: Bem, deixa eu experimentar. Tá pronta?
1: Vou pronta, vou pegar agora.
0: Coloca aí que eu quero experimentar essa capetão aqui, já.
1: É,
0: vamos lá. Só um pouquinho, viu, amor?
2: Vamos encher o copo.
0: Isso, enche o copo, dá pra jornalista tomar. Sei lá, vai embora logo. 10 horas e
2: Morto das batidinhas. Eu sempre tive curiosidade em saber
0: eu vou
2: do Morto. Por que o apelido Morto?
1: Porque quando eu tinha 15 anos...
2: Não, vem cá explicar, porque deve ser... não, Morto, calma. Peraí, tem jornal ainda pra apresentar.
0: É gostoso.
2: Tem que ficar firme até 1h da tarde.
0: Muito bom, uma delícia, hein, Morto? Parabéns, obrigado.
2: Me
0: viu?
2: Fala, qual que é a origem do apelido Morto? Que eu sempre tive curiosidade.
1: Ó, antigamente eu era cabeludo, da época do rock, skate, tudo. Aí tinha um amigo meu que tinha um caixão. Eu deitei no caixão e dormi. Aí falaram assim, ó, ele tá morto? Não, ele tá dormindo. Aí no nosso dia ele começou, morto.
2: Ficou morto.
0: Morto, morto das batidinhas.
2: Um porre que você levou e acabou dentro de um caixão.
1: Que
2: coisa.
0: Mas tem aquela caipirinha.
1: Não, ó, isso daí é uma mistura de bebidas, ó.
2: Ah, tranquilo.
1: Vai. Whisky, vodka e fogo paulista.
0: Sei.
1: Aí vai o abacaxi, leite condensado e gelo. Só que você toma, você não sente o álcool. Você vai sentir...
0: Depois.
1: O açúcar depois, na hora que sobe, daquele jeito.
2: Ah, então tranquilo é só pra disfarçar.
0: Mas tem as
1: caipirinhas, as caipiroscas, aquela caprichada, o limão de Vila Negra.
0: Você vai estar onde no fim de semana?
1: Esse sábado tá em Guariroba.
0: Sei.
1: Esse sábado e segunda. No outro sábado, dia 4, dia 12, a gente vai estar em Jurupema.
0: Muito bem, é isso aí. Passa o seu zap, Morto, vai.
1: 99-152-3051.
0: Um abração, obrigado pela sua visita.
1: Valeu.
0: Obrigado. É o Morto das batidinhas. Eu vou repetir aqui o slogan do Morto. Eu bebo pra ficar ruim. Se fosse pra ficar bom, tomava remédio, Morto. É isso aí.
2: Sexta-feira pode.
0: 10h33, demorou, vai.
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0: Muito bem, é a Deborou. Mandar um capitão do morto lá pra Deborou. Ô, Deborou! Ó, anota aí o slogan do morto, hein, o Deborou, você gostou, né? Eu bebo pra ficar ruim, se fosse pra ficar bom, a Deborou tomava remédio, viu, Alessandra? É, o pessoal já tomou, vai continuar falando?
2: Ah, tranquilo.
0: Então segue.
2: Tranquilo.

0: Falamos do Empório Volpe, já falamos do Cicobi Cooperac, da Deborou, da Bioma, já conversamos aqui com o Morto das Batidinhas, agora você vai falar da destaque para a Cacau Show, loja da Cacau Show, em Taquaritinga.
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0: É isso aí, falando em fim de semana, parece que o sol está começando a aparecer depois de uma semana chuvosa, um pouquinho de sol, tá preguiçoso este sol que aparece aqui no corredor da rádio. 10:35, eu tava vendo
1: dona
0: aí.
1: Dona de casa lavando roupa nesse momento, seu sol apareceu.
0: É, dona de casa lavando
1: a
0: roupa.
1: A roupa que acumulou desde a semana passada.
0: E hoje é sexta da faxina, né?
1: Com certeza.
0: Hoje é sexta da
1: e
0: faxina.
1: A roupa tá no varal.
0: Ela toma um capetão do morto, depois vai pra faxina. 10:36, eu não é? Vai aguentar a faxina?
1: Claro.
0: Então tá bom.
1: Como assim?
0: Vamos lá. 10:36, depois do capitão do morto. Ô, Alessandra.
1: Você vai aguentar o limão?
0: Vamos lá, tá molhado.
1: Hoje, ou vai vender limão?
0: Não, hoje tá molhado.
1: Achando que é laranja.
0: Hoje é sexta-feira, hoje tá molhado.
1: Vai
0: tá
1: colher tranquilo. Laranja achando que é pitaia.
0: Eu reservei a cesta pra tomar o capitão do morto, por isso.
1: Vai levar chuchu achando que é abobrinha. Hoje vai ser uma coisa.
0: 10:36.
1: Naquele sítio em Vila Negre.
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0: Você está falando em supermercado, vamos falar o horário do comércio para segunda-feira. Tem jogo do Brasil e Japão e olha lá, o Brasil, ó, ô Japa, o Brasil nunca perdeu para o Japão em Copas do Mundo, hein?
1: Boa notícia.
0: Tá.
1: Ó, vai dar um show.
0: Se o Japão jogar como jogou ontem, o Brasil ganha de 2-0 ou mais. Ô Japa, sinto muito, viu?
1: Sinto em chocá-lo. Não vai assistir o jogo.
0: Sua previsão nipônica, eu não sei se vai ser concretizada, mas se concretizar.
1: Ele não vai assistir a partida.
0: Se o
1: que agora que saiu o sol, tem que adiantar a obra, isso, porque essa semana isso. De chuva atrapalhou tudo.
0: Faz muito bem. Faça como o Jorginho.
1: Jorginho também. Nossa, Jorginho.
0: Faça como o Jorginho.
1: Inexplicável. Não tem como comparar.
0: Inexplicável. Né? Concentrado.
1: A alegria dele.
0: Alegria, concentrado, inexplicável. Vai parar mais cedo, não vai abrir depois. É isso aí.
1: É isso.
0: O comércio fecha a 1:30 e abre depois do jogo.
1: Depois da partida. Se tudo transcorrer bem, às 4 horas as lojas serão reabertas. Se não, se tiver prorrogação, não sei, né, como que vai acontecer.
0: É, pode ter prorrogação.
1: É sempre meia hora após o término da partida. A certeza é que 1:30 as lojas estarão fechadas,
0: Jorginho,
1: meia hora antes do jogo.
0: Jorginho, nessa altura do campeonato, está torcendo para ter prorrogação e pênalti.
1: Pra ser mais emocionante.
0: É ou não é, Jorginho? Estamos contando com você, viu?
1: Pra encher o saco do cunhado depois.
0: Isso. É o Jorginho torcendo pra ter prorrogação e pênalti pra pegar no pé do Japa.
1: Isso. Você ouviu eu dizendo, né? Porque, por que que o Japão mantém a constância nas partidas? Você sabe? O segredo foi revelado. A constância dos jogadores é porque na hora da hidratação, o técnico muda todo o time e ninguém percebe.
0: Todo mundo tem a mesma cara. 10:39, em nome do Jaú Serve, terminando a hora do café de hoje, agradecendo o pessoal do Zap, Morto das Batidinhas, agradecendo a rainha da festa do peão, é Nathalie, né?
1: Nathalie
0: Vitória Tomazini e o Gilead Matheus Silva, que estiveram aqui conosco também, agradecendo todo mundo nesta sexta-feira. Com um sol bem preguiçoso, Alessandra.
1: Os ouvintes ficarem ligadinhos no café, porque vai ter sorteio para a queima do alho, dia 12 de julho.
0: Luciano, cadê o...
1: Ao se aproximar do evento, nós estaremos realizando muitos sorteios, afinal, a Canaum é a rádio oficial da queima do alho.
0: Luciano dando entrevista, dá entrevista aqui, dá entrevista pro Zé Lucente, dá entrevista tudo aqui. E as fichas?
1: Em breve.
0: Em breve. E quando as crianças saírem de férias?

0: ano de 1972, quando as crianças saírem de férias.
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0: 10h45.
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0: você curtindo aí o Max Oliver, Meus Braços, 10:58.
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0: Olha o repórter José Lucente, tá chegando aí.
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0: É verdade, a 11:02, olha gente, tufão força evacuação de 2 milhões no Japão e causa enchentes em Taiwan, viu? O Japão retirou mais de 2 milhões de pessoas de áreas de risco e emitiu alertas para enchentes e deslizamentos de terra nesta sexta-feira, com a aproximação de um tufão. Ao mesmo tempo, as chuvas torrenciais provocadas pela passagem da tempestade por Taiwan interromperam atividades em partes da ilha, deixando cerca de 6 milhões de pessoas sem trabalho ou aulas, hein, gente? 11:02.
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2: 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Já 11 da manhã, 5 minutos.
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0: Aí, cadeira cativa, Zeneste Cristiano, 11-11.
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2: Brasil e Japão se enfrentam na próxima segunda-feira às 14h nos Estados Unidos pela próxima fase da Copa do Mundo. O adversário foi definido na última rodada do Grupo F. O Japão terminou em segundo lugar com 5 pontos após empatar por 1-1 com a Suécia. Já a Holanda venceu a Tunísia por 3-1 e também avançou no Grupo F. Os resultados encerraram a chave e confirmaram a disputa do Brasil com os japoneses.
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1: Agradecendo você pela companhia, pela sintonia, nesta sexta, dia 26. Olha o sol preguiçoso querendo aparecer por aqui, né? É isso aí, depois de uma semana chuvosa. Nos encontramos amanhã, porque está chegando a segunda edição do canal 1 é Notícia, já já na sequência. Mas antes tem Exalta Samba, é a dona do Brasil.

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8: 11 da manhã, mais 30 minutinhos. Uma ótima sexta-feira para você neste Dia Nacional de Prevenção ao Diabetes. Hoje também é data do professor de Geografia. Esses profissionais, o nosso abraço, o nosso bom dia. Dia Internacional contra o Abuso e o Tráfico Ilícito de Drogas. Hora da primeira informação, repórter José Lucente.
9: Edson, a corte da festa do peão de boiadeiro de Taquaritinga está por aqui, tá? A madrinha, a terceira princesa, a segunda princesa, a primeira, o garotão rodeio, o nosso mister e também a nossa rainha, né? Tudo bem com você?
10: Bom dia, tudo bem.
9: Como é que você chama?
10: Josiana.
9: Ô Josiane, primeira madrinha do rodeio, o que, que é isso?
10: Uma emoção muito grande. Nunca imaginei que ia ganhar o primeiro, né? Mas foi feliz.
9: Foi tudo bem no concurso ali, foi legal?
10: Lindo, lindo. Uma emoção, você nunca imagina ter uma emoção dessa, mas foi lindo.
9: Você participou de algum concurso?
10: Quando era bem nova, bem lá atrás.
9: Isso há pouco tempo, então, semana passada foi, né?
10: É, vamos falar isso, semana passada.
9: Então, tá bom, mas valeu a pena.
10: Valeu muito, muita pena.
9: Tá certo, legal, obrigado, viu? Você é a terceira princesa, qual é o seu nome?
11: Letícia.
9: Letícia, como é que foi isso, Letícia?
11: Surreal, um sentimento assim, não tem nem como explicar. Ainda teve o nosso empate, que aí a gente se sentiu mais feliz ainda, o que ninguém imagina.
9: O empate é triplo, quádruplo aqui, é. Né? Não, tá tudo empatado. Agora, o que foi que deu na sua cabeça de ir para fazer um concurso desse?
11: Olha, eu danço já, e aí eu acompanhei a Escolha da Rainha já faz muitos anos. Eu dançava na abertura, né, quando tinha, e acompanhava. E aí esse ano veio a proposta, a gente conversou, falei, ai, vamos. Aí,
9: a família apoiou?
11: Tudo, sim, com certeza, sim.
9: Obrigado, viu? Obrigada. Segunda princesa, quem é essa morena linda?
12: Olá, bom dia, Isabela.
9: Isabela, também é o mesmo sistema, Isabela. O pessoal deu toda a força pra você?
12: Deu super, todo mundo me apoiou. Surgiu essa oportunidade maravilhosa e foi a realização de um sonho. Uhum. E foi muito bom porque, além de tudo, nós todos cultivamos uma amizade muito bacana durante todos os ensaios. Inclusive no dia, foi muito legal.
9: Porque para chegar até o dia da Escolha da Rainha, né, tem que passar por muitos ensaios.
12: Sim, sim. E aí foi muito bonito, porque todos nós cultivamos essa amizade e tornou tudo muito mais leve e mais bonito.
9: A minha apoiou com toda certeza.
12: Com certeza, estavam todos lá.
9: E os meninos também apoiaram?
12: Sim. Ah. O meu namorado apoiou.
9: É bom perguntar, né? Então tá bom.
12: Me apoiou, 100%. 100%.
9: E você quem é?
13: Oi, sou a Lívia.
9: A Lívia é a primeira princesa, né?
13: Princesa.
9: E aí, é claro, todo mundo aqui é vencedor nesse momento. Né? Aliás, todas que participaram, né?
13: Claro, acho que todos são merecedores da faixa. Todos deram um show na passarela, todos encantaram o público e as vibrações durante o evento, foi tudo muito lindo.
9: Vocês gostam de rodeio?
13: Eu gosto, sempre gostei muito, sempre fui, e eu sempre gostei demais de participar, de ver o pessoal entrando com a roupa na arena, essa sempre foi uma vontade minha, e hoje foi realizado.
9: Que agora vocês vão ter muita responsabilidade, porque tem que enaltecer a festa de Itacoatinga, né?
13: Sim, sim. Sempre divulgando bastante, né?
9: Então tá bom. Agora tem, além das beldades aqui, ó, tem um garotão, um mister. Quantos anos você tem, filho?
14: Bom dia, eu tenho 17 anos, me chamo Lucas.
9: Lucas, o Lucas é o Mister Rodeio. Qual vai ser a sua atividade durante a festa do peão?
14: Ah, eu acredito que vai ser, esse ano vai ser bom, né? E eu vou representar muito o que eu ganhei. E na festa, pra mim, o que eu representei foi muito pra minha família. Minha família gostou muito.
9: E apoiou de... total?
14: Total.
9: Tá bom, então. E a namorada?
14: Não tenho.
9: Cartas para o Lucas, então, porque ele não tem namorada. Então vamos lá, né? Mas também tem aqui, ó, o rodeio, o garoto rodeio, né? Garoto rodeio, quantos anos você tem?
15: Eu tenho 26.
9: E aí, foi participar, sonhava em chegar a esse título ou foi para participar mesmo?
15: Ah, eu queria muito, né? Mas como eu disse na minha resposta, é a realização de um sonho, então eu tô muito feliz.
9: Todo mundo junto com você?
15: Ah, todo mundo me apoiou bastante, bastante gente, inclusive. Gente até que eu nem imaginava.
9: Tá bom. Rainha, dá um passo aqui na frente. Tá tudo bem aí, cameraman? Então tá joia. Como é que é seu nome?
16: Nathalie,
9: e aí? Com todas essas meninas lindas, né? Todas que participaram. Como é que foi a sua emoção de receber essa faixa?
16: Ai, olha, foi muito gratificante. Foi muita emoção também. É uma mistura de emoções, né? Na hora que a gente tá ali em cima do palco, na expectativa de ganhar a faixa. Então foi muito emocionante.

0: céu.
1: Ah, Brasil, com certeza.
0: Arrisca um placar?
1: Ah, eu acho que um 2-1.
0: 2-1? Em cima do japonês?
1: É, com certeza. Brasil 2 e Japão 1.
0: Tá certo, então. Gente, aquele abraço a vocês. Ô, oh, meu jovem, vem pra cá. Vem pra cá. Vem pra cá. Porque você também é um grande responsável por tudo isso que aconteceu, né?
2: É, a gente ficou à frente, né, na parte da organização, da escolha da rainha, dessa 38ª escolha. Confesso que um tanto quanto trabalhoso, mas ao final, né, tá aí.
0: E era muito trabalho essas meninas?
2: Não, foi super tranquilo. Por incrível que pareça, Zé, foi tranquilo, né? Até chegar o dia.
0: Ah,
2: é, aí quando chegou o dia, meu amigo, aí a coisa foi diferente. Mas
0: foi muito bacana a festa.
2: Mas foi muito bacana, é legal, né? A gente estreitar os laços de amizade, conhecer novas pessoas, enfim. E agradecer muito a elas e a todos aqueles que participaram, né? É, porque com certeza todos são vencedores, são ganhadores, só pelo simples fato de estar participando, né? De estar subindo a passarela. Isso é muito importante, é muito legal, vale a pena. Agradecer o pessoal que colaborou com a gente, os patrocinadores, os colaboradores, né? É, porque sem eles, com certeza, não acontece a festa. Agradecer ao presidente do Clube de Rodeios Pampas, o Aparecido Zé da Luz, o Cidinho, né? Agradecer a minha família, né? Minhas irmãs, namorada Sabrina, meu sobrinho Gabriel, meu cunhado Paulo, a Gabi, todo mundo que esteve junto com a gente, porque se não fosse eles também, a gente não tinha tido a festa. E foi bom, foi gostoso, gratificante. Ao final, o saldo positivo, né? É, da festa realizada, Michele Soares, que deu um show na apresentação. Agradecer a Rádio Canal FM, que também foi imprescindível em todos os momentos dos nossos eventos. E convidar o pessoal agora para o dia 12 de julho, Queima do Alho, no Recintos Pampas, a partir das 11 horas, né? Show com Jean Viola e Carlinhos. Vai ser a maravilhosa Queima do Alho com lá arroz carreteiro, feijão tropeiro, bife de alcatra cebolado, mandioca cozida, vinagrete, paçoca de carne, quer dizer, uma delícia, né? E todo mundo convidado a participar e a conhecer, quem não viu ainda essa galera, né? Esse pessoal, a corte 2026 que foi eleita, e vir com a gente na Queima do Alho, eles vão estar lá com a gente participando, todo mundo convidado, espero você, todo o pessoal da Canal FM, mais uma vez deixar o meu agradecimento à Rádio Canal FM, porque vocês realmente são fera, é a rádio dos grandes eventos, é a rádio que sempre está apoiando, sempre está junto, e também agora é a rádio da Queima do Alho.
0: Fica então junto com essas meninas aqui, quero agradecer a todas, né, a família de vocês, aos seus namorados que permitiram, né, porque o pessoal é ciumento, né, mas valeu a pena, então dia 12 a gente vai se encontrar na Queima do Alho, ok? Grande abraço, obrigado, gente. Edson, deixo contigo.
3: Parabéns aí aos escolhidos, né? Um abraço aí, Luciano Urso, Luciano da Luz, um abração, obrigado aí pelas informações, Alessandra.
4: A Secretaria da Saúde aqui de Taquaritinga confirmou a primeira morte causada por influenza em 2026. A identidade da vítima foi preservada pela pasta. Mas de acordo com o balanço da Vigilância Epidemiológica, entre os meses de janeiro e junho deste ano, foram registrados 690 casos de influenza. Desse total, 407 pertencem à cepa da influenza A e 283 da influenza B. E entre esses casos confirmados, um infelizmente evoluiu para óbito. Diante do cenário, a Secretaria da Saúde também reacende o alerta para a importância da vacinação, que é uma principal forma de prevenção contra complicações provocadas pelo vírus da gripe. A imunização está disponível em 4 salas de vacina do município e é destinada para toda a população. Mas apesar da disponibilidade das doses, a cobertura vacinal permanece muito abaixo do esperado, com apenas 35% do público imunizado. A orientação é para que as pessoas que ainda não receberam a vacina, que procurem uma unidade de saúde o quanto antes, contribuindo para a redução da circulação do vírus e, claro, a ocorrência de casos graves.
3: 11:40, abraçando aqui com muito carinho, meu querido Jair Rogério Cazone, tá aniversariando hoje, mas quem que é o Jair Rogério Cazone? Meu amigo morcegão lá do Turvo, um abraço para você, meu querido. sendo abraçada aí por toda a equipe do Turvo. Um abraço especial do amigão.

o Fabiano Fiotti. Morcego, um abraço para você, beijos da esposa, a toda a família aí abraçando o Morcegão pelo aniversário hoje. Tem festa, no, vai fechar o Náutico hoje, né, Morcegão? 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
1: 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O Luiz Gessolo, presidente do Náutico, está mandando um abraço para o Morcegão, que está aniversariando hoje, né, Morcegão? Parabéns à esposa do Luiz também, toda a família abraçando o Morcegão. É o meu artilheiro do Master, né? Do Náutico, artilheiro. É, já tem dois gols, já tem dois gols. Aguarde aí que vem mais. A Karina Beretta vai estar sábado no Náutico a partir das 8 da noite. Para você saborear aquelas delícias do clube ao som de Karina Beretta. E domingo tem João Boiadeiro a partir da 1 da tarde. Você é o convidado especial para estar neste Náutico, neste final de semana, no Clube Náutico Taquaritinga. 11:48, Zé Lucente.
3: Edson, um grande abraço para você. A gente tem que estar nessa segunda edição aqui ao lado do Dr. Paulo Joviliano, numa ação especial, uma ação solidária, né? Para o Hospital do Amor de Barreto. Como todo ano, o Dr. Paulo fala conosco para pedir, né, a colaboração de empresários, da população, para arrecadação de algum alimento. Esse ano a gente vai saber agora qual é a arrecadação a ser obtida aqui em Taquaritinga, na região, para levar ao Hospital do Amor. Doutor, um abraço, prazer falar com o senhor mais uma vez, bom dia. Esse ano, qual é o tipo de arrecadação nossa para esse hospital que faz um trabalho fantástico aqui para Taquaritinga e para toda a região, aliás, para o Brasil inteiro?
4: Bom dia, Zé Vicente, bom dia, Edson Cândido, a toda a população de Taquaritinga e nossos distritos. Eu imensamente agradeço a Deus pela oportunidade. Há mais de 30 anos que eu faço esse trabalho em prol do Hospital de Amor de Barretos, e esse ano nós estamos abrindo as portas e pedindo, tocando na porta do coração das pessoas, em prol daquelas pessoas que tiveram, foram vítimas do câncer, tiveram nossas vidas machucadas por essa doença. E hoje nós estamos aqui e nós vamos iniciar a campanha realizando a coleta de farinha de trigo. Então a campanha vai até o dia 20 de agosto. E estaremos aí novamente pedindo. Temos inúmeros pontos de arrecadação na cidade de Taquaritinga, Guairoba, Jurupema, Vila Negra e também na cidade de Santa Ernestina.
3: Maravilha, quer dizer, eu acho que o ponto mais ideal para essa campanha ou para as campanhas, né, são os supermercados, porque ali é uma passagem de pessoas, né, e não custa nada, é um quilo de farinha de trigo, quer dizer, as pessoas podem colaborar não só com um quilo, pode ser até mais, né? E os empresários também, aquela participação, como todo ano, eles se engajam na sua campanha lá para o hospital.
4: Sem dúvida, Zé, o que acontece? Hoje nós temos todos os mercados, as cidades, aderindo à campanha, e não só aos supermercados. Nós temos instituições escolares, associações, comunidades religiosas, então são muitos. Hoje nós temos mais de 70 pontos de arrecadação na cidade e nos distritos. Então, independentemente aonde a pessoa fizer a doação e a quantidade, seja um quilo de farinha, seja com doações em dinheiro, toda arrecadação será revertida em prol do Hospital de Amor de Barretos. Eles atendem graciosamente não só a população de Itaquaritinga, mas do Brasil todo, de forma assim espetacular. Então é um modo de a gente retribuir e passar para eles um pouco de uma solidariedade, de uma ajuda em prol daquelas pessoas de Itaquaritinga que são atendidas no hospital.
3: O senhor falou que pode fazer a doação também através do dinheiro, né? Como tem no Pix, é isso aí? Uma chave Pix para isso?
4: Isso, Zé. A gente pede às pessoas que quiserem fazer a doação. O que acontece? Nós temos um parceiro que é o Gideão. Ele vai fazer a farinha no preço de custo. Então, as doações que vierem em dinheiro, a gente vai converter, fazer a compra, como nós fizemos já do ano passado de bolacha. No ano passado nós arrecadamos mais de 13.400 pacotes de bolacha. Então, esse ano também nós vamos fazer isso. As doações que vierem em dinheiro, nós faremos a reversão e fazemos a compra no valor de custo. Então, quer dizer, conseguimos arrecadar uma quantidade ainda maior.
3: Qual o local para trazer esse dinheiro, para fazer essa doação?
4: Olha, eu peço que as pessoas entrem em contato pelo WhatsApp, né, que é o meu telefone, e aí nós fazemos, informamos a chave Pix para que as pessoas possam fazer a doação. O número do meu telefone é 16997676779.
3: É legal, né, Edson, porque todo ano, né, feita aí a entrega lá em Barretos, com o apoio de transportadoras aqui de Itaquaritinga, que fazem esse envio, né? O hospital também emite, né, um balanço do que foi arrecadado em cada cidade, porque Itaquaritinga coube aí arrecadar a farinha, mas outras cidades arrecadam outros alimentos, porque a gente precisa de muita coisa no hospital.
4: Com certeza, o que acontece? Nós fazemos a entrega das doações em Barretos, passamos toda a relação do que é feito, do que foi arrecadado, e vem depois o hospital nos emite um termo de agradecimento como recibo para ser apresentado para todas aquelas pessoas que foram os colaboradores de supermercados e os pontos que foram de coleta. Então é uma campanha transparente que a gente faz a demonstração de que o valor e as não só os valores em dinheiro, mas também o produto, o alimento que foi destinado ao hospital chegou até a entidade.
3: Eu sempre pergunto ao senhor, né? Porque quem escolhe o tipo de alimento a ser arrecadado é o próprio hospital, né? Não é a cidade que está fazendo essa ação.
4: Sim, o que acontece? Antigamente nós optávamos, nós mesmos definíamos o que seria arrecadado. Só que o que acontece? Às vezes eles estão com uma dificuldade num determinado alimento e acaba sobrando algum alimento e falta o outro. Então, a partir de já fazem mais de 10 anos, que em acordo com o hospital, eles passam os alimentos que estão necessitando naquele momento. E aí a gente opta, faz a campanha em prol da necessidade do hospital.
3: E como é bacana a gente poder fazer campanha, poder pedir a colaboração, né? É muito gratificante para a gente que faz essa ajuda, né? E as pessoas que vão receber então, elas ficam aí agradecidas o resto da vida.
4: Sem dúvida, hoje o hospital, ele consome mais de 140 toneladas de alimentos por mês. Eles têm um déficit anual de mais de 60 milhões. E é difícil, porque ali o que acontece? Toda a população, todos os pacientes são atendidos graciosamente. Cirurgia, medicamento, todo o atendimento é sem custo algum. E para poder suprir essas necessidades, a gente ajuda com alimentos, tem pessoas que fazem as doações. Então, toda a doação feita ao Hospital de Amor de Barretos, pode ter certeza, ela é válida. Válida porque ali Deus põe a mão e são pessoas fantásticas. O corpo clínico, os funcionários, aí em si, toda a equipe merece o nosso respeito, nossa admiração, nosso carinho.
3: Então tá aí, né? A campanha vai até agosto, nós vamos ter aí a arrecadação em vários pontos da cidade, você pode fazer a doação de um quilo de farinha de trigo ou mais, né? Os empresários também podem entrar em contato aqui com o Paulo Juviliano, ele vai repetir o seu celular, para ficar bem claro, bem esclarecido de que forma você pode colaborar, né? Ah, eu não vou dar farinha, vou dar um dinheiro, tá bom, é só entrar em contato que você pode fazer essa doação. Paulo, repete seu telefone, né? E a forma que as pessoas podem falar contigo.
4: As pessoas podem entrar em contato através do meu WhatsApp, que é 16997676779. entrando em contato, a gente faz, explica como é feito a doação em dinheiro.
3: Tá certo. Bom, a campanha já teve início, né?
4: Sim, ela já deu início e vai até o dia 20 de agosto. Eu gostaria de agradecer novamente, imensamente, a Canal 1 por abrir as portas e conceder essa entrevista, sabendo que é um trabalho voluntário, é um trabalho que tem um recurso em prol do Hospital de Amor de Barretos. E peço imensamente que Deus, em sua infinita bondade, abençoe a todos nós e a todos os colaboradores.
3: Muito legal, porque o Hospital do Amor, a gente precisa sempre estar aí colaborando. Aliás, teve uma campanha de doação de medula que foi fantástica, viu? Muitos jovens, porque era até 35 anos, foram ao local e fizeram aí a coleta. Quem sabe, né? Salvar a vida de uma pessoa muito importante. Obrigado, viu, Paulo?
4: Obrigado, obrigado, Zé. Obrigado, Edson, aí a toda a equipe da Canal 1 FM. Que possa aí abençoar todos vocês. Meu muito obrigado.
3: E durante a campanha a gente vai voltar a falar com o Paulo para reforçar aí esse convite de você participar dessa ação maravilhosa. Deixo com você, Edson.
1: Abraço, Paulo. Obrigado pelas informações. Boa sorte aí. Renan Inácio, Valdir Santana, Silvana Martins, Fabiola Capaz, está aqui o Zé César, pessoal da Happy Day, está aqui o Sérgio Simão. Alô, Sérgio, um abraço para você. Um abraço também aqui para o Francis Mar Nascimento. Fran, está aniversariando hoje. Parabéns, viu, Fran? Danilo Felipe também aniversariando. Alô, Riquelme Giovanni, 14 aninhos hoje. A irmã Raíssa, os pais Renivaldo Bezerra e Dé Silva, abraçando o Riquelme pelo aniversário hoje. Alessandra, central de redação, pois não?
5: Edson, o Zé falou sobre essa campanha da AVCC em parceria do Hospital do Amor, e a Associação de Voluntários ao Combate ao Câncer comemorou o sucesso da campanha anual de cadastramento de novos doadores da medula óssea, realizada no último dia 19 de junho. Essa ação resultou no cadastro de 119 novos voluntários no Registro Nacional de Doadores de Medula Óssea, o REDOME. A campanha foi promovida em parceria com o Hospital do Amor, que é referência no tratamento oncológico e responsável pela coleta e encaminhamento dos cadastros. Segundo a AVCC, o resultado foi considerado bastante positivo e reforçando o compromisso da população taquaritinguense com a solidariedade e a esperança de salvar vidas. Cada cadastro amplia a chance de pacientes que aguardam por um transplante de medula encontrarem um doador compatível.
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3: Doutor Francisco de Assis, delegado lá de Araraquara, da Polícia Civil, esteve agora há pouco na cidade de Cândido Rodrigues, cumprindo aí o mandado de busca e apreensão. O senhor poderia trazer as informações para a gente, que surge muitos comentários na cidade, a gente gostaria de saber o real, o que aconteceu. Bom dia.
9: Bom dia. Na data de hoje, policiais civis da Delegacia de Investigações Gerais de Araraquara, a DIG, compareceu em Cândido Rodrigues com a intenção de dar cumprimento a mandado de busca e apreensão domiciliar. Esse cumprimento foi precedido de um relatório de investigação detalhado, dando conta de que um indivíduo dessa cidade estaria possuindo e guardando arma de fogo para perpetrar ameaças a terceiros. Nós comparecemos no local, acessamos o imóvel e no dormitório desse investigado nós encontramos 17 cartuchos de munição calibre nominal 32, e em razão da irregularidade também do fato dele não possuir autorização legal para possuir essas munições, ele foi encaminhado à delegacia plantonista aqui de Itaquaritinga e nós formalizamos a prisão em flagrante desse indivíduo. Em função de se tratar de um crime de posse irregular de munição, a legislação permite a aplicação de fiança em solo policial. Isso foi feito, foi recolhido o valor da fiança e ele responderá em liberdade por essa conduta, a qual ainda se encontra sob investigação.
3: A investigação é lá de Araraquara, uma pessoa aqui de Cândido Rodrigues, né, que teria uma arma de fogo e estaria ameaçando alguém, mas na verdade o que foi localizado foi só munição.
9: Isso, além das munições, nós apreendemos um coldre, uma caixa metálica utilizada para guarda de armamentos. Nós não encontramos a arma de fogo, mas encontramos as munições. E a legislação aplicável recomenda, na verdade exige, que encontrando arma de fogo ou munição, deve ele ser autuado pela prática de crime, que foi o que foi feito aqui.
3: E cabe fiança?
9: Sim, nesse caso é um crime sujeito à fiança.
3: Agora a fiança, ele responde em liberdade agora?
9: Sim, preso em flagrante, mas responderá em liberdade.
3: Obrigado, doutor.
9: Eu que agradeço.
3: Edson, agora é você.
1: Meio-dia 5, Alessandra, Central de Redação, pois não?
5: Termina hoje o prazo para as famílias de estudantes das escolas estaduais fazerem o cadastro para a merenda escolar nas férias de julho. As refeições que serão servidas de 7 a 23 de julho, das 11 horas da manhã até a 1 e meia da tarde, nas escolas estaduais credenciadas aqui da nossa cidade. Os interessados devem procurar a escola em que este estudante está matriculado ou então a unidade regional de ensino em Taquaritinga, localizada no bairro Talavaço.
1: Abraçando aqui o Edmilson lá de... O Edmilson tá ligado em Catanduva. Um abraço para você, querido. O Bruno aqui em Taquaritinga, lembrando que o Flamenguinho joga neste sábado na cidade de Itapinas contra o 15. O jogo às 16h. Meio-dia 6, cada vez mais investimentos da China no país, né? Nós temos aí os carros elétricos da BYD, que já foi condenada por trabalho escravo aqui no Brasil. Porém, uma liminar deixou a empresa trabalhar regularmente. Teve outra empresa lá também que não respondeu bem a legislação brasileira. E agora uma empresa em Pouso Alegre, Minas Gerais, acusada por chicotear funcionários aqui no Brasil. Eles chegam, tomam o canto e montam o estilão do chinês governar, né? O Nando, aquele influencer que mora na China e mostra o que está acontecendo lá, mostra o que está acontecendo também com as empresas chinesas aqui no Brasil. Põe na tela.
10: Escuta o que eu tô te falando, a escravidão no Brasil tá voltando aos poucos. Foi isso que o sindicato disse hoje, depois que o gerente chinês espancou o trabalhador brasileiro dentro de uma fábrica em Minas Gerais.
11: O assédio moral, para nós do sindicato, o que aconteceu é uma lesão corporal, né? Porque um trabalhador, né, que saiu de casa de manhã para vir aqui para a empresa trabalhar, né, ganhar o seu pão de cada dia, foi covardemente, né, chicoteado nas costas.
10: Na fábrica da Mideia, em Pouso Alegre, um inspetor de qualidade brasileiro foi agredido por um gerente chinês que só fala mandarim. E a tesoureira do sindicato foi à frente e disse que o trabalhador foi chicoteado e comparou a cena diretamente aos castigos da época da escravidão no Brasil. Mas eu vou ser honesto e sincero com vocês. Apesar de eles mencionarem chicotes do amor, as informações oficiais até agora falam apenas em socos na costela e uma pancada nas costas com uma peça de borracha da linha de produção. Mas uma coisa já está muito mais que clara. Os chineses estão espancando trabalhadores brasileiros dentro do território brasileiro. E o sindicato tem razão em dizer que isso é comparável à época de escravidão que o Brasil já viveu e não quer de volta. E além de tudo isso, o sindicato ainda relata assédio moral e pressão por produtividade tão absurda que teve gente que não conseguia nem mesmo ir ao banheiro. Agora liga os pontos, porque é aqui que a coisa fica grave de verdade. Lembra da BYD, em que 163 chineses foram resgatados da escravidão numa obra da Bahia? Bom, a BYD foi colocada numa lista suja do trabalho escravo do governo. Mas a BYD conseguiu sair da lista na justiça por liminar. Poucos dias depois, o governo Lula exonerou justamente o secretário da Inspeção do Trabalho, responsável pela área que faz essa lista. Você entendeu o tamanho disso? O governo, que vive dizendo que defende o trabalhador, afastou o fiscal e blindou a empresa chinesa. Recentemente teve o caso da BYD, depois a terceirizada de Indian e agora Coramideia. Já teve casos de escravidão, agressão e brigas entre brasileiros e chineses dentro dessas fábricas. O Brasil foi vendido a ideia que a fábrica chinesa é só emprego e progresso. Ninguém contou que vem junto a cultura de tratar o trabalhador como escravo. A diferença é que isso na China é normal, mas no Brasil ainda é crime. Ou ao menos era pra ser, né? Fica esperto, Brasil, e me segue, arroba Nando.
1: Esse é o Nando Voyager, né? Ele está trazendo essas informações lá direto da China, mostrando uma realidade que a mídia tradicional não mostra para você. São 12 horas mais 10 minutinhos, meio de 10. 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São 12 horas e 10 minutinhos, deixa eu falar aqui na casa da Canal de Madilages. 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

0: Agora são 12 horas mais 13 minutinhos. 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
1: O Lions Clube de Taquaritinga realiza nesta sexta-feira a cerimônia de posse da nova diretoria, que estará à frente da entidade durante o ano leonístico. A presidência passa a ser exercida pelo casal Luciano e Rosângela Rebeque. A nova diretoria é formada exclusivamente por mulheres nos principais cargos administrativos. A tesouraria ficará sob responsabilidade da Simone Parlangeli, enquanto a Flaviana Milani assumirá a secretaria. Já a função da diretora social será desempenhada pela Sirlei Furtado. A nova gestão inicia os trabalhos com a proposta de fortalecer as ações sociais desenvolvidas pelo clube, pautada no entusiasmo, na união e na disposição para servir a comunidade. Durante o ano leonístico, o grupo seguirá o lema Alegria em Servir, Orgulho em Pertencer, com o compromisso do Lions Clube com o voluntariado e a realização de projetos voltados ao bem-estar da população.
0: Um abração aí pro Luciano, né? E a Rosângela Rebeque, um abraço para vocês. São 12 horas e 16 minutos. Boa sorte a todos do Lions Clube aqui de Taquaritinga. Mas sexta-feira você sabe como é que é, né? Hoje a Jurupoca vai piar. 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
0: São 12 horas e 20 minutinhos, a Tatá tá falando do Maxtron, né? 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
0: 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Alessandra, meio-dia 21, seu destaque final, põe na tela.
1: O piloto taquaritinguense Marco Chueco disputa amanhã em Uberlândia a 4ª e a última etapa do primeiro turno do Campeonato San Marino Kart na categoria sênior. Entre 28 pilotos na disputa, Chueco busca conquistar a primeira vitória na competição. O piloto destaca a evolução ao longo das etapas, especialmente nas largadas, e chega confiante para a prova após uma sequência de treinos intensos. A corrida será realizada neste sábado e a expectativa é de um grande desafio em uma das pistas mais técnicas do país.
0: Boa sorte, Chueco, meio-dia 22, Zé Lucente também, informação passando a régua.
4: Edson, meu destaque final dessa sexta-feira é a nota de falecimento. Faleceu aos 83 anos de idade a senhora Antônia Amélia Barelli Mattioli, viúva de José de Eurílio Mattioli, deixou os filhos Sandra, José Luiz, Dalva, Adriana, Paulo e Carlos. O corpo está sendo velado no velório da Cristo Rei e será sepultado hoje, 16 horas, no cemitério local. Trouxe Edson como destaque final, falecimento, aos 83 anos de idade, de Antônia Amélia Barelli Mattioli. A gente se encontra na segunda-feira, Edson. Até lá, viu? Boa tarde, bom fim de semana.
0: Boa tarde, Zé. Obrigado pelas informações. Mais uma vez, às famílias enlutadas, aos amigos entristecidos, os sentimentos de todos nós aqui da Casa da Canal e da Funerária Cristo Rei, empresa em que todos confiam.
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0: A Nereide Pinho tá aqui no Face da canal, abraçando a neta Natália Santana, que faz aniversário amanhã. Parabéns de toda a família da vovó Nereide Pinho. Alô, Natália, parabéns para você. Muita felicidade aí no seu dia. Um abraço aí para todos que estão aniversariando, né? Nesta sexta-feira, quem vai ser aniversário, a quem vai comemorar aniversário nesse final de semana. A Fátima Joaquim informa que achou a identidade de Pedro Rosa dos Santos Júnior. O proprietário procurar com Toninho Modesto, lá na rua 2567, no Jardim São Sebastião. Hora de atualizar as informações do seu time do coração, com ele, José Roberto Gayon.
6: Alô, amigos da Casa da Canal, eu, José Roberto Gayon, chegando com tudo do Quarteto Paulista, e só para trazer mais um pitaco de Brasil e Japão, vai ser o comentário de todo mundo aí nesse fim de semana, nos almoços em família, nas saídas, no barzinho. Então só vamos falar um pouco antes de entrar no Quarteto Paulista, vamos falar da seleção japonesa. A seleção japonesa vive o seu momento mágico, classificado à fase 16avos de final, o time vai encarar o Brasil. Entretanto, o time vem de vitórias importantes nessa pré-temporada antes da Copa, contra o próprio Brasil e contra a Inglaterra. E também, há um ano e meio atrás, o Japão venceu a Espanha. Então, o time, o selecionado japonês, vem com algumas vitórias importantes na preparação para a Copa do Mundo, e agora chegou o momento de encarar a seleção brasileira. E o Brasil precisa mesmo se preocupar? O Japão tem de importante hoje, primeiro, o técnico Moriyasu. O treinador chegou à seleção em outubro de 2017 para comandar o time sub-21, mas logo assumiu o time principal, participou da Copa de 18, todo o ciclo de 22, e agora chega ainda mais preparado para esse ciclo de 26. A equipe tem uma linha de 5 defensores. Quando o time é mais ousado, Doan, que joga como meio atacante, é o titular na ala, e às vezes joga o Sugawara, muito bom jogador, na lateral direito. Já na esquerda, Nakamura, muito ofensivo, um jogador que precisamos ficar bem atento com ele. Os laterais hoje do Japão, eles são superiores ao do Brasil. Já os três defensores, Ito, Taniguchi, Watanabe, pode ser Itakura ou Tomiyasu, embora esses dois últimos correm por fora, porque estão enfrentando alguns problemas musculares. No meio campo tem o bom Tanaka, joga no Crystal Palace. Sano e Kamada brigam para jogar ao lado dele. E no ataque, as opções Maeda, Ito, próprio Doan, nenhum tem o talento ou é tão goleador quanto o Vini, e nenhum possui a qualidade do Bruno Guimarães, mas são peças importantes em um elenco tático. E o Ueda, centroavante, desandou a fazer gols nessa temporada no Feyenoord, tem feito alguns gols com a seleção japonesa, é um atacante para ficarmos de olho. No time que derrotou o Brasil em outubro, naquela virada épica, a base japonesa foi mantida. Não falei do Kubo, que está à disposição, mas é dúvida porque teve uma lesão no primeiro jogo da Copa. E Minamino, titular naquele dia, mas que lesionado, não foi ao Mundial. Brasil e Japão é um duelo que poderia ter ocorrido nas últimas Copas. Em 2022, o Japão foi eliminado nos pênaltis para a Croácia, que depois veio eliminar o Brasil nas quartas de final. Em 2018, o Japão perdeu para a Bélgica nas oitavas, e depois a Bélgica veio eliminar o Brasil na Copa do Mundo. Agora, nessa Copa, os deuses do futebol proporcionaram o encontro, e para o azar da seleção, no melhor momento dos samurais. Porém, mesmo assim, o Brasil segue como favorito. 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Eu falo já do Palmeiras. Primeiro treino no campo, Paulinho participou normalmente, sem restrições. Vitor Roque segue fazendo um trabalho individualizado. Lomba e Marlon Freitas não treinaram por problemas pessoais. O time está à procura de um amistoso, mas ainda não tem ninguém definido. Sobre os jogadores que estão convocados e atuando na Copa do Mundo, o Verdão vai fazer um trabalho individual para cada atleta. Mas, se as seleções forem muito longe, pode ser que nem férias seja dada a algum jogador, já que a Copa termina dia 19 e quatro dias depois, o Palmeiras já tem jogo contra o Coritiba. 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Falando do São Paulo, o tricolor treinou em dois períodos ontem sob a batuta de Dorival Júnior, hoje pela manhã também já trabalhou. A novidade é o zagueiro Sabino, que voltou a trabalhar no campo, mas ainda sem bola. O zagueiro se recupera de uma lesão na coxa. O Internacional de Porto Alegre está negociando um jogo treino com o São Paulo. A ideia dos gaúchos era jogar contra o Mirassol, mas o Mirassol não vai poder cumprir a agenda. Desmarcou o compromisso por conflito de datas e o Inter está tentando esse jogo-treino, não é amistoso, é jogo-treino contra o tricolor do Morumbi. 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Falando do Coringão, a diretoria vai quebrando a cabeça para conseguir dinheiro para pagar o elenco e observa reforços para o time do Fernando Diniz. O ataque seria uma saída para tentar melhorar o desempenho ofensivo, mas falta verba. O Corinthians está fazendo algumas observações para contratar igual São Paulo, sem pagar jogadores em fim de contrato ou que vêm por empréstimos gratuitos. Mas, para contratar, é necessário pagar o transfer ban sofrido na contratação de José Martínez, que nem está mais no time. A arrecadação e o fluxo de caixa passam por uma venda de 25 milhões de euros que ainda não aconteceu. O clube fez, ele faz dois pagamentos a seus jogadores. O primeiro até o dia 5 e depois no dia 20. Esse primeiro foi quitado, o segundo ainda não. E o Peixe, para finalizar, departamento médico vazio, apenas Vinícius Lira com lesão grave no joelho segue por lá. O Santos aproveitou as férias para recuperar atletas. Gabriel Menino, um dos que mais perderam jogos por lesão, fica à disposição para a maratona de partidas nesse segundo semestre. Vale lembrar, o Santos não conta mais com Zé Ivaldo, Mike, Zé Rafael e Tomás Rincon. 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Grande abraço a todos. A gente volta na segunda-feira para falar tudo de Brasil e Japão. O pessoal está feliz. Segunda-feira, 14h. A seleção brasileira, nesse sábado, última rodada da primeira fase da Copa do Mundo. Domingo já teremos um jogo 16 horas, Bósnia e contra a seleção do África do Sul e Canadá, aliás. E na segunda-feira a gente vem para falar muito de seleção brasileira aqui na Casa da Canal. Um abraço a todos, excelente final de semana e cuide-se bem.
7: Esporte. Obrigado, Gaion, atualizando as informações do seu time do coração. Olha, quem tá chegando agora para você que fica é ele, Delcimar Guissoni, é um fuxico do dia. A gente se fala amanhã.
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1: Vamos começar mais um fuxico aqui na Casa da Canal. Hoje é sexta-feira, hein? Fim de semana chegou, hein, Delcimar? Hoje eu tô rouco, aqui tá tudo entupido, mas vamos fofocar aqui juntinho.
2: Como que é o negócio, mano?

0: Ô, Mateuzinho, quem tomou tudo? Quem tomou o copo de um litro do Capetão do Morto foi o Zé Felipe?
1: E a jornalista?
0: Credo, Mateuzinho. Ah, tomou fogo a jornalista, tá de fogo.
1: É, o Zé Felipe também acordou de ressaca, ele vai falar aí, Deusimar.
2: Galera, duas coisas. Primeiro, desculpa hoje ficar um pouco sumido aqui, porque eu acordei de ressaca demais. Ontem eu não tive show, aproveitei e fui comer água. Mas hoje o show foi incrível. Amanhã vai ser incrível também. Estamos voltando para a programação normal. E é isso. Vou até fazer os stories aqui para nós bater papo, conversar daquele jeitão que nós gosta. Perdoa hoje aí, porque ressaca com mim assim. Não tá dando conta nem de conversar, não. O bicho que é ressaca, os caras falam assim: vou te dar um dinheiro, você acha ruim, sabe? Acontece, né?
0: O assunto do programa de hoje é a Bruna Biancardi, hein? Ela fala sobre a terceira gravidez com o Neymar e entrega detalhes do casamento com o craque. Em entrevista, a influenciadora revela planos do casal para mais filhos, cita superstições do jogador e afirma se distanciar do estigma de esposa troféu. É a terceira gravidez da Bruna Biancardi. Ela comentou isso, ô Mateuzinho, durante a madrugada.
1: Um casal muito bonito, Bruna Biancardi e Neymar.
0: É mesmo, você acha?
1: Muito bonito, hein, Deusimar?
0: E o casal, Mateuzinho e Dona Cobrinha?
1: Ah, tá feio esse casal, hein?
0: Ó, quem tá chegando pra falar no programa também é o cantor Léo Santana, né, Mateuzinho? O que ele vai contar?
1: É, Deusimar, Léo Santana, ele está prestes a viver um momento mais marco em sua carreira, hein? É, carreira internacional. O cantor foi escolhido por Shakira para participar de uma versão em português de Dai Dai, a música oficial da Copa do Mundo 2026. A nova gravação também contará com os versos do rapper Felipe Ret. E a data de lançamento ainda não foi divulgada, porém, será lançada em breve e você vai acompanhar aqui com a gente, viu?
0: Ah, mas quem gosta da Shakira é o diretor, Mateuzinho.
1: O diretor ama Shakira.
3: Peraí que eu tô buscando palavras aqui pra expressar esse acontecimento. Mas quero dizer pra vocês aqui que eu nunca, em hipótese alguma, imaginei viver tantas bênçãos. Obviamente eu sempre fui um cara muito sonhador, nem nos meus maiores sonhos imaginei viver tantas coisas incríveis através da música. E olha que eu sonho muito, tá? Sou muito ousado, no bom sentido falando, mas, oh Deus, digno de honra e glória, como o Senhor é incrível, como o Senhor é incrível comigo, Pai. É se emocionar, mas eu vou segurar aqui, porque, senhoras e senhores, eu fui nada mais, nada menos convidado por uma ligação de um número estrangeiro. Olá, Léo, sou Shakira. E é uma honra falar com você, parabéns pelo seu trabalho, pela família. Eu ficaria muito feliz de poder gravar uma canção com você, canção essa que será tema da Copa do Mundo, em versão português.
0: Polêmica no programa, Mateuzinho, polêmica. Essa, a doutora Jaqueline Pettinati vai adorar, Mateuzinho.
1: Conta aí, Deusimar, essa fofoca tá quentinha, é a fofoca do dia. E olha, ela tá até sumida, viu? Não tem nem bom dia dela hoje aqui no programa.
0: Que coisa, hein, ó, Luciano Huck, aquele xarope, Mateuzinho.
1: Não, ele lá é xarope, hein?
0: Assume cobertura da Copa do Domingão, Virgínia está fora. Virgínia está fora, Mateuzinho.
1: O que será que aconteceu, hein? Será que ela saiu ou será que tiraram ela?
0: Apresentador passa a comandar o conteúdo sobre o Mundial no programa, enquanto participação da Virgínia será reavaliada semanalmente causou ciúmes no apresentador engessado.
1: É isso aí mesmo, Diocimar. Conta mais detalhes aí.
0: O Luciano Huck assumirá a partir de domingo a cobertura da Copa do Mundo no Domingão do Huck. Com a mudança, Virgínia Fonseca deixará de protagonizar o conteúdo dedicado ao Mundial e terá sua participação no programa reavaliada semanalmente pela direção da atração, conforme apuração, Mateuzinho. Vamos aguardar.

0: Vamos aguardar então os próximos capítulos desta novela, hein?
1: Luciano Huck passou o rodo nela.
0: Passou o rodo, concordo com você, hein?
1: É chato esse Luciano Huck, Matheusinho.
0: Ah, eu não vou mais assistir, não.
1: Eu não vou com a cara dele, não.
0: Não, não vou mais assistir, não.
1: Tem dupla sendo processada, Matheusinho. Tá polêmico o programa hoje, hein?
0: Muito polêmico. Conta mais detalhes aí. Não acredito que é eles.
1: Matheus e Cauã são processados em 8 milhões pelo ex-empresário Marcos Araújo. Produtor musical, ex-responsável pelo agenciamento da dupla, alega que os artistas deixaram de cumprir 45 shows previstos como indenização pela rescisão contratual, Matheusinho. Olha, a dupla sertaneja está sendo processada pela justiça pelo ex-empresário em cerca de 8 milhões. 8 milhões, hein? É isso aí. Tem que se virar agora, Matheusinho. Vamos ver o que, que vai dar.
0: É, mas é pichinha pra eles, viu?
1: Ah, dinheiro de chopinho.
0: Dinheiro de chopinho, um showzinho já paga.
1: Mais uma que a doutora Jaqueline Petinati, rainha do Fofocalizando da Biofarma, não sabe, mas a gente vai contar com exclusividade aqui no programa, Matheusinho.
0: Ah, conta aí, Delcimar.
1: Já vamos adiantar aqui, Matheusinho. Essa é exclusiva, ó. BBB 27 já tem data para estrear e Globo define cronograma da próxima atração, hein? Olha, dia 11 de janeiro do ano que vem.
0: Olha só.
1: Ah, faz a inscrição lá, Matheusinho.
0: É o jeito, né?
1: Aproveita, faz a inscrição da Dona Cobra, Dona Cobrinha, Dona Cacilda com K.
0: Já pensou a Dona Cobra no BBB?
1: É dia 11 de janeiro e vai até o dia 21 de abril, hein? Pode mandar o pessoal começar a fazer inscrição, Matheusinho.
0: É.
1: Quem daqui da rádio vai fazer?
0: A primeira é a jornalista.
1: Ah, e agora um comentário esportivo no programa, Matheusinho.
0: De quem, Delcimar? Conta mais detalhes aí.
1: Ah, você sabia que o rádio perde identidade ao tentar virar TV e desaparece na Copa do Mundo?
0: Ah, é mentira isso aí, hein?
1: É verdade, Matheusinho. Na tentativa de se aproximar da televisão, o rádio esportivo parece esquecer justamente sua maior qualidade, ser rádio, você sabia? O rádio tentando imitar a TV. Aí não dá, Matheusinho.
0: Ah, mas o pessoal adora a rádio aqui, adora as nossas fofocas.
1: Não, é verdade, Matheusinho, você tem razão.
0: Então...
1: Atenção, ó, Lauana Prado reaparece após cancelar o show. Tranquiliza fãs e compartilha um momento especial. Após suspender o último compromisso. Olha a gravidez, olha a barriguinha dela, Matheusinho, como é que tá?
0: Olha só, hein, Delcimar.
1: Após suspender o último compromisso da agenda por orientação médica, a sertaneja garantiu que está bem e compartilhou os preparativos para subir ao altar com a Tati Dias. É isso aí, tem casamento. Só não sai o seu, Matheusinho.
0: Só não sai o meu, hein?
1: Quem vai sair?
0: Não vai. Vamos pôr a Lauana Prado aí pra cantar.
1: Isso, canta aí, Lauana. Já que você tomou o capetão do morto mesmo, coloca a Lauana pra cantar, vai.
0: É isso aí.

0: Bom, e já que o assunto é Copa do Mundo, tem Copa do Mundo aqui no Fuxico também, Mateuzinho, ó. Já tá definido o adversário do Brasil, é o Japão.
1: Ah, é o Japão, hein, Delcimar? O que você acha que vai ser?
0: Joga segunda-feira às 14h, Mateuzinho. E é o seguinte, comércio fecha meia hora mais antes do jogo e depois que terminar, meia hora.
1: Ai, que legal, eu vou tomar chope, viu?
0: Como que você vai tomar chope, Mateuzinho?
1: Com a minha sogra.
0: Durante o jogo?
1: É isso aí.
0: Que situação, hein, Mateuzinho? Ela vai passar o cartão?
1: O bingo ela vai pagar.
0: É o seguinte, gente, e olha, a Costa do Marfim alcança mata-mata da Copa do Mundo pela primeira vez na história, você viu?
1: Olha só, hein, eu acho que vai ser 3-1, e você?
0: 3-1 pra quem, Mateuzinho?
1: 3 pro Brasil, né?
0: A 2-1 para o Brasil, Mateuzinho. O Japão ontem não jogou bem.
1: Não jogou bem, né? Por isso que eu acho que vai ser 3.
0: Ah, eu não gostei.

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1: É isso aí, Mateuzinho. 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
2: Muito bom.
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1: E tem quermesse em São Lourenço do Turvo, começa o mês que vem. 18 e 26 de julho, 2, 8 e 10 de agosto, hein? Alô, alô, tradicional festa em louvor a São Lourenço Mártir, em São Lourenço do Turvo, com apoio de todo o comércio e da comunidade de São Lourenço do Turvo, Mateuzinho. Vamos nessa!
2: Ah, vamos nessa, minha família já tá louca pra ir na quermesse do Turvo.
1: Vamos juntar as mesas lá, o presidente Luiz Gessulo vai passar o cartão.
2: Ah, é isso aí, hein, presidente. Dá um quarto de leitor aí pra minha família.
1: Ô, Mateuzinho, você tá muito pidoncho hoje.
2: Ah, o que a gente vai gastar lá, hein, Delcimar?
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2: Tem cartão também, cartão ilimitado.
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1: Bem feito, Mateuzinho.

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1: É isso aí, acabou o programa Super Tarde 93. Só segunda agora, viu?
2: Só segunda a gente volta. Acabou, a Virgínia não postou nada hoje, hein? Tá muito quieta, hein, Delcimar?
1: Nossa, tá um silêncio total, a Virgínia, Mateuzinho. Meu Deus do céu.
2: Depois dessa notícia do dia, hein? Silêncio total.
1: Tô preocupado, hein, Mateuzinho? Você tá preocupado também?
2: Muito.

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9: Brasil e Japão se enfrentam na próxima segunda-feira às 14h nos Estados Unidos pela próxima fase da Copa do Mundo. O adversário foi definido na última rodada do Grupo F. O Japão terminou em segundo lugar com 5 pontos após empatar por 1-1 com a Suécia. Já a Holanda venceu a Tunísia por 3-1 e também avançou no Grupo F. Os resultados encerraram a chave e confirmaram a disputa do Brasil com os japoneses.
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Amor e Sextou, 26 de junho do ano 2026. Quer dizer, hoje é 26 de 6 de 2026. Ou melhor, 26 de 6 de 26. Cabalístico, hein, Chapeludo? Boa tarde.

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0: Galeria, vem aí os últimos dias da 114ª festa em louvor a São Pedro Apóstolo em Guariroba, deste sábado, dia 27. Amanhã, hein? Amanhã, 27, tem quermesse show com Cadu e Matheus. Na segunda-feira, dia 29, às 9:30 da manhã, missa do padroeiro. Logo depois, tem quermesse, tem show com Maílson e Rafael. Às 18h, procissão e queima de fogos. Prestigie. São os últimos dias da festa em louvor a São Pedro, em Guariroba, a maior quermesse do interior.
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0: Murilo Ruf. 1:31. 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
1: Alô, Vilma Dong, boa tarde pra você, menina. Daí, Gustavinho Lima. 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
3: 2:06.
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3: 2:07 agora. 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
3: Alô, Daniela.

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3: Canal 1. 12h18, alô Cleuzinha, Maria Laura, beijão pra vocês duas, boa tarde, mais aquecidinha, Libarim já agradecendo, mas preocupada com secagem de roupas, realmente, a roupa não fica nada agradável quando ela seca só no vento, hein? Ah, fica esquisita, meu diretor, o sol dá outro perfume as roupas nossas. Concordo, Limarinho. Beijinho pra você, meu amor. Boa sexta-feira, boa tarde. Aqueça-se um pouquinho mais. Hoje tem um pouquinho de sol, né? Chega a secar roupa, meu diretor? Acho que não, né? Alô, Marco de Itápolis. Um beijo, querido, pra você. Sempre na escuta. Muito obrigada por nos escolher.

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0: Galerinha, lendo aqui pra lá e pra cá, depois dos resultados dos jogos da Copa ontem. Nosso próximo adversário de segunda-feira, jogo às 2 ou 2:30 da tarde, meu diretor. É por aí. Segunda-feira, nesse horário, mais ou menos, já terá começado, ou teria começado, enfim. Vamos aqui. Eu tava lendo aqui, e aí o técnico do Japão, todo otimista, dizendo que tá preparado zerésimo para enfrentar o Brasil, para enfrentar qualquer time, porque já andou ganhando aí de Brasil, de Inglaterra, de Alemanha. Cara, sério? Que tá com o ego lá no céu desse jeito? O que eu vi do Japão no primeiro e segundo jogo, primeiro jogo, vai. E o que vi ontem, realmente é um time que provavelmente não será fácil. O Brasil não pode vacilar.

0: Aids. Direitos iguais. São 2:51. Um abraço para minha querida Sueli Silva, que é vovó, vovó simplesmente, de uma gatinha chamada Ana Cecília, apaixonada por Ana Castela. As duas formarão uma dupla muito brevemente. Não é, Sueli? Um beijo, meu amor, para você e para sua neta também. Reginaldo! Fiz uma proposta ao Reginaldo. Ele é próximo ao doutor Geraldo, cardiologista. E semana que vem já começa o mata-mata, seu Reginaldo. Então, a proposta, doutor Geraldo, que eu fiz ao Reginaldo para fazer lá ao senhor, é o seguinte: o senhor fica de plantão na próxima segunda para atender os coraçõezinhos mais apaixonados por futebol, que estarão sendo postos à prova, meu amigo. Postos à prova, meu querido doutor Geraldo, não é, Reginaldo? Na próxima segunda-feira. E, aliás, eu li matéria, Reginaldo, e todos os ouvintes, internautas de La Canal e amantes do esporte, que realmente há um número um pouquinho maior de casos cardíacos em dias de jogos das nossas seleções. Então, se você é japonês, seu coração japonês poderá ser posto à prova. É, e ele tem que estar resistente. Dias de Brasil, somos nós brasileiros a cuidar desse músculo. Quando fala que o coração é um músculo, eu acho que reduz ele à humanidade, né? A gente trata o coração como, nossa, coração, claro que ele é importante. Mas quando fala que ele é um músculo, eu acho que reduz ele à humanidade, né? Nosso coração é um pouquinho mais importante que isso. Vamos devagar e filosofar sobre ele. 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
0: Galera, 2:56. vamos de cadeira cativa.

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2: 3:05, 3:05.
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8: Olha, meus amores, Marcelo Murata é sino-brasileiro, ou seja, ele é brasileiro de nascimento, mas mora no Japão há mais de 30 anos e nos traz o parecer do que ele escuta lá, na imprensa, no povo, na rua, nas filas, etc. Aliás, filas extremamente educadas, com um chão bastante limpo, né, Marcelo? Admirável a atitude dos japoneses, onde quer que estejam, né? Admirável, cara, admirável.
9: Explicar uma coisa, nesse último jogo do Japão contra a Suécia, nenhuma das duas seleções queria ficar em terceiro, você tem uma base para poder pegar a França. Entre Brasil e França, tanto o Japão como a Suécia, queria enfrentar o Brasil, pelo momento atual que está vivendo a seleção brasileira. Tá? Porque nenhuma das duas queria pegar a França. Infelizmente foi para a Suécia, porque esse último jogo do Brasil, Japão e Suécia foi bem disputado, porque até o último minuto, se você ver o resumo, não vê que nenhuma das duas seleções estava querendo chegar em terceiro, né? Infelizmente, o Japão conseguiu sair na frente, né? 1-1, os empates, levou vantagem e vai enfrentar o Brasil, mas elas preferiram enfrentar o Brasil do que a França, tá? Só uma observaçãozinha aí, eu acho que o pessoal do Brasil deve ter visto isso, se elas têm algum comentário ou não, mas é o que estão comentando aqui, que são japoneses, né? Os comentaristas japoneses. Mas eles têm um tipo de vantagem se for enfrentar o Brasil, tá bom? Um abraço.
8: Abraço, Marcelão, grande Marcelo. Olha, Marcelo, o que a gente tem visto é uma crescida gigantesca do futebol japonês, né? Muita organização, muita sincronia entre os jogadores, muita correria, muita disciplina. Olha, quem diria, hein? Disciplina levando um time a amedrontar a penta do mundo e única nessa posição. Vai ser jogão. Triste ou feliz, né, Marcelão? Seu coração dividido, meu amigo.
10: Sim, não.

0: Qual é, Alexandre Pires? Maluca pirada.
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1: Vocês precisam admitir alguma coisa.

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4: Brasil e Japão se enfrentam na próxima segunda-feira, às 14h, nos Estados Unidos, pela próxima fase da Copa do Mundo. O adversário foi definido na última rodada do Grupo F. O Japão terminou em segundo lugar com 5 pontos. Após empatar por 1-1 com a Suécia. Já a Holanda venceu a Tunísia por 3-1 e também avançou no Grupo F. Os resultados encerraram a chave e confirmaram a disputa do Brasil com os japoneses.
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0: assim.
1: Pois é, cada um tá na canal, tá de bem com a vida. Prometo, se Deus permitir, amanhã, a partir das 8 horas, eu, Gaúcho e seu Oscar aqui, nesta sintonia, junto com você. Um beijo e um queijo. Daqui a pouco tem Querido Italiano no Tempo de Rodeio. E na Copa do Mundo tem quem? Haaland e também Mbappé. Eu torço pro Mbappé. Desculpa aí, meu diretor, mas... Beijinho, vai.

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0: sol bonito agora à tarde, hein?
1: Hoje eu vou beber.
0: Final de semana chegou.
2: Meu peito.
0: Sexta-feira depois das quatro é final de semana, bye bye semana. A Malu tava até agora com vocês, agora eu, italianinho, te faço companhia até às sete. Começando sua tardinha de sexta-feira com Felipe Rodrigo.

só ignora. Acabou, acabou. Felipe Rodrigo, 411. 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

0: 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Beira do porto, aonde... 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
0: Vamos na moda italiana. Essa aqui, ó, vai lá pro meu amigo Marquinhos, lá do Espiga Autopeças. Diz que o Marquinhos é doido por essa moda aqui e tá fazendo o meu amigo Gustavo também gostar, né, Gustavo? Ó, o chapeludo!

0: Gustavão Chiarelli gosta mais do chapeludo. Ele me mata.
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0: Nauta de bem convida. 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
2: A ferro e fogo não dá.
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2: Direitos iguais, Simone Mendes.

0: adjetivos, Kleber e Cauã.
1: Mil adjetivos pra chamar até de madrugada hoje, viu?
0: Nós vamos entrar depois no sertanejão. 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

0: e pra você que está aqui na programação Para Tudo, tem um recado importante. 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

0: de trem, Tiãozinho Alessandro de Paulo e Paulino. 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
0: Displicente. Rei Vaqueiro Wesley Safadão.
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0: Frei Vaqueiro Wesley Safadão. 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
0: 5:01, boa tarde pra você.
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0: Deixa eu começar a atender meu povo, vê. Alô, Maria Tasso. A Maria Tasso falou, hoje eu vou na programação porque todas as músicas que você toca são boas. Valeu, meu bem. Meu amigo Ivo, fala. Ô, Ivo.
2: Oi, Italianinho, tudo bem?
0: Bom.
2: É o Ivo de Motão.
0: Diga lá, Ivo.
2: Ô, Italianinho, tá bom pra mim dominar o Zé Rico? É. Tribunal do Amor.
0: Tribunal do
2: Amor. Aí eu quero conhecer pro Careto, pro Meninão, pro Tiago, pro Cavalo, certo, pro Cali Júri, pro Genário e pro Trigo. Para todos os ouvintes.
0: Falou, tchau, obrigado. Meu amigo. E a Cida vai falar.
3: Oi, Italianinho, boa. Oi, tarde. Aqui quem fala Aparecida, Gonçalves da Cruz, Júnior Palmeira, Pindorama. Italianinho, eu gostaria de ouvir a música com Chico em Paraná, Perder Você é Abraçar a Solidão.
0: Tá bom.
3: Agora tem vida, desde já, meu muito obrigado. Tenha uma boa tarde, uma boa noite abençoada e um bom programa. E eu tô ligadinha, hein?
0: Valeu.
3: Chega, bota aí, Italianinho. Italianinho, fui.
0: Vai.
3: Fechou.
0: A Regina tá doida pra falar, a Regina.
4: Italianinho, boa tarde.
0: Tarde.
4: Queria ouvir Retrato de Mãe. Eu queria oferecer pro aniversariante de hoje, mãe e filha.
0: Olha,
4: a Zilda e o Márcio, que Deus ilumina com muita luz a vida deles. E que você tenha uma santa tarde abençoada.
0: Parabéns pra eles e felicidade, viu, Reinaldo?
5: Taraninho,
0: oi.
5: Boa tarde.
0: Tarde.
5: E Reinaldo Jobs Cabal, como é que
0: fala,
5: você tá,
0: Taraninho? Amigo,
5: tudo bem?
0: Bom, bom.
5: Taraninho, quero que você toca pra mim com Bruno Marrone, feriado nacional.
0: Mas não é feriado.
5: Oferece pro Rubão do Tacarada de Monte Alto, com o padre Ronaldo do Bar Recanto Sertanejo de Jaboticabal, junto com aqueles colega cachaceiro pra dona Tereza. E uma boa noite, fica com Deus e tá no canal Tá de Bem com a Vida.
0: É claro, tá no canal Tá de Bem com a Vida.
6: Ô, Talianinho.
0: Ui.
6: Tá bom, boiadeiro?
0: Bum.
6: Boiadeiro.
0: Ui.
6: Pedi um modão no teu programa.
0: Diga.
6: Pedi uma moda pra todos os caminhoneiros aí, ó. Que estão na estrada por esse Brasil afora.
0: Certo.
6: Vou mandar essa música lá pro Camargo também do bar lá.
0: É.
6: Pra todos que estão lá no bar, pro Marquinho do Brito. E pra todos aí da Canal 1, tá bom?
0: Bom.
6: Qualquer moda que fala do caminhoneiro aí.
0: Já comigo.
6: É bem-vinda. Fica com Deus. Uma boa programação. É o Marcelo aqui de Santa Adélia. Falou, boiadeiro.
0: Falou, meu compadre. Reinaldo e a mãe dele vai falar. Ali,
7: o Reginaldo de Santa Adélia. Tá com modão pra mim, o fogo e a brasa. Ofereço pra minha mãe Cidinha, pra todos os ouvintes da Canal 1, pra todo o povão aqui de Santa Adélia. Um forte abraço, Italianinho.
0: Outro.
7: Tchau, obrigado.
0: Tchau.
8: Boa tarde, Italianinho. Aqui é Cidinha de Santa Adélia. Quero vir com o Rio Negro de Solimões. Como esquecer um amor? Ofereço pra minha irmã Toninha, pro meu cunhado Dorival, pra Ângela, pro Delemar. Tua do Palma e a Tata do Queijo. Tenha uma boa tarde.
0: Você
8: tchau
0: também.
8: E obrigado.
0: Tchau. Reginaldo Aranha.
9: Boa tarde, italianinho, meu amigo. Você tá bom?
0: Oh.
9: Reginaldo Aranha, Santa Adélia. Sextou, hein?
0: Sextou, filho.
9: Vencimos mais uma semana com a graça de Deus. Estamos aqui no bar do Gonçalo Gil, já a galera reunida. Eu, meu sogro, o baixinho, o Ricardo, o irmãozinho, o André. E o Gaúcho da Fronteira. Manda um modão pra nós aí. É, como chama? Estrela de Ouro. Tião Carreiro. Abraço, meu amigo. Fica com Deus. Tudo de bom.
0: Falou, meu compadre. Vou pôr aqui pro meio. Vamos ver o outro recado. Cadê? Tem aí? Tem um punhado de recado aqui. Não dou conta hoje, não. Ai, manda aí, meu filho.
10: Boa tarde, Italianinho.
0: Tarde.
10: Boa tarde, toda a equipe Canal 1.
0: Diga.
10: Forte abraço a todos vocês aí da rádio e toda a região de Taquaritinga, Jaboticabal, Fio da Motosserra. Ótimo final de semana a todos aí, fica com Deus.
0: Você também. Tem mais recado, filho? Hã? Tem um punhado. Vamos ver aqui, deixa cair aí, meu irmão. Fala aí.
11: Boa tarde, Italianinho. Você tá bom, velho?
0: Oh.
11: É o Careta.
0: Fala, Careta.
11: Galerinha, manda uma moda pra nós aí. Do Barreirito. Horas Eternas. E oferece aí pro seu Ivo do bar. Tamo aqui tomando a gelada. Oferece pro rapaz que tá aqui do lado também, que eu não lembro o nome dele agora. E vai pra todos os ouvintes aí da canal. Beleza, Italiano?
0: Falou,
11: forte abraço, velho.
0: Outro, minha amiga Luísa. Um beijão pra você, Luísa. Vamos ver aqui. Essa senhora que mandou aqui passar uma linguiça. Tô fora, vi. É o Vanderlei.
12: Oi, Italianinho. Boa
0: Oi.
12: Tarde. Aqui é o Vanderlei de 7 de setembro.
0: Ah.
12: Tamo nós por aqui. Toca uma pra mim aí do Christian Rolf, aquela lá do fundo do baú, aquela antiga dele. Tem umas boas. Pode ser qualquer uma. Beleza? Aí. Eu ofereço pra minha esposa Cleide, pra minha filha Luana, pro meu irmão Osvaldo, pro meu irmão Esmeraldo. E pra toda a galera aí da usina Santa Adélia que estiver ouvindo aí. E vamos hoje na última pegada hoje, hein, ô Italianinho.
0: Ah, é?
12: Eu já descobri a sua folga já,
0: hein? Sabe nada. Não.
12: Não vou falar aqui, mas eu descobri.
0: Nada,
12: beleza? Mas... Tchau, obrigado. Fui.
0: Segunda-feira não é dia de fazer churrasco. É. Matoso, fala, Matoso.
13: Boa tarde, Italianinho. Aqui é Matoso de Catanduva. Toca aí pra mim, Jorge Luiz e Fernando, Riozinho, tá bom? Vai pra todo mundo aí da região de Taquaritinga, Catanduva. Minha mãe Ana Maria que mandou um abração pra você. Minha filha Heloísa, Dolores Garcia aqui da Vila Souto. Minha sobrinha Isabela, minha irmã Cláudia. Pra todos os caminhoneiros que estão na estrada aí. Um bom fim de semana pra você, a família, meu amigo. Que Deus te abençoe muito, hein?
0: Falou, filho. Meu amigo Angélico tá curtindo o programa lá em Ribeirão Preto. Ele falou, manda um grande abraço aí pra todos aí que estão ouvindo. Falou, Angélico. Apareceu Aparecida.
14: Boa tarde, Italianinho. Tudo bem?
0: Tudo.
14: Aparecida Gonçalves, aqui de Monte Alto. Gostaria de pedir uma música com Chico Rei e Paraná. Devolva a passagem. Ofereço para o Emerson, para a Cibele, para a Maria das Graças, para o Adriano, para você e para a sua família, Italianinho, para os seus ouvintes, que você tenha uma ótima tarde, abençoado. Tchau, muito obrigado. Tá na Canal 1, tá de bem com a vida.
0: Eu vou pôr com o Leandro e Leonardo, que eu não tenho com o Chico Rei Paraná essa música, hein? Eu não tenho. Vou pôr com o Leandro e Leonardo, ficou muito boa também com eles. Ah, cadê aqui? Cadê aqui o Celso Zanotti? Ô, Sersão, um abraço. E a Maria Campanha? Fala, Maria.
15: Italianinho, boa tarde.
0: Tarde.
15: Tudo bem, Italianinho?
0: Tudo.
15: Cheguei tarde. Vou na programação hoje.
0: Beleza.
15: Eu quero mandar aí a programação para o Danilo, porque eu não dou para o Danilo Bidinho. Unicola no Horizonte, Paquera Colombo. Com Deus aí, Deus abençoe. Tchau, tchau.
0: Você também. A Unicola vai gritar na minha orelha, eu te dou um. Vamos ver, vai.
16: Eita, Lelê, seu vai. Cavalo. Tá acomodando pra nós aí, fazendo favor. Unicola no Horizonte. E Leonardo Zé Rico, mais uma noite vou dormir sem o meu bem. Perecer lá pro Metalinho, o Tampinho, o Giba Sorocaba, Louquinha Cachaceiro, Tiago Comedor de Bolo, Sandro Santana de Catanduva, Laurinho de Engraçadinho, Bernardo do Orlando, Rogério da Arocaia, Tata do Queijo, Mariano Padaria Central. Tchau, obrigado!
0: Vai, peida pinga! Ah. 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
17: Alô, Tereném, boa noite, é o Diego de Dumont.
0: Boa tarde.
17: Tá bom?
0: Bom.
17: Espero que sim. Oi, Tereném, deixa eu te falar. Toca uma moda pra nós aí, Catuxada Juliano César, cowboy vagabundo. Tomei meu pai aqui em sintonizar na Canoa FM, limpando a garganta por dentro, né? Tomando aquela gelada. E vamos fazer uma carne no disco de arada aqui e tomar uma cerveja e bater papo. Quero mandar um abraço aí a todos aí, a turma do equipe Rancho Doma, de Itacoaritinga, e a turma Toca Porco, de Dumão.
0: Ele toca
17: tchau, porco. Obrigado. É um abraço pro nosso amigo Adriano, conhecido mais como Calalo.
0: Valeu, meu filho. Alô, prateado, prateado, tá aí, ó, tá alinhadinho. Vamos de carona e bora inventar argo. Tá lá, vamos arfosse. Depois o resto lá, acho que eu não sei se é bicho, que é que ele tá fazendo. Maria Domingos vai falar.
18: Oi, Italianinho, boa tarde.
0: Boa tarde.
18: É Maria Domingos de Santa Adélia. Eu queria pedir a música Queima do Alho. E eu vou oferecer pro meu esposo João Domingos. Vai lá para meus filhos, vai para Irene Embo, para Tata do Queijo, para Ana Rosa.
0: Certo.
18: Vai para Marina. E vai lá pro seu João Bataillé, lá de Itajubi. E vai também para um casal que falou ontem para mim, que é ouvinte do seu programa, pediu para mim oferecer música para eles também. É o Cuca e a Aline Tartária. É, e são aqui de Santa Adélia também.
0: Um abraço para eles.
18: Também, tá bom, Italianinho? Muito tá obrigada. Fica com Deus. Tenha uma boa tarde, uma boa noite.
0: Valeu, meu amor. E o Delcácio? Delcácio, Italianinho, é o Delcácio de Matão. Toca para mim a música. Poxa, Mundo Vazio, Mato Grosso e Matias. Ué. Eu procurei aqui, não achei. Eu achei com o Milionário Zé Rico. Meu Mundo Vazio. É a sereia, né? Fala, sereia. Eu achei com Mato Grosso e Matias. Eu vou pôr pro meio, aliás, com o Milionário José Rico. Vou pôr pro meio aqui, Delcácio. Falou, meu irmãozinho? Um abraço pro você aí, meu filho. Aê, Delcácio. Vamos ver aqui o outro, João Bataé.
19: Boa tarde, boa noite, Taneninho, que Deus te abençoe. Aqui sou João Bataé, eu tô no meu pedacinho de terra aqui, que Deus te abençoe. Oferece tudo que tiver na ponta da goia com meus amigos de Santa Adélia, Itajubi, Jamutigabal e Monte Alto.
0: Valeu.
19: Deus abençoe. Eu daqui a pouquinho, agora eu tô. Vou daqui a pouquinho tô indo pra missa. Que Deus abençoe a vocês. Um abraço.
0: Falou, meu amigo João. Alô, Zé Antônio de Lima. Um forte abraço, Zé. Impossível acreditar que perdi você. É o João Mineiro, é o Marciano. Aumenta porque dá ibope. É um zonão.
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0: Tribunal do Amor Milionário José Rico. Ei, moda para mais de quilômetro rodado, senhor. 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
0: Alô, meu amigo Arlindo Parmerense, um abraço pro seu Arlindão. A Marina vai falar, a Marina. Fala, Marina.
3: Boa tarde, Leninha. Marina, se der pra ouvir perfume no ar. Mandar pra todos da minha família, vai lá pro meu irmão Antônio da Santa Rosa, pra todos de lá, pra todas as minhas irmãs. Vai pra Aninha do Sítio São Luís, pra mãe dela, pra Ana Rosa e família, Dona Josefina, Maria Domingos, pra todos os ouvintes, pra você e família, abençoada tarde.
0: Falou, Marina!
3: Pra todos nós.
0: Um beijão pra minha amiga Cléo do Jardim São Luís. Ô Cléo, um beijo pra você, meu amorzão. Perder você é abraçar a solidão. É o Chico Rei e o Paraná que cantam.

0: Tá aí, ó, caminhão é assim, João Mineiro e Marciano. Ó, meu amigo Mauro Botec, o rapaz da marmoraria. Ei, Maurão, lá da marmoraria Pérola. O filho do velho Zé Botec, quer ouvir a voz dele? Ó, que voz bonita que ele tem, ó.
1: Itália, boa tarde, Maurão, tudo bem?
0: Ei, Maurão.
1: Não dá uma do Zico e Zeca caprichada, hein? Um abraço.
0: Ei, Maurão, agora vamos rezar daqui a pouquinho. Depois eu vou tentar pôr pro meio lá, Maurão, grande Maurão. Alô, Faustão, abraço por você, seu cavalo velho. Agora vamos rezar um pouquinho, agradecer a Deus por mais um dia que tá se findando, pedir paz e proteção. Voto Jazim, Jazim, você não me sai daí não, senhor.

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0: São Zica e Zeca, Fazenda São Francisco, Grande Maurão, um abraço pra você. 6h19, Santo Santana, tá lá tomando uma e curtindo nós, né, Sandra? Viu só como ele parou com a boiolice dele? Alô, Maria Assis, boa noite, Maria.
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Como esquecer um amor, Rio Negro e Solimões. Mandar uma boa noite lá pro meu amigo Mazinho Doce, grande Mazinho, um abraço pra você, viu? Ele falou, ó, um bom final de semana pra todos nós. Eu e Angélica curtindo aqui. Falou, filho, estão tomando um shampoozinho, né? Vai ver que não, hein?

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0: Carreira e Pardinho, Estrela de Ouro. Olha o Tiagão, tomador de café. Hoje ele tá tudo contente. Hoje a patroa deixa ele beber, rapaz.
1: Ali, Italianinho, seu cachorro, boa noite.
2: Estou, Italianinho. Tem shampoozinho, hein, Italianinho? Hoje tem shampoozinho. Hoje é Priscila, deixa.
0: Tem nem
2: o Santo Santana já deu uns gritinhos dele aí. Rapaz. Cheguei atrasado, hein? Manda um abraço pro Giba Sorocaba, o Santo Santana, Luquinha Cachaceira, Nicola Pudim de Pinga, Cezinha. Trinca, Tião, Dona Rosa, Tacoretinga, Dona Izete, Cito Paraíso, Rogério Araucária. Hoje é Priscila Dias, eu tomar um shampoozinho.
3: Isso é uma vergonha.
0: Envergonha nós, a classe dos homens, né, rapaz? Envergonha, não tem nem vergonha nessa puta cara velha que ele tem, rapaz. A mulher não deixa.
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0: Então, eu já falei isso pra ele, mas não adianta. Que é isso, senhor? Que é isso?

Joia Sereia. Alô, Gilberto, lá de Monte Alto. Lá em Monte Alto, antenado, né, Giba? Na Chacra Vecma. Um abraço pra você, moda não dá mais tempo, meu compadre. Nova York, Cristine Ralph.

Italianinho vai ficando por aqui. Agradeço a você de perto, a você de longe. Os amigos patrocinadores, obrigado pela credibilidade. O Gaúcho já está no pedaço. Eu prometo voltar amanhã, se Deus quiser. Vamos lembrando que se eu amanhecer amanhã, Deus estará comigo. Se eu não amanhecer, eu estarei com ele. Um forte abraço. Uma boa noite. Até amanhã, se Deus quiser, e Nossa Senhora Aparecida me ajudar.

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1: São 9:03, prepare seu coração. Bem, amigos, da 93,7, venha para o mundo da Comitiva, canal 1 FM de Bem com a Vida. Tchau! E lá, olá, amigos amantes do rodeio, está começando de novo Comitiba, canal UFM aqui 93,7. Para mais de 180 cidades antenadas com a gente, 6 milhões de ouvintes, aos internautas, um forte abraço. Noite de sexta-feira, 26 de junho de 2026, já estamos chegando por cá, meu filho, só o Coré Gatinho e o pó da rabiola, velho. Procede perto, procede longe, uma boa noite, Gaúcho da Quaritinga, pra todo mundo, meu filho. Você vai mandando o seu recado pra cá no WhatsApp da canal, hora 16 é o 3252-7293, eu te cá, você de lá no Aranzé. Indefinitivamente, eu te faço companhia no seu rádio até as 21 horas, em nome dos Baruates, os maiores patrocinadores, chegando pros quatro cantos de Taquaritinga e toda a nossa imensa região. Com muito amor, com muito carinho, com a graça de Deus, o arquiteto, dono do universo, para mais uma noite de trabalho, sabe, meu povão? 19:04, relógio da máquina sonora informa, maestro Oscar.
2: E é mesmo, né?
1: Tá tudo pronto pra gente começar. Feita tu e amanhã só os caras. Boa noite.
3: Boa noite, não.
1: Oi, você dá um bichão, velho. Fora do Zé na sexta-feira, velho. Ai, ai, ai, capaz de voltar só na terça. Organiza, velho. Do lado de cá, vambora nesse madão aqui do sul, mais o melhorário. Meu desespero. Chega sexta-feira. Vamos conferir na tabela, Gaidura, velho. Marca mais uma pra nós. Ua!

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1: Bom demais, baixando aí, 19 horas e 8 minutos. Comitiva Canal FM de Bem com a Vida no seu rádio, Dona Tereza, lá em Jardim de Cabal, Andrado com a gente por lá, Bairro Recanto Sertanejo. Ah, já coração, os cachaceiros por lá, né? Só os caras, Luiz Cesta, também tá por lá, o japonês.
2: Ia mesmo, né?
1: Vai lavando o pescoço por dentro, por lá também, os demais também.
2: Gente do céu!
1: É um punhado, meia dúzia, 10, 18 mais ou menos, por aí, só os caras, deixa de pão aí, desse modelão aí, velho. Lá no bar do seu Valentim, no Novo Horizonte, também a galera que encosta por lá, Marquinho Coqueiro, Marcão Funileiro, também o Urubuzinho, tal e coisa, coisa e tal. Formação de quadrilha por lá, velho. Ai, já coração, vambora, lá no Novo Horizonte. Abraço, Valentim, vambora.
3: Lugar de gente bacana.
1: O tio Mortari também entrado com a gente lá no fundão lá do supermercado Mortari, de rádio ligado. Só, seus caras, tá com o radinho novo lá, disse que comprou um rádio novo lá pra escutar nós, seus caras. Nós tá na mídia mesmo, velho.
2: Ia mesmo, né?
1: Tchau, velho.
2: Gente do céu.
1: Vai lá pra ele, seus caras. Vai lá pra ele, rapaz. Organiza, rapaz. Que é aquilo? Organiza, rapaz. O Irso, velho, da Santa Anestia. Não tem nada com a gente por lá, velho. Organiza pra nós, hein, Irso, velho. Firme na trás. Aqui, tio.
4: É nós que tá na mídia, rapaz. Ô, pelo amor de Deus.
1: Bora, parceiro, velho. Nem o melhor, nem o pior. Simplesmente uma edição limitada no seu rádio.
3: Lugar de muito respeito.
1: Vambora, cowboy, vambora. Chiquinho Nunes da Califórnia também entrado com a gente. Um super forte a toda a galera lá da Califórnia Store. Um abraço, meu amigo Del Cássio lá de Batão. Gadeiro, vai, toca pra nós, modão aí do Sul, mais um milionário. A última canção, quero ver, quero ver. A noite de sexta-feira, minha gente bonita, minha gente amável, já vem pra brosear comigo do lado de cá. Mas são os caras, dona Cida do Poço Tropical. Dona Cida, boa noite.
5: Gaúcho, boa noite. É dona Cida do Poço Tropical, Gaúcho.
1: Diga.
5: Gaúcho, oi. Gostaria de pedir uma música. Quatro cantos da casa.
1: Os quatro cantos da casa.
5: Gaúcho,
1: vamos
5: gostaria
1: rezar um pouco, né?
5: É se eu mandasse um abraço bem forte pro Geraldinho Benzedor.
1: Olha!
5: Pra dona Maria Tasco, seu Demir, pra dona Josefina, pra tua mãezinha, pros seus filhos queridos, Gaúcho.
1: Lá no Gerardinho,
5: pro Miguelzinho, pra nega de Fernandópolis.
1: Dá um jeito lá
5: no Sandro Gerardinho. Santana, que pessoa maravilhosa, viu, Gaúcho?
1: Ai, dona Cida,
5: o Chapéu Preto,
1: Deus.
5: O Velho Cachoeira. E pro seu Duda de Agulha, com a dona Lucinda, um abração, meu povo. E pro povo, e pro Bernardo também, Gaúcho. Gaúcho, manda um abraço bem forte também pro povo de Itaquaritinga, pro povo da Vila São Sebastião, pros borracheiros, pros pedreiros, pro povo do sítio. E pra você, meu filho, que Deus te abençoa bastante, viu? Fica com Deus, que Deus tá do teu lado aí, tá?
1: Amém, muito obrigado.
5: Se cuida, viu, Gaúcho? Se cuida mesmo do frio, porque tá muito frio demais, tá?
1: Ai, Deus.
5: Fica com Deus, Gaúcho.
1: Obrigado.
5: Tchau.
1: Amém, obrigado, coração da Cida. Abraço.
5: Miguelzinho quer falar com você,
1: põe,
5: Gaúcho.
1: Põe o Miguelzinho pra falar comigo.
6: Gaúcho, boa noite. Que você tenha uma boa noite, um bom trabalho, um bom descanso pra você, tá bom?
1: Obrigado.
6: Fica com Deus, tchau. Ah.
1: Tirando os dentes, tá caindo tudo, tá bom. O resto tá tudo em ordem. O coração tá batendo ainda. Vambora lá de cá. Alô, você!
7: Boa noite, Gaúcho. Aqui é o Adriano, o compadre do Toninho. E aí, você tá bom? E aí, tá pescando muito? Não, não tá pescando não, tá muito frio, tô vendo.
1: Tá.
7: E aí, manda uma música aí pra nós aí, do Chico Rei Paraná aí. Manda pro Bíblio, manda pro Toinho, manda pro Zé Lebre, manda pra todos os pescadores aí. Tchau. Fica com Deus.
1: Um abraço pra você, vambora. Pega na tua, amanhã só sai, pega na tua.

0: Ajeita do lado de cá, amanhã só às 19 horas e 12 minutos. Caminhoneiros pela Estrada da Vida, antenado com a gente, um super forte. Pega na tua e só os caras o Cardão do Guiche, Araraquara também, a dona Leonice vai preparando a merenda por lá também. Obrigado de coração pelo carinho. Vambora, dona Leonice, prepara a janta aí.
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0: Na tua, amanhã, na tua, vai.

0: 19h13. Deixa eu mandar um zoomer forte lá pro seu expedito, é Dona Diva também, é, lá na Boa Sorte, entrado com a gente por lá. Ei, Dona Diva, obrigado de coração pelo carinho aí. Abraço, obrigado de coração pelo carinho. O Xixo lá em Itajubi também, entrado com a gente aí. Sou cara aqui, a filha do João Betaça também. Um abraço, obrigado de coração. Manda um alôzão pra nós aí, pra ele, já pro João Betaça também, lá pro Nicolas também, que tá por lá. Estão antenado com a gente lá, já coração. Alô, João, um abraço pra você. Passa o cardápio de amanhã, João. Um abraço aí, obrigado de coração. Vambora.
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0: Taila Betaça mandando um recado aí, seus caras, gente do Teado aí, obrigado de coração pelo carinho aí. Alô, Marquinho do Coqueiro, abraço pra você, Bitoquinha, tá chegando festão, hein,
1: Bitoquinha. Sonhos que eu adorei, em Bom Jardim terminou.
0: Quero ver, maestro, pega esse chumadão do Chico Rei, vambora, maestro. Uma moda dessa bruta demais. A noite de sexta-feira, meu amigo Neizinho Spa. Um homem apaixonado sofre dobrado, parceiro. Quase não come mais, bebe demais. Toca gaita.

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2: De bem com a vida no seu rádio maestro, um super forte, a galera da Ancestral da Vida, de errado ligado, anterado com a gente, o Nezinho, espada lá e americana, aí Nezinho, velho, vambora, tá, sai do escritório, Gandira, velho, vambora, vamos pra casa, então, vamos lá, abriu, como é que fala lá, só vai, abriu aquele litrão lá da boca larga lá, vai, santo Deus, hein, velho, ou vai no chá verde.
3: Ih, é mesmo, né?
2: No chá verde, né, velho, é sexto, né, velho, sexto com força, velho. Ursão na Santa Alexina, dona Barley por Rádio Errado, ligado, lanterado com a gente, amanhã só os caras, é hora de eu trazer o recado do supermercado Mortar e Matão. 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Um abração também lá pra dona Rússia, toda a equipe lá do supermercado Mordari, lá pro Tião também, o Tião Mordari, que é um caboclo fartudo, é riqueza de vida, rapaz, tá lá no fundão da Querência, lá na Tuyona Véia, véi, antenado com a gente lá, suas rádios, comprou um rádio novo lá.
3: E é mesmo, né?
2: Comprou um rádio novo, Telecur, coitado, tá escutando nós lá.
3: Gente do céu.
2: Ai, do céu. Tião Mordari, caboclo riqueza, abraço pra você, Gandeiro, vai vir pra traia. Jazinho, manda um badão pro 50 aí. 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Um abraço pra galera por lá também. Um abraço lá pro Fábio, Thiago, um abraço lá pro Marcão também, por lá o Correia, um abraço lá pro Rony, o Henry, lá pro Urias e o Michel Teló também, que tá por lá de errado, ligado com a gente também, maestro. Do lado de cá já funciona a tua, tio Oscar, racha coração, a noite de sexta-feira, o povão vem pra prosear.
3: Boa noite, Gaúcho.
2: Boa noite,
3: que é o William de Araraquara.
2: Quero ver.
3: Gostaria de ver a música com o Lio e Léo, mãe de Carvão.
2: Bora.
3: Oferecer especialmente pra minha esposa Luana, filho Cauê, minha tia Eve, meu tio Eric, que tá te ouvindo lá em Ribas do Rio Pardo, lá no Mato Grosso, na fazenda Araruama.
2: Abraço pra eles.
3: Sugar lindo, sogra Neus e pra todos os seus ouvintes, Gaúcho. Uma boa noite e bom trabalho pra você.
2: Muito obrigado, Guadira, velho. Vambora. Novo Horizonte manda Dona Lúcia pra brociar comigo, mas só os caras aí, a equipe da Califórnia História, antenado com a gente também, um super forte. Alô, Chiquinho, vambora lá de galo, você.
4: Olá, Gaúcho, boa noite pra você e seu Oscar. Gaúcho, você toca com Ronaldo Viola e Praiano, rei da pecuária.
2: Bora, quero ver.
4: Obrigado, um abraço, um ótimo programa e Deus os abençoe. Dalice de Novo Horizonte.
2: Um abraço, Alice.
4: E até amanhã com você e a Malu.
2: Muito obrigado. Agradeço o coração. Vambora. Vai ajeitando a tua, vai associar o Evandro Sara do Comercial, Sara da Monte Alto de Rádio, ligado, antenado com a gente também. Meu amigo Tiaguinho de Entrar, quem tá com a Guaritinga, lá pro Dudu Track também. Um abração, Dudu Track, seus caras aí. Dudu Car, seus caras aí. Funilaria e pintura e também borracharia Alto Giro e mecânica e borracharia Alto Giro. Abraço pra toda a galera por antenado com a gente aí. Tiago de Track também, Dudu. Abração pra vocês aí, antenado com a gente por lá.
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2: Neizinho Espada também, antenado com a gente. Neizinho, velho, olha lá, olha o tchão lá. Tchão, velho, antenado com a gente por lá, na minha querida. Rapaz, Matão, comprou um rádio novo, rapaz, de Zé.
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2: Pega na tua, amanhã só Oscar, pega na tua. Vambora aqui, o Neizinho Espada também lá na Americana, antenado com a gente. Neizinho, velho, um abraço pra você, vambora. Abraço lá pro velho do Rio, Fortuninha também. Fortuninha também, que tá sem celular também, seus cabelos. Fazer uma campanha também aqui pro tio. Fazer uma campanha, ajeitar um celularzinho lá, biozinho brilhar.
6: Ia mesmo, né?
2: Ela, pro velho do Rio também.
6: Gente,
2: né,
6: do céu.
2: Comprar um radinho lá pro velho do Rio também, lá, viu, tio? Rapaz.
6: Ia mesmo, né?
2: Rapaz, Deus, o Cassinho Benato tem lá na curva da igrejinha. Agora tá na plantação lá de Canelinha, lá, rapaz. Vai dar uma renda, 6 mil hectares lá, rapaz. Deixar de Canelinha, velho.
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2: amar. Não, pra acabar, Goiás. Eu falo pra você, velho. Baixinho, tomador de carcanha de sapo lá na São Lourenço Turvo. Abração também lá pro Gagini também. É o Gagini, rapaz do céu. Gagini comprou o horário aqui agora. Daqui a pouco ele vem, acaba o programa, viu? Pelo amor de Deus, organiza amanhã só. Os caras pegam na tua, mais um adão. Daquele de ponta, daquele jeitão pra noite de sexta-feira, parceiro, velho. Quero ver. O Zumba é forte a vocês.

0: fala demais, minha gente. Aí, Madão de primeiríssima qualidade, cavalo enxuto, laborista e espada, 0935, maestro. Manda abraço também, sou os caras pro Marquinho do Coqueiro também. O Marquinho, você vai nessa, Marquinho? Organiza aí, rapaz, organiza pra nós aí. Deixa eu mandar abraço lá pro Cristiano Queçada, também lá da Transqueçada, lá em Novo Horizonte, alterado com a gente também, seu João Queçada por lá também. Um abraço pra toda a equipe da Transqueçada, maestro. 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Um abraço lá pro velho Bentivi, Tirado ligado, alterado com a gente, velho Bentivi. Obrigado de coração pelo cara e vambora, maestro.
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0: Vai ajeitando a tua e o Nardinho também tá alterado com a gente. Nardinho, velho, um abraço pra você lá na Bunte, Azul Paulista. Lá pro compadre Gerardinho também, vencedor também, foi lá alterado com a gente. 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
0: Canta, Juliano, vai. Abraço, meu amigo Thiago Detrac, um abraço, Thiaguinho Detrac, lá do Car, lá, Soscar do Car, um abração, Alto Giro, um abraço pra toda a galera por lá de Errada Ligada, lá pro Dudu, lá pro Thiago Detrac e toda a galera que tá lá trabalhando, antenado com a gente, velho. Eu quero ver aquele nome bonito lá, velho, que você postou aí, Jazinho, viu, Gadiro, velho? Quero ver vocês arrebentando, Dudu, Car, um abração pra você, Thiaguinho Detrac, também, um abraço pra toda a equipe por lá.
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0: Vai lá, Bitoquinho! Alô, Penin da Costa, bora, quero ver!
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0: Desse jeitão. Desse tipão, vambora.
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0: Lá no bar do Celso, lá no Rosa Medrã, a galera tá por lá de errado ligado. É o homem da peixada lá, velho. Alô, Celso, um abraço pra você, pra toda a galera do Jardim São Sebastião. Ei. E do lado de cá funciona a máquina sonora, maestro. Alô, você.
2: Boa noite, Gaúcho. E aí, tudo bom?
0: Opa!
2: Estou, hein? Você tem aí com Goiânia e Paranaense. Isso já virou saudade?
0: Com certeza.
2: Ofereço para a esposa Rosana, para as filhas Bruna e Thaís, para o G. Reginaldo Natanael e a todos que estão tá aí sintonizados, curtindo o canal. Está no canal, tá de bem com a vida. Abraço, bom trabalho.
0: Outro para você. Vamos embora, Azul. Do lado de cá, maestro, alô você!
3: Ô, deixa eu ver aqui, ontem já disse Sebastião, oh, toca bora, pra mim
0: quero
3: aí.
0: Quero ver.
3: Chamada a cobrar.
0: Rapaz!
3: Então, carreira de pardinha aí. Vai lá pro bairro do Bona, que esse cachaceiro pinga ela. Ô, canelinha, velho, preta! Igual pro Tico também. A cunhada dele, a irmã dele.
0: Certo.
3: E cunhado dele, outro Tico também. Aê, bichão, vê essa parada aí.
0: Vambora.
3: Né? E pra bandida também.
0: A bandida?
3: O Gaúcho, tem cachaça aí?
0: Tem. Tem, seus
1: caras. Minha mesmo, né? Comigo, hoje você tem orgulho em dizer. 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
0: Vamos pegar na tua, seus caras. A noite tá gostosa demais, meu povo. Oi, paixão da minha vida. Quando eu cheguei nesta cidade, eu não conhecia ninguém.
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0: Mas na noite passada, sabe, meu povão? Já fiquei conhecendo alguém. 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Mas não fique triste, minha querida. 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Pra festa do ano que vem. Alô, Santa Fe.

0: quero ver, maestro, quero ver. Vambora de moda, vambora de moda. Pra esse povão arrojar.
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0: Alô, Marquinhos, da Arabira, só do Oeste, no Mato Grossão, vai antenado com a gente. O Zumba Repesada por lá também. O Gato, o Guto Vilherás, tá bem antenado com a gente por lá.
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0: Um abraço lá pro Júnior, lá no Texas, nos Estados Unidos. Sempre antenado com a gente, o Júnior, velho. Vambora.
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0: Para o destino do busão, também tinha errado, ligado, antenado com a gente. Vamos lá, maestro Mineiro, tá lá na ranchada, Mineiro, velho. Oh, fartura, parceiro, o telefone tocou na madrugada, mas o gauchão, velho, não atendeu, não toca gaiteiro. Você vai buscar essas gaitas? Depois de abandonar, você vai buscar?
2: Não vou.
0: Nem na bala, toca, velho, vamos lá.

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0: Aí, Madando Zoom, mais um milionário, 19 horas 51 minutos. Arracha coração, última canção. Seu Benício, Dona Josefina lá em Havaí, antenado com a gente também. Soscar, um abraço ao meu amigo Jair Castanhari, Itaguaratinga, Dona Cida do Posto Tropical, lá pro Miguelzinho também, lá pro Bernardo, toda a galera por lá de rádio ligado. O Baixinho lá em Barrinha também gosta demais da programação. Robertinho Carlos, tá bom, tchau. Um abraço pra você, Robertinho Carlos. Obrigado de coração, meu carinho por lá. 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
1: Gaúcho, vai. Sandro Santana, carca na vitrola, o quero tardo ver. Rodo sem borracha, vai Pititico, Zezinho, seu genro Léo, o Trinca, Carlão do Guincho, dona Leonice, a dona negra de Florianópolis, a dona Cido, Bernardo, Miguelzinho, ei, Miguelzinho, meu coleguinha, os frentistas do Poço Tropical, oi. O Irso Santa Ernestina, Marquinho do Coqueiro, Novo Horizonte, o Mineiro em Araraquara, o Ney Espada em Americana, Marquinho lá em Mirassol do Oeste, Mato Grosso, seu Oscar, velho, mudiça, até o bichão, hein? Tem cabra essa noite. Ai, ui, tem cabra essa noite.
0: Tô sabendo. Ia mesmo, né? Tô sabendo, hein? Tem cabra essa noite, seus caras?
2: Ia mesmo, né?
0: Rapaz, o senhor não pruma, não. O senhor vai ver só o pau de macarrão, rapaz. Paleta com o velho do Rio, não, seus caras, o Fortuninha, que eles não têm família, seus caras, você já tá sabendo, né, velho?
2: Gente do céu!
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0: Marquinho do Coqueiro, por lá de rádio, ligado, antenado com a gente. Marquinho, velho, um abraço. Ô, Marquinho, o que aconteceu com o povo de Novo Horizonte aí, seus caras? Será que tá de quaresma?
1: Ia mesmo, né?
0: Rapaz do céu. Vê no bar do... O senhor passa lá no bar do Valentim, vê se não tá devendo alguma coisa lá, viu, Marquinho, né, seus caras? Rapaz do céu.
1: Ia mesmo, né?
0: Passa lá na funaria do Marcão também, vê se não tá devendo alguma coisa lá, burubuzinho, dali, cuida lá.
1: Gente do céu.
0: Vamos ajeitar esse negócio aí, seus caras. Rapaz do céu. O senhor pegou aquele dinheiro lá naquele jogo lá que o senhor faz lá, seus caras, dos animais lá, do lado de cá, vambora, abrochando comigo, alô você.
2: Boa noite, gaúcha, que é Matoso de Catanduva, toca aí pra nós, César e César, cowboy da madrugada, bora, vai pra todos os caminhoneiros que estão na estrada aí, pro povo da região de Taquaritinga e Catanduva, pra minha mãe Ana Maria, que manda um abração pra você, minha filha Heloísa das Garcia aqui da Vila Souto, minha sobrinha Isabela e minha mãe Cláudia no solo sagrado, que tá na escuta também lá, fazendo uma churrascada lá, tá bom? Chega. Uma boa noite pra você, um bom fim de semana, meu amigo, que Deus te abençoe muito.
0: Um abraço pra você, vambora! Manda abração lá pro João também, lá na minha querida Chapa do Cabal, alô, João, um abraço pra você, obrigado de coração pelo carinho aí, o Claudecir do Busão, antenado com a gente, por nada bem, Claudecir, hein? Aí que hora dessa, nós toma junto, bota uma, velho, vambora, Giba, pra você comigo!
3: Galchão, velho doido, boa noite, vocês são os caras, são molecados, tudo por aí sintonizado, vamos que vamos, gaiteiro, velho, tamo por aqui, no fundão da querinha, só apita e grita, tapa na boca do litro, tamo por aqui, gaiteiro, velho, se der, você manda pra nós aí, minha vida aí, com o Tião Carreiro, mais o Pardinho, é pra tudo a piazada, tá sintonizado aí, vamos pegar pegando, seus caras, vamos pegar pegando, daqui pro finalzão de semana aí, até acabar, daqui pra frente, só pra trás, vamos pegar pegando, gaiteiro, velho.
0: Desse tipo mesmo, desse jeito mesmo.
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0: A noite de sexta-feira, minha gente, vambora, gaiteiro, Gilberto e o Ju, aqui, seus caras, o Gilberto lá de Monte Alto, gostaria de ouvir o modão aí com o Cacique, mais o Pajé também, a Velho Arado, oferecendo pra toda a galera, vambora. Já vai na tuia, mas social, já vai na tuia. Espanquei o madão pra galera, tio Radrado. Alô, Titio Faria, na boa tarde. Titio Faria, um abraço lá pro Robertinho Carne também, lá na boa tarde também. Rádio ligado, antenado com a gente também por lá. Titio Faria, não precisa passar lá, viu, Titio? Pegar um carneiro, chamar o Tadeu Sala, o Evandro Sala, ajeitar pra descer lá pra tuia, lá na mesa é redonda, velho.
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0: Onde é a ladeira, parceiro?

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0: negócio que já virou saudade. Tá aí o Madão, de primeiríssima qualidade, é o Sabance da Boa Moda, sertaneja maestro. Ajeitando a tua e seus caras aqui do lado de cá, raja coração aí, e trem, velho. Lá de cá, tio Oscar, organiza aqui pra nós, o que você vai fazer hoje aqui, meu Deus do céu. Dá até medo quando o senhor é pra mim, que o senhor, com esses olhos. Nossa, meu Deus do céu, oi. Pega na tuia, Soscar, pega na tuia para nós, por gentileza, vai, faz alguma coisa. A casa assombrada não é mais convidado, Soscar, também. Organiza do lado de cá, vambora aqui, raja coração aqui. Rodolfo, vai, prozeia.
1: Ô, Galchão, velho doido, como é que tá o barraco assombrado aí, Galchão? É o Rodolfo da Cidade do Bom, companheiro.
0: Já secou tudo,
1: Galchão,
0: já.
1: Galchão, se possível, manda para nós hoje o preto velho. Ei, moda, hein, Gaúcho? Vai pra vocês aí da rádio, companheiro?
0: Vou chamar o Geraldo.
1: Só os caras mal acabados aí. Vai lá pro Urso lá de Santa Ernestina lá, manda lá pro seu velho Cachoeira.
0: Bora.
1: O seu Adão. E pra molecada aqui do Mão aqui, que tá na antenada no C também, Gaúcho. A equipe toca porco, o cavalo lá no rancho dele, o Chapolin. Positivo, companheiro? Já estamos desse lado do berço aqui, já tá meio antenado, hein? Firma na traga, Gaúcho. Nossa. Sai, cachorro!
0: Eu já vi que tomou umas 400 já, seus caras. Ai! 20 horas e 10 minutos, 93,7. Vem com a vida, Nardinho, vai pra você comigo. Como é que tá o telhado aí na Monte Azul?
2: Fala, Gaúcho, boa noite. Como é que tá o telhado aí? Tudo certinho por aqui?
0: Chique.
2: Por aqui também. Um abraço a todo mundo que tá sintonizado aí. O pessoal da comitiva de Monte Azul, que amanhã tem a troca de catira lá no sítio do Tiaguinho Camerro.
0: Vambora.
2: É, que já virou uma tradição para nós aqui.
0: Oi, rapaz.
2: O pessoal da cavalgada, o pessoal que gosta de traia, de burro, de charrete, vai lá fazer as barganhas.
0: Eu vou.
2: A partir da meio-dia. E depois, né?
0: Eu vou.
2: Por aí. Um abraço, viu, velho? Manda a comitiva Esperança para nós.
0: Eu vou.
2: Gentileza.
0: Um abraço velho. Nardinho, velho. Vambora. Acabou com a rocha. Ajeitando a tua, tem umas coisas pra nós aí, é um convite, né, para, isso é indireta, essas coisas, isso é indireta, viu? Você vai pensar que tá pedindo moda, nada, é indireta, dá-lhe coisa pra nós ir, velho. Pra nós ir arquear, essas coisas, entendeu, rapaz?
1: Eu vou.
0: Isso, daqui a pouco não conhece nós, velho. Nada que é de pão, velho, né? Vai chegando mesmo daqui, ajeitando, vai ajeitando a traia, dá-lhe coisa e tal, essas coisas, como é que o senhor fala, velho?
3: Ah, cerveja é uma obra divina.
0: Noite de sexta-feira, mal dormida, vai muito bem, bibi. Virada no Giraia, pra que lugar? Soscar, vambora, põe na tela, Soscar, organiza aí, segura aí, raja coração, embreta, quebreagem, senta, quarentinga, maestro. 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Vai, Márcio, vambora, troteia, vai.
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0: Santa madrugada que eu tô recebendo aqui agora, seu Oscar. Ah, vai, vou ter que falar dele. Ei, meu Deus do céu, nossa. Dá até medo ficar perto desse caboclo aqui. Ai, ai, ai, seu Oscar, põe na dela que eu trago um recado aí da California Store, seu Oscar. 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

0: 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Vambora!
1: Vem guardar.
0: Acelera, vamos trotear, parceiro!
1: É, pertinho da sua cabeça, a cabeça.
0: Põe marcha, mas só os caras. Vambora, põe marcha.
1: É.
0: Barbaridade, mas são os caras do lado de cá. Pô, vamos prosseguir comigo. Alô, você.
2: Gaúcho, boa noite, Gaúcho.
0: Boa noite,
2: tudo bem, Gaúcho?
0: Boa noite, velho.
2: Manda terra bruta pra nós aqui hoje.
0: Oi,
2: se possível aí.
0: Quem que vai tombar isso aí?
2: Jacarecozinho, né? Então, eu quero mandar pra dona Nicole.
0: Chapéu Preto?
2: Meu
0: Deus.
2: E
0: cara.
2: Também o Nicole do Novo Horizonte. Paquinha, Ana Rosa também, Zé Caracolombo, da Alta Michele, viu? Obrigada, viu? Fique com Deus aí. Deus abençoe sua noite, Deus abençoe você.
0: Um abraço.
2: E que Nossa Senhora passe à frente aí, cuidando de você, da sua família, de todos vocês e todos nós aqui, viu? Com Deus, abençoe.
0: Amém.
2: Tchau, obrigado.
3: Apertado o galchão.
0: Chico. Paquinha.
2: Com Deus, tchau.
0: Um abraço. Um zumbi forte pra toda a galera, maestro. 20 horas e 19 minutos, é a Comitiba, Canaú FM, arrastando multidões para todo este estadão de São Paulo. O mundo sertanejo, o mundo cowboy, vive aqui com a gente, na Ancestrada da Vida, a galera que acelera de joelho dobrado.
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0: Quero ver, maestro.
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0: A categoria da Ancestrada da Vida, os amigos, os empresários, tá toda a galera com a gente na máquina sonora.
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0: Acabou cada simples da roça, mas só senhor. Acabou com que acorda cedo de manhã, nós temos um sertanejo bom demais. Pra tocar o melhor do badão sertanejo. E na noite de sexta-feira, essa é pro seu guia, parceiro.
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0: Uá! Quero ver!
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0: Um zoom bem forte, Taquaritinga.

0: acontecer.
1: Quero ver, maestro, o povão de Itaquaritinga e toda a região. O Zumbi Voz. Do lado de cá, minha gente bonita, noite de sexta-feira, meu povão. Alô, você.
2: Boa noite, Gaúcho. Tá bom?
1: Bom também.
2: De Matão. Chico. Cara, dá um alô aí pro Everton aí, pro terceiro, pro cheiro, pro Lidor, pro Rick do ar-condicionado, pro Ricardinho. Essa galera aí, bota um modão aí pra nós escutar. Toma que tamo no chupo gelado aqui, escutando a moda aí. Oferece aqui pra nós aqui. E pro nosso amigo Zé Lito. Falou, é nóis.
1: Um abraço, vambora, Gaguinho.
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1: Quero ver, Zoom.

0: Alcançando o primeiro lugar, sabe, meu povão, num saco de estopa com a embira amarrado, eu tenho guardado a minha paixão. Ao povão amigo, a essa gente bonita, as famílias, essa riqueza da vida em que a gente vai pelas estradas da vida.
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0: Em todos Brasilzão de meu Deus, acompanhando a gente. Um zumba é forte a vocês, amigos. O berranteiro chega pra tocar o berrante na noite de sexta-feira, mais ou menos assim, meu povo arrojado. Vai lá pra Santa Fé do Sul também, um zumba é forte pra toda a galera por lá.
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0: O toque do berrante, sabe, seu moço. Deixa a saudade corcoviar. É o toque do berrante, meu patrão, chefe de família, o homem do agronegócio, que gosta do madão arrojado. É o cowboy apaixonado, quebra o chapéu na testa, desce mais um pingão desse modelão que a gente vai tocando modão pra vocês. O radião ligado, bem achei. O velho Bentivi de Cia Prudente de Moraes, cantando esse modão em cima da charrete velha, a cachorrada acompanhando. A tradição não pode parar, meu povo. Vambora, quero ver, este modão.

0: bom demais, minha gente. Aí morre o homem, fica a fama, parceiro, velho. Vai ajeitando a tuia, mãe sócia. Vai ajeitando a tuia aí. Ah, já coração organiza aí pra nós. Galera, tio Rádio, ligado, Pedro da Costa, antenado com a gente, Pedro da Costa. Aí, que isso? Agora acabou o programa, só cara, e comprou o horário agora. Ai, meu Deus do céu.
1: Ô, Gaúcho, boa noite, Gaúcho. Boa noite, seus caras, mano, acabado.
0: Tenho.
1: Boa noite, Marilinha.
0: Boa noite, gente.
1: Gaúcho, toca qualquer moda que tiver na Goiânia.
0: O quê?
1: Manda aí pra todo mundo, tá coletinho, pro seu, Gaúcho.
0: Não, acabou o programa, acabou.
1: Manda pra todo mundo aí da região do Turvo, no quadro.
0: No Turvo? Nossa.
1: E meu pai tá se tancando lá também, beleza? Manda pro Mortalha, Matão.
0: Oi, rapaz, Mortalha.
1: E mandava pro Cassino na cor da igrejinha lá.
0: O Cassino?
1: E o Benatão lá, tá tomando álcool lá agora, hein?
0: Rapaz.
1: Mexendo com uns horta lá, Gaúcho, falou? Beleza? Manda aí pra nós aí, toca o Ben TV, tem Airfast pra vender, Gaúcho?
0: Airfast, tem tudo.
1: Sextou, hein, Gaúcho? Boa noite, meu amigo. Vamos tomar uma no quadro com nós, Gaúcho, nós seus
0: tá
1: caras.
0: Nós tá vendendo agora carne...
1: Começa não, que eu te bloqueio, hein, seus caras.
0: Ah, pai do céu, meu Deus do céu. Nós tá vendendo a canelinha agora, fala pra eles, seus caras aqui, organiza, vai. Nós tá lotado de freguês, vai.
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0: Bora, Maestro, vai. Ajeita o telhado, 20 horas e 34 minutos. 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Alô, Chiquinho. Um abraço pra você, parceiro. Vai! 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Um abração pra toda a equipe por lá. Um abração também, só os caras lá pro Fábio, lá pro Thiago, também da Novalto. Um abração lá pro Fabinho, lá pro Zezão, a galera por lá de Rádio Ligado, Michel Teló. Alô, Marcão, alô, Rony. Um abração pra vocês, parceiro.
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0: Um abração também, são os caras, o Serginho também lá, Bacraldi, lá em Batão também tá na escuta por lá, viu, Serginho, velho, lavando o pescoço por dentro, velho.
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0: Umas modas dessa, parceiro, ó.
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0: Vontade não vale nada, é hoje que eu vou de amanhã, meu amigo Neizinho Spa.

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1: Quero ver, Chipavão Maestro.
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1: deu. Um abraço lá, meu amigo Angélico, tá bem antenado com a gente, curtindo a programação, Chirrado Ligado, lá no Hospital Maestro. Vambora. Dona de Caprociano comigo.
2: Ô, Gaúcho, uma boa noite.
1: Tá bom, velho.
2: Que é o Luiz Pirassol de Santa Adélia.
1: Chique.
2: Dá pra você mandar o tesouro da madrugada pra nós aí?
1: Bora, quero ver, quero ver.
2: Oferecer lá pro meu irmão Toninho de Ariranha, oferecer pra Lena, oferecer pro Alemão aqui de Santa Adélia, oferecer pro Laerte, meu irmão, pra minha irmã Vanilde e meu cunhado Carlito. E pra todos que estiverem na audiência. Fica com Deus, um abraço aí, um bom trabalho pra você. Tchau, obrigado.
1: Tá beleza, vambora, Gandiro, velho. Do lado de cá, mais só os caras, alô você.
3: Boa noite, Gaúcho, boa noite a todos os ouvintes da Canal 1 FM, Denner de Itajobi, você tá bom, companheiro? Rapaz do céu, percebeu quem chegou ou não?
1: Nossa.
3: Sexta-feira, sua linda, meu parceiro.
1: Linda.
3: Dia mais esperado da semana.
4: Ih, é mesmo.
3: Só que essa moda batida pra nós, essa moda é batida e rasgada mesmo, hein? Em Canto da Natureza com o Lourenço Dorival. Grande abraço, todo mundo tiver na sintonia, cara. E amanhã nós estamos naquele Tietezão, naquele paraíso de meu Deus, hein? Hã? Atrás das bocudas prateadas. Chama! Falou, meu querido, tudo de bom? Tchau, obrigado. E o Pascoalão, hein? Pascoalão não perde uma audiência tua, hein? Tá na sintonia, hein? E aquela galera de Itajubi pesada aí. Tchau, obrigado.
1: Abraço, vambora. Alô, Bitoquinha, prazer comigo.
5: Aê, Galchão, velho, como tá o telhado aí, meu amigo? Balança, mas não cai?
1: Chique.
5: Rapaz do céu, é só uma música bruta atrás da outra, hein?
1: Ah, vambora, vambora. Vou
5: mandar um abraço aí pra você, pra todos os ouvintes. Mandar um abraço pro seu Oscar Berranteiro.
1: E a festa?
5: Mandar um abraço pro Nego Top, mandar um abraço pro Cezinha. Mandar um abraço pro Quinim, mandar um abraço pro Igor, pro Paulinho, mandar um abraço pro Chiquinho. Ê, Chiquinho, a traia tá no jeito, hein? Ê, Califórnia, aí não tem pra ninguém, hein, caboclo? Manda um modão pra nós aí, Galchão, rachar o peito do peão no meio.
1: Agora.
5: Milionário José Rico, madrugada. Ê, madrugada.
1: É, acabar o Goiás, parceiro, é o fim da noite, parceiro, vai. Pega na tua, eu vou mandar outra agora pra você curtir, parceiro, daqui a pouquinho chega nela, vambora. Um abraço pra toda a galera que vai curtir na programação, amanhã Soscar, pega essa moda, Soscar, pega na pressão, vambora. 93,7, a rádio que todo mundo ouve, Taquaritinga e região, 6 milhões de ouvintes, vai. Cima da pinta, amanhã Soscar, Chitão e Chororó. Suspira, muchacha, no tinido da minha espora. Faz amor comigo até no domingo, porque na segunda-feira já trotei e fui embora. Vambora, pra toda a galera. Alô, Bitoquinho, vai. Alô, Chiquinho da Califórnia. Quero ver, estimadão.

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0: Volte mais, Magenta aí, Madão de primeiríssima qualidade, 20 horas 46 minutos para o destino do Moção. Um abraço para você, Gadiro, vai firme na traia. Vambora, Gadiro. Ajeitando a tuia aí, tio Oscar, para nós aí. Racha coração, mineiro, velho, para você.
1: Ô, Gadiro, velho. Boa noite, caboclo. É o mineiro de Araraquara, acabou.
0: Vambora, vambora.
1: Oferece todas essas músicas desse programa, seu, a todos os amigos da Taquaritinga, de Turvina, Araraquara. O Sandro Santana, pro Marquinho Coqueiro, Irsona Santa Ernestina. Falou, Gaiteri, vamos que vamos, cabo.
0: Chega demais, menino.
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0: Do lado de Gamaço, Oscar, vai lá, Zé Rosa, prossegue comigo. Os artistas do circo chegou, velho. Ó, quero ver, quero ver.
3: Boa noite, Gaú.
0: Boa noite,
3: aqui
0: boa noite.
3: É o Zé Rosa, meu, de Pirangigo.
0: Tudo bem, velho?
3: O homem mais bonito de Pirangigo.
0: Uma salva de palmas
3: aí. Gaú, toca aí pra nós aí.
0: Quero ver.
3: A tristeza do Jeca.
0: Ô, tristeza.
3: Manda lá pro Boto Belaroba.
0: Manda.
3: Os caras sem mal acabado.
0: Barabá.
3: A dona negra de Fernandópolis.
0: Organiza.
3: Pro Cachoeiro, velho Cachoeiro.
0: Certo.
3: Pra todo o nosso fã de Pirangiga hoje. O Conga.
0: O Conga.
3: O João, o Zezinho.
0: Nossa,
3: pai. O Devanir.
0: Meu
3: da Vinhaça.
0: Meu pai do céu.
3: E pra nossas margaridas, né, Gaúcho? Não podemos esquecer das margaridas.
0: Se esqueceu,
3: né?
0: Te arrebento. Tchau,
3: obrigado, Gaúcho. Bom serviço. Até amanhã.
0: Até amanhã. Um abraço pra você. Vambora. Também quem falou até amanhã na Social, que faz da 12 também na Social. 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

0: demais pra gente. O Pedro da Costa entrando com a gente por lá. Ei, Pedro da Costa, abraço. O Pedro da Costa falou que o Gauchão vai passar lá na Califórnia. Ele disse que vai ajeitar lá suas
1: caras. Ia mesmo, né?
0: Vai ajeitar uma traia.
1: Gente do céu.
0: Ei, Pedrinho, vamos lá.
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0: do lado de cá, maestro, do lado de cá, vambora. 20 horas 51 minutos, é o crepúsculo.

0: Da minha vida, vambora do lado de cá, alô você!
1: Alô, gaúcho, boa noite, aqui é o Márcio, da SOS Catanduva, estamos passando por cá pelo Austin Luiz, pose, chega. Voltando aí da capital da fumaça, hein? Só ouvindo os modão aí, aí é raiz, hein? Top demais, você tá doido? Tudo bom, gaúcho, fica com Deus, Deus abençoe! Um ótimo final de semana pra todos os ouvintes aí.
0: Pra toda a galera que tá na estrada da vida, joelho dobrado, atrás de um para-brisa. Obrigado de coração pelo carinho, os cowboys da ancestrais. A noite vai ser cumprida, mas muito bem bebida, parceiro. Ei, coração judiado, sofre por alguém distante daqui, maestro.
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0: 20 horas 52 minutos, maestro Oscar, é hora de moda pra esse povão. Hoje eu tenho a impressão que vai ser mais uma noite cumprida, mas muito bem vivida.
3: E é mesmo, né?
0: Essa é pra acabar, Goiás.
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0: Essa pra pegar de copo cheio, seus caras, tem 7 minutos pra pegar o vidrinho, seus caras, agora só ninguém segura nós nessa noite, rapaz do céu, olha.
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0: hoje eu grito o nome da bandida de trás pra frente, parceiro.
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0: Quero ver, quero ver.
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0: A saudade só faz morada no peito de quem amou, parceiro. Quem não sente saudade nessa vida, véi, talvez nunca amou. Toca gaitê. Quero ver, quero ver. São as madrugadas mal dormidas, mas muito bem bebida. Vambora, parceiro, viu?

noite, mais minha gente aí, mais essas caras à noite de sexta-feira, Gaiteira da Média. Zumbi forte pra você, de perto de luxo, sobe de Brasília, vem aí, minha gente.